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1: Estamos de volta com as melhores do dia.
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0: Nossa!
1: Faz barulho quem gostou, Thales Lessa!
2: Guilherme Benuto no AP!
1: Que mistura, hein?
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0: Despertador!
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2: Vamos embora!

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1: Oito mais, estamos chegando com mais um Chega Junto. Vem, vem, vem no caminho. Eu te explico.
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1: É isso aí, o Chega Junto já está no ar pedindo passagem.
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1: Vamos lá então, turma. Começando mais uma edição do nosso Chega Junto nessa sexta-feira linda, abençoada pelo nosso Deus. Como é que tá aí? Tudo bem? A partir de agora tem o Chega Junto. Se você tá triste, vai ficar bem. Se tiver bem, vai ficar melhor ainda. Porque a partir de agora tem Chega Junto.
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1: Eu tô gravando esse áudio pra dizer que não dá mais, que a gente vai terminar de vez. Espera aí.

0: chega junto, uma sequência melhor do que a outra. Daqui a pouco tem mais, não sai daí!
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3: Opa, de volta com Chega Junto.
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0: junto. Bacana demais essa sequência. A gente volta já, não sai daí.
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0: Aumenta aí o volume que o Chega Junto já está no ar, levando muita alegria pra você. Aumenta o som!
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0: pra quê? Fala pra mim, vai.
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0: Aí sim, hein? Essas são as últimas do nosso Chega Junto. Oh, que pena, hein, gente? A gente volta na segunda-feira. Fica triste, não. Beijo no seu coração, fica com Deus e até segunda-feira.
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A petroquímica Braskem está em negociações avançadas para um possível pedido de recuperação extrajudicial, que pode ser protocolado ainda em agosto. O objetivo é reestruturar mais de 10 bilhões de dólares em dívidas de suas operações no Brasil, Estados Unidos e Europa. A empresa corre contra o tempo, já que uma proteção contra cobranças de credores expira em 24 de agosto. A Braskem, que foi recentemente adquirida pela IG4 Capital, enfrenta desafios no setor petroquímico e custos relacionados ao desastre ambiental em Alagoas.

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O Tribunal Regional Eleitoral de Goiás promoveu um encontro com a imprensa para reforçar o diálogo e discutir o combate às fake news e deepfakes nas eleições de 2026. A iniciativa visa preparar os profissionais de comunicação para identificar e contextualizar conteúdos falsos. A preocupação com a desinformação é um dos pontos centrais do encontro, que também abordou as regras de propaganda eleitoral e a segurança das urnas eletrônicas. O Tribunal Regional Eleitoral de Goiás busca fortalecer a transparência e a integridade do processo eleitoral.

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O número de mortos no terremoto que devastou a Colômbia na última segunda-feira subiu para 273, conforme a atualização divulgada. As equipes de resgate continuam as buscas por 377 desaparecidos, enquanto centenas de imóveis foram parcial ou totalmente danificados. O tremor de magnitude 7,4 causou grande destruição, e a comunidade internacional tem oferecido apoio. A situação é de emergência no país, com esforços concentrados na localização de sobreviventes e no atendimento às vítimas.

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A Polícia Militar do Rio de Janeiro deflagrou uma operação em 27 comunidades para combater a expansão de uma facção criminosa. A ação visa desarticular grupos e retomar o controle de áreas dominadas pelo crime organizado na capital fluminense. Mandados de prisão estão sendo cumpridos e a operação busca enfraquecer a estrutura logística e financeira da facção. A segurança pública no Rio de Janeiro continua sendo um desafio, com constantes confrontos e ações policiais.

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0: Uma plataforma digital que integra informações sobre a violência contra meninas e mulheres no Rio de Janeiro. O governo do estado acaba de lançar a ferramenta pública, disponível no portal Observatório do Feminicídio. A iniciativa inédita, desenvolvida pela Secretaria de Estado da Mulher e Políticas Inclusivas, em parceria com a Universidade Federal do Rio de Janeiro, vai permitir identificar fatores de risco, acompanhar a atuação da rede de proteção e subsidiar o planejamento e o aprimoramento de políticas públicas voltadas à prevenção da violência de gênero, destaca a subsecretária de Políticas para Mulheres, Júlia Luz.
1: Na ponta, isso significa cada vez mais profissionais qualificados, através de formação em parceria com a universidade, integração com os órgãos envolvidos na rede de enfrentamento e garantia de políticas públicas baseadas em evidência.
0: Segundo o governo do Rio de Janeiro, a plataforma consolida informações de diferentes bases públicas, incluindo registros dos canais 190 e Ligue 180, dados do Dossiê Mulher, do Instituto de Segurança Pública, informações do Tribunal de Justiça do Estado e sistemas nacionais de saúde. E é essa integração de informações que permite acompanhar diferentes etapas da trajetória das mulheres nos serviços de proteção, segurança, justiça e saúde. Voltada a gestores públicos, pesquisadores, profissionais da rede de atendimento e à sociedade em geral, a plataforma contribui para a identificação de vulnerabilidades, desafios no atendimento e oportunidades de fortalecimento das ações preventivas. De acordo com o Anuário Brasileiro de Segurança Pública, o Brasil registrou 1.571 feminicídios em 2025, maior número da série histórica.

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3: A Polícia Federal prendeu Carlos Roberto Ferreira Lopes, presidente da Conafer, apontado como um dos líderes do esquema de descontos indevidos no INSS. Ele estava foragido desde novembro de 2025,

quando o ministro André Mendonça, do Supremo Tribunal Federal, determinou a prisão dele e de outros envolvidos. De acordo com a nota, Carlos Lopes se apresentou nesta quarta-feira na Superintendência Regional da Polícia Federal no Distrito Federal e vai para o sistema prisional após procedimentos de praxe. De acordo com a investigação, após acordo de cooperação entre a Confederação Nacional dos Agricultores Familiares e Empreendedores Familiares Rurais e o INSS, a entidade teria repassado listas fraudadas com milhares de pessoas que jamais haviam autorizado os descontos. A análise pericial indicou que a Conafer recebeu mais de 700 milhões de reais dessa forma. Carlos Lopes é apontado pela PF como líder e mentor intelectual do esquema, que contava ainda com operadores financeiros, empresários e agentes públicos. Nós estamos tentando contato com a defesa para um posicionamento.

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5: E as bets ilegais continuam na mira da Polícia Federal. Nesta quinta-feira, foram cumpridos 17 mandados de busca e apreensão na Operação Arena, que também investiga lavagem de dinheiro e sonegação fiscal. A justiça determinou o bloqueio de até R$1,1 bilhão. Entre os alvos estão a empresa de apostas esportivas PixBet e o advogado Nelson Williams. O defensor já foi alvo de outras investigações que apuram fraudes no ICMS paulista e no INSS. A operação aconteceu em cidades da Paraíba, São Paulo, Sergipe, Rio de Janeiro e Paraná. A PF apreendeu carros de luxo, obras de arte, documentos e dinheiro em espécie. A PixBet, sediada na cidade paraibana de Campina Grande, é investigada por movimentações suspeitas de mais de R$2 bilhões entre 2022 e 2025. Segundo a Receita Federal, o grupo já atuava no mercado de apostas antes mesmo de receber licença oficial de operação. Além disso, usava um esquema complexo de lavagem de dinheiro para repassar os lucros aos reais beneficiários e ocultar bens. A suspeita do uso de uma estrutura financeira sofisticada para simular que a gestão das empresas ocorria na Costa Rica e em Curaçao. No entanto, as informações apontam que toda a estrutura funcionava no Brasil. A medida parece ter sido utilizada para dar aparência de legitimidade às operações e justificar o envio de grandes remessas de dinheiro ao exterior. Em nota, o escritório de Nelson Williams informa que a relação com a PixBet é apenas profissional e decorre da prestação de serviços de advocacia, não se confundindo com as atividades.

0: atividades da empresa. O escritório repudia qualquer tentativa de associar a atuação profissional de seus advogados às atividades ou condutas atribuídas a seus clientes. E a reportagem busca contato com a Pixbet.
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6: Depois da aprovação na Câmara e no Senado do projeto de lei complementar da subvenção dos combustíveis, o ministro da Fazenda, Dario Durigan, comentou: do jeito que o projeto ficou, será possível reduzir em cerca de 10 bilhões de reais as despesas obrigatórias ano que vem. É que foram incluídos gatilhos para atrelar o crescimento de determinadas despesas aos limites do arcabouço fiscal em caso de déficit em fundos, como o constitucional do DF e o de ciência e tecnologia. Uma compatibilização, segundo Dario Durigan.
7: Mas há uma diminuição, uma mitigação desse ritmo de crescimento já vai ser percebido ano que vem em torno de 10 bilhões, que é aqui um pouco a evolução a menor do gasto obrigatório que a gente espera para o ano que vem, já abrindo um espaço fiscal importante para outras demandas discricionárias e mesmo para a nossa trajetória dos resultados fiscais.
6: A votação no mesmo dia na Câmara e no Senado é resultado da articulação feita com os parlamentares. Logo cedo, o presidente Lula se reuniu com líderes e com o presidente do Senado, Davi Alcolumbre. Durante o encontro, chegaram a ligar para o presidente da Câmara, Hugo Mota, para falar do assunto. Foi um destravamento de pauta, como eles mesmos disseram. Uma retomada do diálogo, como afirmou o próprio Davi Alcolumbre. Depois da aprovação, o ministro da Fazenda, Dario Durigan, também comentou a relação do governo com o Congresso. Disse que estão em um bom momento.
7: Eu diria que agora nós estamos vivendo um bom momento também do presidente Lula com as lideranças do Congresso, tanto da Câmara quanto do Senado. Então, acho que ajuda sim e nós temos caminhado bem. Inclusive, agora, na questão fiscal, eu também fico bastante satisfeito.
6: Esse projeto de lei complementar da subvenção dos combustíveis vai permitir que o governo use a receita extra com a venda do petróleo depois da alta no mercado internacional com a guerra no Oriente Médio para zerar ou reduzir os tributos federais sobre gasolina, etanol, querosene de aviação, diesel rodoviário e biodiesel aqui no Brasil. O texto ainda concede benefícios fiscais a diferentes setores, como pesquisa de minerais críticos e terras raras, bem como a desoneração de impostos para a FIFA, a organizadora da Copa do Mundo de Futebol Feminino, que será realizada no Brasil no ano que vem.
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2: As regras do programa Farmácia Popular podem mudar. Na verdade, a ampliação do serviço é que o Ministério da Saúde estuda. Oferecer testes rápidos e exames como de sangue, de urina, além de teleatendimento e monitoramento terapêutico nessas farmácias populares. É uma nova regulamentação já publicada e que, por enquanto, prevê a modernização tecnológica, a ampliação do acesso e a melhoria do monitoramento dos serviços. Mas os outros serviços serão analisados por um grupo de estudos. O Ministério da Saúde quer ainda usar a inteligência artificial para permitir a identificação de pacientes por meio de biometria e de reconhecimento facial, o que vai ajudar e muito no combate às fraudes. Mas isso ainda depende de avaliações técnicas nas localidades e pesquisas de acordo com a necessidade. O Farmácia Popular oferece de graça mais de 40 itens de saúde, como fraldas geriátricas, absorventes e medicamentos diversos, por exemplo, para hipertensão, para diabetes, para asma, mal de Parkinson e glaucoma. São mais de 28 mil unidades credenciadas em todo o país.

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3: Rei. A apresentadora Márcia Goldschmidt não segurou a língua e soltou o verbo contra Mara Maravilha. Em uma declaração pública, Márcia criticou Mara por suas constantes menções à Xuxa, sugerindo que ela deveria focar mais em si mesma com menos Xuxa e mais Maravilha. Essa alfinetada reacende a antiga rivalidade entre as rainhas dos anos 80 e 90, e os fãs já estão divididos nas redes sociais, comentando cada detalhe dessa nova polêmica.
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2: aí. O amor está no ar. E Ana Hickman e Edu Guedes estão derretendo corações. O casal emocionou a internet ao compartilhar um vídeo fofo de pré-wedding, mostrando toda a cumplicidade e carinho que existe entre eles. As imagens, repletas de momentos românticos e sorrisos, rapidamente viralizaram, gerando milhares de comentários positivos e desejos de felicidade para os pombinhos. Parece que o grande dia está chegando e os fãs não poderiam estar mais animados.
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2: aí. O cantor e produtor Júnior está de volta à telinha em grande estilo. Ele acaba de ser anunciado como novo mentor do segmento pop no reformulado reality show Estrelas da Casa, prometendo usar toda a sua vasta experiência para lapidar novos talentos. Com uma carreira consolidada, Júnior promete trazer um olhar único para a formação dos grupos, buscando a química perfeita entre os participantes. A expectativa é grande para ver como o artista se sairá nesse novo desafio e quais estrelas ele ajudará a brilhar.
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8: A Polícia Federal deflagrou na quinta-feira ontem a Operação Arena, que investiga um grupo empresarial suspeito de ocultar a origem e o destino de recursos relacionados a jogos de azar e apostas esportivas. Ao todo, foram cumpridos 17 mandados de busca e apreensão em 14 endereços de 5 estados. A Justiça também determinou bloqueio e sequestro de bens e valores de até R$1.100.000. Entre os alvos está o advogado Nelson Williams, que teve a residência alvo de busca e apreensão. A investigação apura suspeitas de sonegação fiscal, evasão de divisas, lavagem de dinheiro e crimes contra o sistema financeiro. Segundo a PF, a Receita Federal, empresas no Brasil e no exterior

instituições de pagamento, operações de câmbio e até criptomoedas teriam sido utilizadas para movimentar os recursos e dificultar a identificação dos beneficiários finais. A investigação tem como principal alvo a empresa Pixbet, antiga patrocinadora de clubes de futebol. A defesa de Nelson Williams afirma que a relação do advogado com a empresa é estritamente profissional e que a sua atuação se limita ao exercício regular da advocacia.

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3: Uma mulher de 70 anos perdeu mais de 37 milhões de reais em um golpe envolvendo uma falsa plataforma de investimentos. O caso levou a polícia do Rio Grande do Sul a deflagrar ontem a operação Cripto Abate. Foram cumpridos mandados de prisão e busca apreensão nas cidades do Rio Grande do Sul e de São Paulo. Ao todo, 18 pessoas são investigadas por suspeita de estelionato mediante fraude eletrônica e lavagem de dinheiro. Segundo a polícia, os criminosos incluíam as vítimas em grupos de mensagens que simulavam comunidades de investimentos. Supostos especialistas apresentavam resultados falsos para convencer as pessoas a fazer aportes cada vez maiores. Quando a vítima tentou sacar o dinheiro, o pedido foi bloqueado e novas cobranças foram feitas, como supostas taxas e impostos. A investigação identificou pelo menos 140 possíveis vítimas. O esquema é conhecido como golpe do abate de porcos, que consiste em conquistar a confiança da vítima antes de induzi-la a investir valores cada vez maiores. A polícia alerta para promessas de lucros muito altos e para pedidos de novos depósitos como condição para liberar os investimentos.
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3: As vendas do comércio brasileiro cresceram 0,5% em junho, na comparação com maio, segundo dados divulgados ontem pelo IBGE. Com o resultado, o setor fechou o primeiro semestre de 2026 com alta de 1,9% em relação ao mesmo período do ano passado. Na comparação com junho de 2025, o crescimento foi de 2,9%. Segundo o IBGE, a desaceleração da inflação e o aumento de 1,1% no número de pessoas trabalhando ajudaram a impulsionar as vendas. Entre os destaques positivos estão os supermercados, alimentos, bebidas e fumo, que cresceram 1,1%, além de outros artigos de uso pessoal e doméstico com alta de 2,4%. Por outro lado, as vendas de livros, jornais, revistas e papelaria despencaram 9,9%. Mesmo com a alta de junho, o comércio fechou 0,8% abaixo do recorde histórico registrado em março deste ano. No primeiro semestre, a indústria acumulou alta de 1,5%, enquanto o setor de serviços avançou 2%.
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1: Aí, Júnior, o que será que tinha naquele áudio, hein, meu irmão?
2: César, eu também quero saber, viu?

0: Muito obrigado, viu?
1: Faça um barulho, Guilherme!
2: Aê! 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
4: Dilcinho, fala pra mim se tem cabimento um negócio desse.
5: Quando eu te ligar, pelo menos você atende lá.

0: Da próxima vez eu vou cuidar direitinho, prometo.
1: Será que eu dou outra chance?
2: Olha quem não me atendia me ligando.
1: Se eu pensasse, eu atendo.
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1: Esse vinho é gostoso, hein? Deve ser da Maraísa, que a bicha tem um bom gosto pra vinho.
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1: Esse vinho é gostoso, hein? Deve ser da Maraísa, que a bicha tem um bom gosto pra vinho.
2: Ah, essa não dá. Essa eu vou ter que fazer uma dose dupla.
1: Senta lá que a Mayara vai dar uma aula pra nós agora, vai.
3: Eu não sei dizer se esse amor vai voltar a ser o que já foi. Não sei se depois...

0: levanta as calças, mãe, me diz.
1: Que linda!
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2: Estamos de volta.

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0: fora do quadro.
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0: Nossa. Faz barulho quem gostou, Thales Nessa!
1: Guilherme Benuto e Luan Pereira!
0: Que mistura, hein?
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0: só faz barulho aí, pecador.
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2: Vamos embora.

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5: Oito mais, estamos chegando com mais um Chega Junto, vem no caminho, eu te explico.
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5: É isso aí, o Chega Junto já está no ar pedindo passagem.
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5: Vamos lá então, turma, começando mais uma edição do nosso Chega Junto nessa sexta-feira linda, abençoada pelo nosso Deus. Como é que tá aí, tudo bem? A partir de agora tem o Chega Junto. Se você tá triste, vai ficar bem. Se tiver bem, vai ficar melhor ainda, porque a partir de agora tem Chega Junto.
6: Chega Junto.

0: Chega junto, uma sequência melhor do que a outra. Daqui a pouco tem mais, não sai daí!
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0: aqui na mesma sintonia. Chega junto.
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10: Opa, de volta com Chega Junto!
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0: Pega junto! Bacana demais essa sequência. A gente volta já, não sai daí.
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0: pra quê? 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

0: Aí sim, hein? Essas são as últimas do nosso Chega Junto. Oh, que pena, hein, gente? A gente volta na segunda-feira. Fica triste, não. Beijo no seu coração, fica com Deus e até segunda-feira.
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a petroquímica Braskem está em negociações avançadas para um possível pedido de recuperação extrajudicial, que pode ser protocolado ainda em agosto. O objetivo é reestruturar mais de 10 bilhões de dólares em dívidas de suas operações no Brasil, Estados Unidos e Europa. A empresa corre contra o tempo, já que uma proteção contra cobranças de credores expira em 24 de agosto. A Braskem, que foi recentemente adquirida pela IG4 Capital, enfrenta desafios no setor petroquímico e custos relacionados ao desastre ambiental em Alagoas.

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O Tribunal Regional Eleitoral de Goiás promoveu um encontro com a imprensa para reforçar o diálogo e discutir o combate às fake news e deepfakes nas eleições de 2026. A iniciativa visa preparar os profissionais de comunicação para identificar e contextualizar conteúdos falsos. A preocupação com a desinformação é um dos pontos centrais do encontro, que também abordou as regras de propaganda eleitoral e a segurança das urnas eletrônicas. O Tribunal Regional Eleitoral de Goiás busca fortalecer a transparência e a integridade do processo eleitoral. Yeah.

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O número de mortos no terremoto que devastou a Colômbia na última segunda-feira subiu para 273, conforme a atualização divulgada. As equipes de resgate continuam as buscas por 377 desaparecidos, enquanto centenas de imóveis foram parcial ou totalmente danificados. O tremor de magnitude 7,4 causou grande destruição, e a comunidade internacional tem oferecido apoio. A situação é de emergência no país, com esforços concentrados na localização de sobreviventes e no atendimento às vítimas.

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A Polícia Militar do Rio de Janeiro deflagrou uma operação em 27 comunidades para combater a expansão de uma facção criminosa. A ação visa desarticular grupos e retomar o controle de áreas dominadas pelo crime organizado na capital fluminense. Mandados de prisão estão sendo cumpridos e a operação busca enfraquecer a estrutura logística e financeira da facção. A segurança pública no Rio de Janeiro continua sendo

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0: Uma plataforma digital que integra informações sobre a violência contra meninas e mulheres no Rio de Janeiro. O governo do estado acaba de lançar a ferramenta pública, disponível no portal Observatório do Feminicídio. A iniciativa inédita, desenvolvida pela Secretaria de Estado da Mulher e Políticas Inclusivas, em parceria com a Universidade Federal do Rio de Janeiro, vai permitir identificar fatores de risco, acompanhar a atuação da rede de proteção e subsidiar o planejamento e o aprimoramento de políticas públicas voltadas à prevenção da violência de gênero, destaca a subsecretária de Políticas para Mulheres, Júlia Luz.
1: Na ponta, isso significa cada vez mais profissionais qualificados, através de formação em parceria com a universidade, integração com os órgãos envolvidos na rede de enfrentamento e garantia de políticas públicas baseadas em evidência.
0: Segundo o governo do Rio de Janeiro, a plataforma consolida informações de diferentes bases públicas, incluindo registros dos canais 190 e Ligue 180, dados do Dossiê Mulher, do Instituto de Segurança Pública, informações do Tribunal de Justiça do Estado e sistemas nacionais de saúde. E é essa integração de informações que permite acompanhar diferentes etapas da trajetória das mulheres nos serviços de proteção, segurança

Justiça e Saúde, voltada a gestores públicos, pesquisadores, profissionais da rede de atendimento e à sociedade em geral. A plataforma contribui para a identificação de vulnerabilidades, desafios no atendimento e oportunidades de fortalecimento das ações preventivas. De acordo com o Anuário Brasileiro de Segurança Pública, o Brasil registrou 1.571 feminicídios em 2025, maior número da série histórica.

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3: A Polícia Federal prendeu Carlos Roberto Ferreira Lopes, presidente da CONAFER, apontado como um dos líderes do esquema de descontos indevidos no INSS. Ele estava foragido desde novembro de 2025, quando o ministro André Mendonça, do Supremo Tribunal Federal, determinou a prisão dele e de outros envolvidos. De acordo com a nota, Carlos Lopes se apresentou nesta quarta-feira na Superintendência Regional da Polícia Federal no Distrito Federal e vai para o sistema prisional após procedimentos de praxe. De acordo com a investigação, após acordo de cooperação entre a Confederação Nacional dos Agricultores Familiares e Empreendedores Familiares Rurais e o INSS, a entidade teria repassado listas fraudadas com milhares de pessoas que jamais haviam autorizado os descontos. A análise pericial indicou que a CONAFER recebeu mais de 700 milhões de reais dessa forma. Carlos Lopes é apontado pela PF como líder e mentor intelectual do esquema, que contava ainda com operadores financeiros, empresários e agentes públicos. Nós estamos tentando contato com a defesa para um posicionamento.

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2: E as bets ilegais continuam na mira da Polícia Federal. Nesta quinta-feira, foram cumpridos 17 mandados de busca e apreensão na Operação Arena, que também investiga lavagem de dinheiro e sonegação fiscal. A justiça determinou o bloqueio de até R$1,1 bilhão. Entre os alvos estão a empresa de apostas esportivas PixBet e o advogado Nelson Williams. O defensor já foi alvo de outras investigações que apuram fraudes no ICMS paulista e no INSS. A operação aconteceu em cidades da Paraíba, São Paulo, Sergipe, Rio de Janeiro e Paraná. A PF apreendeu carros de luxo, obras de arte, documentos e dinheiro em espécie. A PixBet, sediada na cidade paraibana de Campina Grande, é investigada por movimentações suspeitas de mais de R$2 bilhões entre 2022 e 2025. Segundo a Receita Federal, o grupo já atuava no mercado de apostas antes mesmo de receber licença oficial de operação. Além disso, usava um esquema complexo de lavagem de dinheiro para repassar os lucros aos reais beneficiários e ocultar bens. A suspeita do uso de uma estrutura financeira sofisticada para simular que a gestão das empresas ocorria na Costa Rica e em Curaçao. No entanto, as informações apontam que toda a estrutura funcionava no Brasil. A medida parece ter sido utilizada para dar aparência de legitimidade às operações e justificar o envio de grandes remessas de dinheiro ao exterior. Em nota, o escritório de Nelson Williams informa que a relação com a PixBet é apenas profissional e decorre da prestação de serviços de advocacia, não se confundindo com as atividades da empresa. O escritório repudia qualquer tentativa de associar a atuação profissional de seus advogados às atividades ou condutas atribuídas a seus clientes. E a reportagem busca contato com a PixBet.
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7: Depois da aprovação na Câmara e no Senado do projeto de lei complementar da subvenção dos combustíveis, o ministro da Fazenda, Dario Durigan, comentou: do jeito que o projeto ficou, será possível reduzir em cerca de R$10 bilhões as despesas obrigatórias ano que vem. É que foram incluídos gatilhos para atrelar o crescimento de determinadas despesas aos limites do arcabouço fiscal em caso de déficit em fundos, como o constitucional do DF e o de ciência e tecnologia. Uma compatibilização, segundo Dario Durigan.
8: Mas há uma diminuição, uma mitigação desse ritmo de crescimento, já vai ser percebido ano que vem em torno de 10 bilhões, que é aqui um pouco a evolução a menor do gasto obrigatório que a gente espera para o ano que vem, já abrindo um espaço fiscal importante para outras demandas discricionárias e mesmo para a nossa trajetória dos resultados fiscais.
7: A votação no mesmo dia na Câmara e no Senado é resultado da articulação feita com os parlamentares.

0: Logo cedo, o presidente Lula se reuniu com líderes e com o presidente do Senado, Davi Alcolumbre. Durante o encontro, chegaram a ligar para o presidente da Câmara, Hugo Mota, para falar do assunto. Foi um destravamento de pauta, como eles mesmos disseram. Uma retomada do diálogo, como afirmou o próprio Davi Alcolumbre. Depois da aprovação, o ministro da Câmara, Hugo Mota, para falar do assunto. Foi um destravamento de pauta, como eles mesmos disseram. Uma retomada do diálogo, como afirmou o próprio Davi Alcolumbre. Depois da aprovação, o ministro da Fazenda, Dario Durigan, também comentou a relação do governo com o Congresso. Disse que estão em um bom momento.
1: Eu diria que agora nós estamos vivendo um bom momento também do presidente Lula com as lideranças do Congresso, tanto da Câmara quanto do Senado. Então, acho que ajuda sim e nós temos caminhado bem. Inclusive, agora na questão fiscal, eu também fico bastante satisfeito.
0: Esse projeto de lei complementar da subvenção dos combustíveis vai permitir que o governo use a receita extra com a venda do petróleo depois da alta no mercado internacional com a guerra no Oriente Médio para zerar ou reduzir os tributos federais sobre gasolina, etanol, querosene de aviação, diesel rodoviário e biodiesel aqui no Brasil. O texto ainda concede benefícios fiscais a diferentes setores, como pesquisa de minerais críticos e terras raras, bem como a desoneração de impostos para a FIFA, a organizadora da Copa do Mundo de Futebol Feminino, que será realizada no Brasil no ano que vem.
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0: As regras do programa Farmácia Popular podem mudar. Na verdade, a ampliação do serviço é que o Ministério da Saúde estuda oferecer testes rápidos e exames como de sangue, de urina, além de teleatendimento e monitoramento terapêutico nessas farmácias populares. É uma nova regulamentação já publicada e que, por enquanto, prevê a modernização tecnológica, a ampliação do acesso e a melhoria do monitoramento dos serviços. Mas os outros serviços serão analisados por um grupo de estudos. O Ministério da Saúde quer ainda usar a inteligência artificial para permitir a identificação de pacientes por meio de biometria e de reconhecimento facial, o que vai ajudar e muito no combate às fraudes. Mas isso ainda depende de avaliações técnicas nas localidades e pesquisas de acordo com a necessidade. O Farmácia Popular oferece de graça mais de 40 itens de saúde, como fraldas geriátricas, absorventes e medicamentos diversos, por exemplo, para hipertensão, para diabetes, para asma, mal de Parkinson e glaucoma. São mais de 28 mil unidades credenciadas em todo o país.

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3: A apresentadora Márcia Goldschmidt não segurou a língua e soltou o verbo contra Mara Maravilha. Em uma declaração pública, Márcia criticou Mara por suas constantes menções à Xuxa, sugerindo que ela deveria focar mais em si mesma com menos Xuxa e mais Maravilha. Essa alfinetada reacende a antiga rivalidade entre as rainhas dos anos 80 e 90, e os fãs já estão divididos nas redes sociais, comentando

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3: aí. O amor está no ar. E Ana Hickman e Edu Guedes estão derretendo corações. O casal emocionou a internet ao compartilhar um vídeo fofo de pré-wedding, mostrando toda a cumplicidade e carinho que existe entre eles. As imagens, repletas de momentos românticos e sorrisos, rapidamente viralizaram, gerando milhares de comentários positivos e desejos de felicidade para os pombinhos. Parece que o grande dia está chegando e os fãs não poderiam estar mais animados.
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3: Fofoca aí. O cantor e produtor Júnior está de volta à telinha em grande estilo. Ele acaba

0: de ser anunciado como novo mentor do segmento pop no reformulado reality show Estrelas da Casa, prometendo usar toda a sua vasta experiência para lapidar novos talentos. Com uma carreira consolidada, Júnior promete trazer um olhar único para a formação dos grupos, buscando a química perfeita entre os participantes. A expectativa é grande para ver como o artista se sairá nesse novo desafio e quais estrelas ele ajudará a brilhar.
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8: A Polícia Federal deflagrou na quinta-feira ontem a Operação Arena, que investiga um grupo empresarial suspeito de ocultar a origem e o destino de recursos relacionados a jogos de azar e apostas esportivas. Ao todo, foram cumpridos 17 mandados de busca e apreensão em 14 endereços de 5 estados. A Justiça também determinou o bloqueio e sequestro de bens e valores de até R$1.100.000. Entre os alvos está o advogado Nelson Williams, que teve a residência alvo de busca e apreensão. A investigação apura suspeitas de sonegação fiscal, evasão de divisas, lavagem de dinheiro e crimes contra o sistema financeiro. Segundo a PF, a Receita Federal, empresas no Brasil e no exterior, instituições de pagamento, operações de câmbio e até criptomoedas teriam sido utilizadas para movimentar os recursos e dificultar a identificação dos beneficiários finais. A investigação tem como principal alvo a empresa Pixbet, antiga patrocinadora de clubes de futebol. A defesa de Nelson Williams afirma que a relação do advogado com a empresa é estritamente profissional e que a sua atuação se limita ao exercício regular da advocacia.
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8: Uma mulher de 70 anos perdeu mais de R$37 milhões em um golpe envolvendo uma falsa plataforma de investimentos. O caso levou a polícia do Rio Grande do Sul a deflagrar ontem a operação Cripto Abate. Foram cumpridos mandados de prisão e busca apreensão nas cidades do Rio Grande do Sul.

0: e de São Paulo. Ao todo, 18 pessoas são investigadas por suspeita de estelionato mediante fraude eletrônica e lavagem de dinheiro. Segundo a polícia, os criminosos incluíam as vítimas em grupos de mensagens que simulavam comunidades de investimentos. Supostos especialistas apresentavam resultados falsos para convencer as pessoas a fazer aportes cada vez maiores. Quando a vítima tentou sacar o dinheiro, o pedido foi bloqueado e novas cobranças foram feitas, como supostas taxas e impostos. A investigação identificou pelo menos 140 possíveis vítimas. O esquema é conhecido como golpe do abate de porcos, que consiste em conquistar a confiança da vítima antes de induzi-la a investir valores cada vez maiores. A polícia alerta para promessas de lucros muito altos e para pedidos de novos depósitos como condição para liberar os investimentos.
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0: As vendas do comércio brasileiro cresceram 0,5% em junho, na comparação com maio, segundo dados divulgados ontem pelo IBGE. Com o resultado, o setor fechou o primeiro semestre de 2026 com alta de 1,9% em relação ao mesmo período do ano passado. Na comparação com junho de 2025, o crescimento foi de 2,9%. Segundo o IBGE, a desaceleração da inflação e o aumento de 1,1% no número de pessoas trabalhando ajudaram a impulsionar as vendas. Entre os destaques positivos estão os supermercados, alimentos, bebidas e fumo, que cresceram 1,1%, além de outros artigos de uso pessoal e doméstico com alta de 2,4%. Por outro lado, as vendas de livros, jornais, revistas e papelaria despencaram 9,9%. Mesmo com a alta de junho, o comércio fechou 0,8% abaixo do recorde histórico registrado em março deste ano. No primeiro semestre, a indústria acumulou alta de 1,5%, enquanto o setor de serviços avançou 2%.
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0: Muito obrigado, viu?
1: Faça o barulho, Guilherme!
2: Aê! 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
7: Dilcinho, fala pra mim se tem cabimento um negócio desse.
8: Quando eu te ligar, pelo menos você atende lá.

0: Da próxima vez eu vou cuidar direitinho, prometo.
1: Será que eu dou outra chance?
2: Olha quem não me atendia me ligando.
1: Deixa eu pensar se eu atendo.
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1: Esse vinho é gostoso, hein? Deve ser da Maraísa, que a bicha tem um bom gosto pra vinho.
2: Ah, essa não dá.

0: Valeu, Matheus, calma, Simone Mendes.
1: Que linda!
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0: Nossa!
1: Nossa!
2: Faz barulho quem gostou, Thales Nessa!
3: Guilherme Benuto e Luan Pereira!
4: Que mistura, hein?
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6: Ó. Oh.

0: faz barulho aí! Despertador!
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2: Vamos embora!

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6: Oito mais, estamos chegando com mais um Chega Junto, vem no caminho, eu te explico.
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6: É isso aí, o Chega Junto já está no ar pedindo passagem.
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6: Vamos lá então, turma, começando mais uma edição do nosso Chega Junto nessa sexta-feira linda, abençoada pelo nosso Deus. Como é que tá aí, tudo bem? A partir de agora tem o Chega Junto. Se você tá triste, vai ficar bem. Se tiver bem, vai ficar melhor ainda, porque a partir de agora tem Chega Junto.
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0: Entra, daqui a pouco tem mais, não sai daí!
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0: Chega junto! Bacana demais essa sequência. A gente volta já, não sai daí!
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0: Aumenta aí o volume que o Chega Junto já está no ar, levando muita alegria para você. Aumenta o som!
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1: É inevitável, você pode entrar.

0: pra quê? Fala pra mim, vai.
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0: sim, hein? Essas são as últimas do nosso Chega Junto. Oh, que pena, hein, gente? A gente volta na segunda-feira. Fica triste, não. Beijo no seu coração, fica com Deus e até segunda-feira.
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O presidente Luiz Inácio Lula da Silva e o ministro Fernando Haddad participaram neste domingo do primeiro ato de campanha para as eleições de 2026, em São Paulo. O evento, que contou com a presença de diversos apoiadores, marcou o início oficial da corrida eleitoral. Haddad, ao lado do presidente, destacou a trajetória de Lula e a importância de suas políticas para o país. A mobilização no ABC paulista sinaliza a estratégia da chapa para as próximas eleições, buscando consolidar o apoio popular.

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Uma importante descoberta de petróleo na margem equatorial está sendo vista como uma nova e promissora fronteira energética para o Brasil. A notícia reacende o debate sobre a exploração de recursos naturais e o potencial de desenvolvimento econômico do país. Especialistas e autoridades acompanham de perto os desdobramentos, que podem impulsionar investimentos e gerar empregos, mas também levantam discussões sobre sustentabilidade e impactos ambientais na região.

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Uma importante descoberta de petróleo na margem equatorial está sendo vista como uma nova e promissora fronteira energética para o Brasil. A notícia reacende o debate sobre a exploração de recursos naturais e o potencial de desenvolvimento econômico do país. Especialistas e autoridades acompanham de perto os desdobramentos, que podem impulsionar investimentos e gerar empregos, mas também levantam discussões sobre sustentabilidade e impactos ambientais na região.

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Petrobras planeja um investimento significativo de 3,3 bilhões de reais na região da Foz do Amazonas. A iniciativa visa explorar o potencial da área, reforçando a estratégia da companhia para o desenvolvimento de novas fronteiras de exploração e produção no país. Este aporte financeiro demonstra a aposta da estatal em projetos de grande escala, com o objetivo de impulsionar a economia e a segurança energética do Brasil. Detalhes sobre o cronograma e os impactos ambientais do projeto deverão ser acompanhados de perto.

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0: As histórias de quem viveu e ainda vive o futebol de várzea de perto são contadas numa série de vídeos realizados pelo Museu da Pessoa. A coleção digital foi lançada no Museu do Futebol, em São Paulo, e reúne relatos de 17 personagens. Um dos curadores do projeto, o jornalista esportivo José Trajano, fala sobre a diversidade presente no universo da várzea.
1: Tem mulheres, tem pioneiros, tem mulheres que jogam, mulheres que são treinadoras, tem um grande artilheiro que vai completar 1000 gols, tem muita história interessante.
2: O futebol de várzea tem muita resistência, tem resiliência, consegue sobreviver mesmo diante de tantas mudanças.
0: Entre as mudanças está a perda de espaço diante da especulação imobiliária. Um caso recente é do Grêmio Esportivo Cruz da Esperança, no Campo de Marte, que abrigava o futebol de várzea desde a década de 1960 e que foi demolido pela prefeitura para a construção de um parque. Trajano comenta a dificuldade enfrentada pelo esporte amador com corte dos gramados.
1: Ali se reuniam e jogavam várias equipes de futebol de várzea. O que vai sobrar para elas é um espaço muito pequeno com dinheiro cobrado. A organização diz que um dia fará-se vários campos de futebol para que o futebol seja praticado por essas equipes e outras equipes com gramado sintético, o que perde totalmente a história e larga a história de lado. Querem transformar o futebol de várzea numa coisa dos novos tempos, que não tem nada a ver com o futebol de várzea raiz.
0: Outra equipe que jogava no complexo do Campo de Marte é o Clube Aliança da Casa Verde, que havia se tornado uma referência para o futebol de várzea feminino. Soraya Marques Trindade nunca pisou em campo como jogadora, mas tem mais de 20 anos de história entre os clubes Aliança e Bola Preta e é uma das pessoas que deixaram seu relato no Museu da Pessoa. No depoimento em vídeo disponível no site do museu, ela conta que espera maior reconhecimento do futebol feminino.
3: Então eu gostaria que os governantes, que eles dessem mais atenção para o futebol feminino e que eu tivesse meu campo para eu continuar o meu trabalho que eu fiz tantos anos da minha vida.
0: As histórias narradas no projeto, como a da Soraya, extrapolam o futebol em si, revelam a força da comunidade, as formas de se organizar e de resistir às transformações da cidade e como a várzea constitui a identidade de quem está envolvido, não apenas de jogadores. O futebol de várzea de São Paulo surgiu em

campos improvisados às margens dos rios e córregos da cidade ao longo do século XX e é parte inseparável da cultura popular paulistana. A coleção digital Memórias do Futebol de Várzea está disponível no site museudapessoa.org.

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3: O combate a fraudes, adulterações e irregularidades no mercado de combustíveis será reforçado no país. O Ministério de Minas e Energia e o Conselho Nacional de Política Energética publicaram nesta sexta-feira uma resolução que estabelece novas diretrizes para a fiscalização da ANP, Agência Nacional do Petróleo, Gás Natural e Biocombustíveis. A norma prevê o fortalecimento de ações preventivas e corretivas feitas pela ANP sobre empresas autorizadas a atuar na produção, importação, distribuição e revenda de combustíveis e derivados de petróleo. Entre as medidas previstas está o aumento do controle sobre as informações prestadas pelos postos de combustíveis. Estoques, preços e movimentação de compra e venda deverão ser registrados por meios eletrônicos certificados, facilitando o acompanhamento das operações pela agência reguladora. A resolução também recomenda que a ANP atualize em até 180 dias a regulamentação do livro de movimentação de combustíveis utilizado pela revenda varejista. A agência deverá ainda avançar na padronização eletrônica das informações e na disponibilização desses dados à fiscalização com frequência mensal. Outra frente de atuação será o reforço do controle sobre importadores, refinarias e produtores de combustíveis e biocombustíveis. A ANP deverá aperfeiçoar os procedimentos de licenciamento de importações e ampliar a análise dos processos produtivos das empresas do setor. A resolução prevê ainda uma fiscalização mais integrada entre os órgãos públicos. A ANP deverá ampliar o intercâmbio de informações com PROCONs, Ministérios Públicos, Polícias Civis e Federal, órgãos fazendários, Inmetro e demais instituições com atribuições de fiscalização.

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2: Mesmo com recorde de investimentos em saneamento básico, o tratamento de esgoto no Brasil ainda segue próximo de 52%. O dado é do Sistema Nacional de Informações em Saneamento Básico, o SINISA, e foram analisados pela Abicom Sidcom. Em 2024, os investimentos no setor ultrapassaram R$29 bilhões. Mas o tratamento de esgoto ainda está distante da meta estabelecida pelo Marco Legal do Saneamento, chegar a 90% da população atendida com coleta e tratamento até 2033. Para Carlos Lebelém, da LMDM Consultoria, o setor avançou, mas ainda existem regiões que precisam ser alcançadas pelos novos projetos.
3: A gente tem projetos já contratados de muita qualidade e que vão ajudar uma parcela muito grande da população, mas ainda tem regiões que ainda estão à margem e que precisam, sim, numa segunda leva de projetos, ter maior atenção. E esse, sem dúvida, vai ser o desafio que a gente tem pela frente na próxima década.
2: O desafio também passa pelo volume de recursos. Segundo Lebelém, estimativas apontam que seriam necessários entre R$600 bilhões e R$900 bilhões para alcançar as metas de universalização até 2033. A ampliação da cobertura de esgoto tem efeitos que vão além da infraestrutura. O avanço do saneamento está relacionado à saúde pública, preservação ambiental e qualidade de vida, especialmente em localidades onde a população ainda não dispõe de coleta e tratamentos adequados.
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8: A indústria química brasileira já conta com uma base diversificada de mercados internacionais que pode ser ampliada diante do novo cenário do comércio exterior. A avaliação é da Associação Brasileira da Indústria Química, a ABIQUIM, ao analisar o Plano de Diversificação de Exportações Caminhos Mais Negócios, lançado pela Apex Brasil, em meio ao aumento das tarifas norte-americanas sobre produtos brasileiros. Em 2025, o setor exportou US$15,5 bilhões. Desse total, cerca de US$2,130 milhões tiveram os Estados Unidos como destino. O montante representa 14% do total. Segundo a ABIQUIM, apesar da importância do mercado norte-americano, a indústria química brasileira já possui relações comerciais consolidadas com outros países, como China, Colômbia, Chile, México e Uruguai, além de mercados europeus, como Espanha, Itália e França. Para a entidade, essa presença internacional pode ser utilizada para impulsionar o processo de diversificação. A estratégia é aprofundar relações comerciais já existentes e ampliar a participação de produtos que hoje estão mais concentrados nos Estados Unidos, como químicos orgânicos, aditivos industriais e materiais médico-hospitalares. Entre as ações do Plano Caminhos Mais Negócios, avaliadas positivamente pela ABIQUIM, estão as rodadas de negócios, a consultoria especializada localizada a bolsa exportação e o painel de diversificação. A

0: entidade também defende a continuidade das negociações em Washington para ampliar as isenções tarifárias para produtos brasileiros. Segundo a Abiquim, a combinação entre a defesa dos interesses do Brasil no mercado norte-americano e a abertura de novas oportunidades pode ajudar a indústria química brasileira a preservar mercados e ampliar sua presença no comércio internacional.
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0: O número de casos de síndrome respiratória aguda grave, SRAG, apresenta tendência de queda ou estabilização em 23 das 27 unidades da federação. É o que aponta o mais recente boletim Infogripe da Fiocruz. Os dados mostram ainda que apenas Rondônia, Mato Grosso, Bahia e Sergipe mostram um leve sinal de crescimento. A análise é referente à semana epidemiológica 31, de 2 a 8 de agosto. Já em relação ao nível de risco, ainda existem 14 das 27 UFs com incidência de SRAG em níveis de alerta, risco ou alto risco, sendo Acre, Amazonas, Bahia, Goiás, Maranhão, Mato Grosso, Mato Grosso do Sul, Minas Gerais, Paraná, Rio Grande do Sul, Rio de Janeiro, Roraima, Santa Catarina e Sergipe. A Fiocruz destaca que o período da sazonalidade da influenza A já se encerrou, porém, mesmo com sinal de recuo, os casos graves pelo vírus seguem altos em Minas Gerais e Roraima. Já os casos graves por influenza B permanecem aumentando em alguns estados do Centro-Sul, como Espírito Santo, Minas Gerais e Rio Grande do Sul. Em nota, os pesquisadores do Infogripe reforçam que a vacina é a principal forma de prevenção contra casos graves e óbitos pelos principais vírus que causam SRAG, como influenza, vírus sincial respiratório, VSR, e Covid-19. A recomendação dos especialistas é de que os moradores dos estados com alta de SRAG sigam com cuidados, como uso de máscaras em postos de saúde e em locais muito fechados e com aglomeração de pessoas. Em 2026, já foram notificados 133.709 casos de SRAG, 53,9% com resultado laboratorial positivo para algum vírus respiratório.

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3: 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A jornalista e apresentadora da Globo, Jaqueline Brasil, surpreendeu a todos ao revelar detalhes sobre seu relacionamento e assumir o grande amor que vive há anos. Apesar de não ser casada, Jaqueline mantém um relacionamento sério com Luiz Carlos Júnior, narrador esportivo do Grupo Globo. Juntos desde 2020, o casal compartilha momentos da vida a dois, embora preservem parte da intimidade. Recentemente, Jaqueline chamou atenção por uma demonstração de carinho durante a Copa do Mundo, viajando para Boston para reencontrar o amado.
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3: 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A musa fitness Graciane Barbosa não tem papas na língua e entregou uma fofoca anônima daquelas no Podgra do Multishow. A influenciadora participou do programa e, a pedido dos apresentadores, revelou um babado que deixou todo mundo chocado. Graciane, que sempre é alvo de muita especulação sobre sua vida pessoal, mostrou que também sabe de uns segredinhos dos famosos. A revelação gerou muitos comentários nas redes sociais, com os fãs tentando adivinhar quem seria o protagonista da fofoca.
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3: A influenciadora e empresária Bianca Andrade, conhecida como Boca Rosa, preocupou os fãs ao revelar que foi internada e passou por um grande susto com seu estado de saúde. A notícia foi divulgada por ela mesma nas redes sociais, gerando uma onda de mensagens de apoio. Bianca não deu muitos detalhes sobre o motivo da internação, mas tranquilizou os seguidores, afirmando que está se recuperando. A empresária prometeu contar tudo às

0: assim que estiver melhor, deixando os fãs ansiosos por mais informações sobre o ocorrido.
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8: Os candidatos à presidência da República em 2026 declararam ao TSE patrimônios que variam de 33 mil a 242 milhões de reais. O maior patrimônio declarado é de Augusto Cury, do Avante, com 242 milhões em investimentos, imóveis e aplicações. Na sequência, aparecem Romeu Zema, do Novo, com 178 milhões, e Ronaldo Caiado, do PSD, com 52,5 milhões. Wilson Grassi, do Democrata, declarou 50 milhões, principalmente em imóveis e direitos sobre propriedades. Entre outros candidatos, Flávio Bolsonaro, do PL, informou patrimônio de 8,2 milhões, enquanto Lula, do PT, declarou 4,8 milhões. Em 2022, o atual presidente havia declarado 7,4 milhões. Já Renan Santos, do Missão, declarou 795 mil e Edmilson Costa, do PCdoB, 454 mil. Na outra ponta, Samara Martins, da UP, declarou 33 mil, principalmente referentes a um carro e valores em poupança. Hertz Dias, do PSTU, e Rui Costa Pimenta, do PCO, não declararam bens ao TSE.
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8: Entrou em vigor uma nova lei que aumenta as penas para crimes de violência sexual contra crianças e adolescentes, inclusive aqueles praticados no ambiente digital. A legislação prevê 4 a 10 anos de prisão, além de multa para quem produzir, vender ou divulgar material de violência sexual infantil. A pena pode aumentar quando os crimes forem praticados pela internet ou em várias plataformas. A nova regra também alcança conteúdos produzidos ou manipulados por inteligência artificial, incluindo imagens falsas de deepfakes envolvendo crianças e adolescentes. A criação desse

0: Esse tipo de material pode resultar em 3 a 5 anos de prisão e multa. Outra medida atinge o aliciamento de menores de 14 anos pela internet. A pena prevista é de 3 a 5 anos, podendo aumentar quando houver uso de inteligência artificial, perfis falsos, aplicativos, redes sociais ou jogos online. A lei também autoriza a chamada ronda virtual, permitindo que autoridades investiguem ambientes públicos da internet em buscas de conteúdos relacionados a esses crimes. Além disso, determinados crimes passam a ser considerados hediondos e a prisão preventiva poderá ser decretada quando estiverem presentes os requisitos previstos em lei. As vítimas também terão direito a atendimento psicológico e psicossocial especializado pelo SUS. Importante, as novas penas não podem ser aplicadas retroativamente para crimes cometidos antes da entrada em vigor da lei, quando isso prejudicar o acusado.
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0: A Indonésia decretou estado de emergência por 14 dias na província de Nusa, após um forte terremoto de magnitude 7,7 atingir a Ilha de Flores. Segundo o balanço mais recente, o desastre deixou 53 mortos e 113 feridos. Segundo o balanço do último domingo, o desastre havia deixado 53 mortos e 113 feridos, além de milhares de pessoas fora de casa. O governo informou que a medida busca acelerar os trabalhos de resgate, a retirada de moradores de áreas de risco e a distribuição de ajuda humanitária. O terremoto teve epicentro próximo à região de Najaqueu e foi seguido por 341 tremores secundários. Mais de 5 mil pessoas precisaram buscar abrigo, enquanto diversas localidades ainda enfrentam falta de água, alimentos, medicamentos, energia elétrica e comunicação. Os danos também atingiram cerca de 1.000 casas, além de 93 escolas, 36 unidades de saúde e 38 prédios públicos. Em uma das cidades afetadas, pacientes tiveram de ser transferidos para tendas após danos em um hospital. Até uma cesariana de emergência foi realizada em um espaço improvisado. O governo indonésio já enviou toneladas de suprimentos, enquanto a União Europeia ofereceu apoio por meio de mensagens de satélites para auxiliar na avaliação dos danos. A Indonésia está localizada no chamado Círculo de Fogo do Pacífico, uma das regiões com maior atividade sísmica do planeta. O país já sofreu grandes tragédias semelhantes, como o terremoto e o tsunami de 1992, que deixou cerca de 2.500 mortos na Ilha de Flores.
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3: É, meus amigos, essa é mais um do Thierry, Thierry Lulinha. Alô, Thierry.

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5: Que você ouve e curte sempre o seu som. A partir de agora tem o Chega Junto. Aumenta o som aí pra todo mundo ouvir, hein? Tá no ar o programa que você ouve e curte, até com quem não gosta de você aí, ó. Vai ouvir contigo. Aumenta o som.
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1: Essa aqui tem que estar preparado pra sofrer, hein? Quem sabe, solta a voz, canta pra gente assim, ó.

0: Chega junto, uma sequência melhor do que a outra. Daqui a pouco tem mais, não sai daí.
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1: Voltamos com Chega Junto, chega pra cá, chega junto, é aqui ó.
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0: Mariana Fagunda!
1: Genial!
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1: Eu acho que você tem que mandar aquela mensagem. Mas manda o que tá no seu coração.
2: Porque se fosse eu falaria mais ou menos.

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0: outra. Daqui a pouco tem mais, não sai daí!
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0: Opa, de volta com Chega Junto.
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0: Obrigada!
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0: Valeu, turma. Com essas aí, a gente encerra a edição de hoje. Mais uma edição do Chega Junto, a primeira da semana. Obrigado aí, gente. Fica com Deus. A gente volta na próxima edição com mais Chega Junto.
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0: O presidente Luiz Inácio Lula da Silva e o ministro Fernando Haddad participaram neste domingo do primeiro ato de campanha para as eleições de 2026, em São Paulo. O evento, que contou com a presença de diversos apoiadores, marcou o início oficial da corrida eleitoral. Haddad, ao lado do presidente, destacou a trajetória de Lula e a importância de suas políticas para o país. A mobilização no ABC paulista sinaliza a estratégia da chapa para as próximas eleições, buscando consolidar o apoio popular.
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Uma importante descoberta de petróleo na margem equatorial está sendo vista como uma nova e promissora fronteira energética para o Brasil. A notícia reacende o debate sobre a exploração de recursos naturais e o potencial de desenvolvimento econômico do país. Especialistas e autoridades acompanham de perto os desdobramentos, que podem impulsionar investimentos e gerar empregos, mas também levantam discussões sobre sustentabilidade e impactos ambientais na região.

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Uma importante descoberta de petróleo na margem equatorial está sendo vista como uma nova e promissora fronteira energética para o Brasil. A notícia reacende o debate sobre a exploração de recursos naturais e o potencial de desenvolvimento econômico do país. Especialistas e autoridades acompanham de perto os desdobramentos, que podem impulsionar investimentos e gerar empregos, mas também levantam discussões sobre sustentabilidade e impactos ambientais na região.

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Petrobras planeja um investimento significativo de 3,3 bilhões de reais na região da Foz do Amazonas. A iniciativa visa explorar o potencial da área, reforçando a estratégia da companhia para o desenvolvimento de novas fronteiras de exploração e produção no país. Este aporte financeiro demonstra a aposta da estatal em projetos de grande escala, com o objetivo de impulsionar a economia e a segurança energética do Brasil. Detalhes sobre o cronograma e os impactos ambientais do projeto deverão ser acompanhados de perto.

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0: As histórias de quem viveu e ainda vive o futebol de várzea de perto são contadas numa série de vídeos realizados pelo Museu da Pessoa. A coleção digital foi lançada no Museu do Futebol, em São Paulo, e reúne relatos de 17 personagens. Um dos curadores do projeto, o jornalista esportivo José Trajano, fala sobre a diversidade presente no universo da várzea.
1: Tem mulheres, tem pioneiros, tem mulheres que jogam, mulheres que são treinadoras, tem um grande artilheiro que vai completar 1000 gols, tem muita história interessante.
2: O futebol de várzea tem muita resistência, tem resiliência, consegue sobreviver mesmo diante de tantas mudanças.
0: Entre as mudanças está a perda de espaço diante da especulação imobiliária. Um caso recente é do Grêmio Esportivo Cruz da Esperança, no Campo de Marte, que abrigava o futebol de várzea desde a década de 1960 e que foi demolido pela prefeitura para a construção de um parque. Trajano comenta a dificuldade enfrentada pelo esporte amador com corte dos gramados.
1: Ali se reuniam e jogavam várias equipes de futebol de várzea. O que vai sobrar para elas é um espaço muito pequeno com dinheiro cobrado. A organização diz que um dia fará-se vários campos de futebol para que o futebol seja praticado por essas equipes e outras equipes com gramado sintético, o que perde totalmente a história e larga a história de lado. Querem transformar o futebol de várzea numa coisa dos novos tempos, que não tem nada a ver com o futebol de várzea raiz.
0: Outra equipe que jogava no complexo do Campo de Marte é o Clube Aliança da Casa Verde, que havia se tornado uma referência para o futebol de várzea feminino. Soraya Marques Trindade nunca pisou em campo como jogadora, mas tem mais de 20 anos de história entre os clubes Aliança e Bola Preta e é uma das pessoas que deixaram seu relato no Museu da Pessoa. No depoimento em vídeo disponível no site do museu, ela conta que espera maior reconhecimento do futebol feminino.
3: Então eu gostaria que os governantes, que eles dessem mais atenção para o futebol feminino e que eu tivesse meu campo para eu continuar o meu trabalho que eu fiz tantos anos da minha vida.
0: As histórias narradas no projeto, como a da Soraya, extrapolam o futebol em si, revelam a força da comunidade, as formas de se organizar e de resistir às transformações da cidade e como a várzea constitui a identidade de quem está envolvido, não apenas de jogadores. O futebol de várzea de São Paulo surgiu em campos improvisados às margens dos rios e córregos da cidade ao longo do século XX e é parte inseparável da cultura popular paulistana. A coleção digital Memórias do Futebol de Várzea está disponível no site museudapessoa.org.

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3: O combate a fraudes, adulterações e irregularidades no mercado de combustíveis será reforçado no país. O Ministério de Minas e Energia e o Conselho Nacional de Política Energética publicaram nesta sexta-feira uma resolução que estabelece novas diretrizes para a fiscalização da ANP, Agência Nacional do Petróleo, Gás Natural e Biocombustíveis. A norma prevê o fortalecimento de ações preventivas e corretivas feitas pela ANP sobre empresas autorizadas a atuar na produção, importação, distribuição e revenda de combustíveis e derivados de petróleo. Entre as medidas previstas está o aumento do controle sobre as informações prestadas pelos postos de combustíveis. Estoques, preços e movimentação de compra e venda deverão ser registrados por meios eletrônicos certificados, facilitando o acompanhamento das operações pela agência reguladora. A resolução também recomenda que a ANP atualize em até 180 dias a regulamentação do livro de movimentação de combustíveis utilizado pela revenda varejista. A agência deverá ainda avançar na padronização eletrônica das informações e na disponibilização desses dados à fiscalização com frequência mensal. Outra frente de atuação será o reforço do controle sobre importadores, refinarias e produtores de combustíveis e biocombustíveis. A ANP deverá aperfeiçoar os procedimentos de licenciamento de importações e ampliar a análise dos processos produtivos das empresas do setor. A resolução prevê ainda uma fiscalização mais integrada entre os órgãos públicos. A ANP deverá ampliar o intercâmbio de informações com PROCONs, Ministérios Públicos, Polícias Civis e Federal, órgãos fazendários, Inmetro e demais instituições com atribuições de fiscalização.

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3: Mesmo com recorde de investimentos em saneamento básico, o tratamento de esgoto no Brasil ainda segue próximo de 52%. O dado é do Sistema Nacional de Informações em Saneamento Básico, o SINISA, e foram analisados pela Abcom Sidcom. Em 2024, os investimentos no setor ultrapassaram R$29 bilhões, mas o tratamento de esgoto ainda está distante da meta estabelecida pelo Marco Legal do Saneamento, chegar a 90% da população atendida com coleta e tratamento até 2033. Para Carlos Lebelém, da LMDM Consultoria, o setor avançou, mas ainda existem regiões que precisam ser alcançadas pelos novos projetos.
4: A gente tem projetos já contratados de muita qualidade e que vão ajudar uma parcela muito grande da população, mas ainda tem regiões que ainda estão à margem e que precisam, sim, numa segunda leva de projetos, ter maior atenção. E esse, sem dúvida, vai ser o desafio que a gente tem pela frente na próxima década.
3: O desafio também passa pelo volume de recursos. Segundo Lebelém, estimativas apontam que seriam necessários entre R$600 bilhões e R$900 bilhões de reais para alcançar as metas de universalização até 2033. A ampliação da cobertura de esgoto tem efeitos que vão além da infraestrutura. O avanço do saneamento está relacionado à saúde pública, preservação ambiental e qualidade de vida, especialmente em localidades onde a população ainda não dispõe de coleta e tratamentos adequados.
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7: A indústria química brasileira já conta com uma base diversificada de mercados internacionais que pode ser ampliada diante do novo cenário do comércio exterior. A avaliação é da Associação Brasileira da Indústria Química, a ABIQUIM, ao analisar o Plano de Diversificação de Exportações Caminhos Mais Negócios, lançado pela Apex Brasil, em meio ao aumento das tarifas norte-americanas sobre produtos brasileiros. Em 2025, o setor exportou US$15,5 bilhões. Desse total, cerca de US$2,130 milhões tiveram os Estados Unidos como destino. O montante representa 14% do total. Segundo a ABIQUIM, apesar da importância do mercado norte-americano, a indústria química brasileira já possui relações comerciais consolidadas com outros países, como China, Colômbia, Chile, México e Uruguai.

0: além de mercados europeus, como Espanha, Itália e França. Para a entidade, essa presença internacional pode ser utilizada para impulsionar o processo de diversificação. A estratégia é aprofundar relações comerciais já existentes e ampliar a participação de produtos que hoje estão mais concentrados nos Estados Unidos, como químicos orgânicos, aditivos industriais e materiais médico-hospitalares. Entre as ações do Plano Caminhos Mais Negócios, avaliadas positivamente pela Abiquim, estão as rodadas de negócios, a consultoria especializada, a Bolsa Exportação e materiais médico-hospitalares. Entre as ações do Plano Caminhos Mais Negócios, avaliadas positivamente pela Abiquim, estão as rodadas de negócios, a consultoria especializada, a Bolsa Exportação e o painel de diversificação. A entidade também defende a continuidade das negociações em Washington para ampliar as isenções tarifárias para produtos brasileiros. Segundo a Abiquim, a combinação entre a defesa dos interesses do Brasil no mercado norte-americano e a abertura de novas oportunidades pode ajudar a indústria química brasileira a preservar mercados e ampliar sua presença no comércio internacional.
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0: O número de casos de síndrome respiratória aguda grave, SRAG, apresenta tendência de queda ou estabilização em 23 das 27 unidades da federação. É o que aponta o mais recente boletim Infogripe da Fiocruz. Os dados mostram ainda que apenas Rondônia, Mato Grosso, Bahia e Sergipe mostram um leve sinal de crescimento. A análise é referente à semana epidemiológica 31, de 2 a 8 de agosto. Já em relação ao nível de risco, ainda existem 14 das 27 UFs com incidência de SRAG em níveis de alerta, risco ou alto risco, sendo Acre, Amazonas, Bahia, Goiás, Maranhão, Mato Grosso do Sul, Minas Gerais, Paraná, Rio Grande do Sul, Rio de Janeiro, Roraima, Santa Catarina e Sergipe. A Fiocruz destaca que o período da sazonalidade da influenza A já se encerrou, porém, mesmo com sinal de recuo, os casos graves pelo vírus seguem altos em Minas Gerais e Roraima. Já os casos graves por influenza B permanecem aumentando em alguns estados do Centro-Sul, como Espírito Santo, Minas Gerais e Rio Grande do Sul. Em nota, os pesquisadores do Infogripe reforçam que a vacina é a principal forma de prevenção contra casos graves e óbitos pelos principais vírus que causam SRAG, como influenza, vírus sincial respiratório, VSR e Covid-19. A recomendação dos especialistas é de que os moradores dos estados com alta de SRAG sigam com cuidados, como o uso de máscaras em postos de saúde e em locais muito fechados e com aglomeração de pessoas. Em 2026, já foram notificados 133.709 casos de SRAG, 53,9%, com resultado laboratorial positivo para algum vírus respiratório.

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3: Fofoca. A jornalista e apresentadora da Globo, Jaqueline Brasil, surpreendeu a todos ao revelar detalhes sobre seu relacionamento e assumir o grande amor que vive há anos. Apesar de não ser casada, Jaqueline mantém um relacionamento sério com Luiz Carlos Júnior, narrador esportivo do Grupo Globo. Juntos desde 2020, o casal compartilha momentos da vida a dois, embora preservem parte da intimidade. Recentemente, Jaqueline chamou atenção por uma demonstração de carinho durante a Copa do Mundo, viajando para Boston para reencontrar o amado.
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3: A musa fitness Graciane Barbosa não tem papas na língua e entregou uma fofoca anônima daquelas no Podgra do Multishow. A influenciadora participou do programa e, a pedido dos apresentadores, revelou um babado que deixou todo mundo chocado. Graciane, que sempre é alvo de muita especulação sobre sua vida pessoal, mostrou que também sabe de uns segredinhos dos famosos. A revelação gerou muitos comentários nas redes sociais, com os fãs tentando adivinhar quem seria o protagonista da fofoca.
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2: A influenciadora e empresária Bianca Andrade, conhecida como Boca

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5: Os candidatos à presidência da República em 2026 declararam ao TSE patrimônios que variam de 33 mil a 242 milhões de reais. O maior patrimônio declarado é de Augusto Cury, do Avante, com 242 milhões em investimentos, imóveis e aplicações. Na sequência, aparecem Romeu Zema, do Novo, com 178 milhões, e Ronaldo Caiado, do PSD, com 52,5 milhões. Wilson Grassi, do Democrata, declarou 50 milhões, principalmente em imóveis e direitos sobre propriedades. Entre outros candidatos, Flávio Bolsonaro, do PL, informou patrimônio de 8,2 milhões, enquanto Lula, do PT, declarou 4,8 milhões. Em 2022, o atual presidente havia declarado 7,4 milhões. Já Renan Santos, do Missão, declarou 795 mil e Edmilson Costa, do PCdoB, 454 mil. Na outra ponta, Samara Martins, da UP, declarou 33 mil, principalmente referentes a um carro e valores em poupança. Hertz Dias, do PSTU, e Rui Costa Pimenta, do PCO, não declararam bens ao TSE.
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5: Entrou em vigor uma nova lei que aumenta as penas para crimes de violência sexual contra crianças e adolescentes, inclusive aqueles praticados no ambiente digital. A legislação prevê 4 a 10 anos de prisão, além de multa para quem produzir, vender ou divulgar material de violência sexual infantil. A pena pode aumentar quando os crimes forem praticados pela internet ou em várias plataformas. A nova regra também alcança conteúdos produzidos ou manipulados por inteligência artificial, incluindo imagens falsas de deepfakes envolvendo crianças e adolescentes. A criação desse tipo de material pode resultar em 3 a 5 anos de prisão e multa. Outra medida atinge o aliciamento.

0: tráfico de menores de 14 anos pela internet. A pena prevista é de 3 a 5 anos, podendo aumentar quando houver uso de inteligência artificial, perfis falsos, aplicativos, redes sociais ou jogos online. A lei também autoriza a chamada ronda virtual, permitindo que autoridades investiguem ambientes públicos da internet em buscas de conteúdos relacionados a esses crimes. Além disso, determinados crimes passam a ser considerados hediondos e a prisão preventiva poderá ser decretada quando estiverem presentes os requisitos previstos em lei. As vítimas também terão direito a atendimento psicológico e psicossocial especializado pelo SUS. Importante, as novas penas não podem ser aplicadas retroativamente para crimes cometidos antes da entrada em vigor da lei, quando isso prejudicar o acusado.
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0: A Indonésia decretou estado de emergência por 14 dias na província de Nusa, após um forte terremoto de magnitude 7,7 atingir a Ilha de Flores. Segundo o balanço mais recente, o desastre deixou 53 mortos e 113 feridos. Segundo o balanço do último domingo, o desastre havia deixado 53 mortos e 113 feridos, além de milhares de pessoas fora de casa. O governo informou que a medida busca acelerar os trabalhos de resgate, a retirada de moradores de áreas de risco e a distribuição de ajuda humanitária. O terremoto teve epicentro próximo à região de Najaqueu e foi seguido por 341 tremores secundários. Mais de 5 mil pessoas precisaram buscar abrigo, enquanto diversas localidades ainda enfrentam falta de água, alimentos, medicamentos, energia elétrica e comunicação. Os danos também atingiram cerca de 1.000 casas, além de 93 escolas, 36 unidades de saúde e 38 prédios públicos. Em uma das cidades afetadas, pacientes tiveram de ser transferidos para tendas após danos em um hospital. Até uma cesariana de emergência foi realizada em um espaço improvisado. O governo indonésio já enviou toneladas de suprimentos, enquanto a União Europeia ofereceu apoio por meio de mensagens de satélites para auxiliar na avaliação dos danos. A Indonésia está localizada no chamado Círculo de Fogo do Pacífico, uma das regiões com maior atividade sísmica do planeta. O país já sofreu grandes tragédias semelhantes, como o terremoto e o tsunami de 1992, que deixou cerca de 2.500 mortos na Ilha de Flores.
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4: Muita gente que perdeu o seu emprego. E agora, o Globo Rio de Janeiro vem trazendo essa manchete horrível. Inadimplência de empresas bate recorde com 9.

0: milhões de negativadas. E agora o estado de São Paulo, para hoje na largada, Lula e Flávio focam economia e segurança. Folha de São Paulo para hoje, em discursos, Lula exalta a sua própria biografia e Flávio apresenta o antipetismo. Portanto, essas e muitas outras já são dos principais jornais de Pernambuco e do Brasil para hoje, segunda-feira, 17 de agosto do ano de 26. É a cara do Brasil estampada nas principais manchetes dos seus jornais. 7:10. E aí, portanto, a informação da hora certa. 7:10. Alô, trabalhador. Alô, trabalhadora do meu Brasil. Alexandra Gomes chegando por aqui. Ela é considerada pelo Facebook como uma seguidora fiel, super fã. A Alexandra Gomes, ela diz: bom dia, Pereira Filho. Bom dia, minha amiga. Bom dia, Mané.
1: Bom dia.
0: Boa semana pra vocês, pra gente. Na paz de Deus, amém.
1: Amém.
0: Alexandra Gomes, ela manda pra gente diversos corações. Obrigado, amiga. Muito obrigado, amiga. Muito obrigado, amiga. Seja sempre bem-vinda, amiga, aqui a este programa do Omar. 7:11, eu disse. 7:11. E aí, portanto, a informação da hora certa.
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0: Então, somente pra você, trabalhador. E aí, pra você, trabalhadora do meu Brasil. 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
0: Principais manchetes na violência pernambucana. Nas últimas 72 horas, da sexta-feira para sábado, sábado para domingo, e do domingo para esta segunda-feira. E atenção! Lava chumbo, panelas, homem preso após agredir companheira e ameaçar vítima e familiares em Panelas. Presta atenção, senhores. Polícia Militar apreende drogas e arma de fogo durante uma ação lá na cidade do Moreno. Panelas, mais uma vez, homem preso com uma lapa de revólver durante a ação da PM em Panelas. A Recife, PM apreende drogas e munições durante a operação na Mangueira, lá na capital pernambucana. Canhotinho, homem é assassinado durante cachaçada. em um banho grudinho e adesão.

0: Nunca.
1: Homem é assassinado por anticachaçada em um bar em Canhotinho e ainda Toritama. Em Toritama, homem morto a tiros dentro de residência. Em Toritama, homem morto a tiros dentro de residência. Detalhes, a qualquer momento, água preta, fogo amigo, policial militar é baleado na cabeça, após discussão com outro colega PM, lá em Água Preta, preste atenção, olha o resultado, fogo amigo. Preste atenção.
2: Credo.
1: Olha o resultado do fogo amigo. Credo. Preste atenção. Credo. Olha o resultado do fogo amigo. Policial militar. É baleado na cabeça.
0: É bronca.
1: Após discussão com outro colega de farda, um outro PM. Lá em Água Preta. Detalhes a qualquer momento. E atenção, Petrolina. Cabra adolescente de 17 anos. Ele foi assassinado a tiros em Petrolina, no Sertão. Cabra jovem. Ele recebeu uma carga pesada de chumbo na caixa dos peitos. E ele ficou prontinho. Lá no lugar, foi pra vala. Cabra, 17 anos, foi pra vala. Goiana, outra adolescente de 17 anos. Ele entrou na bala, ele entrou no tiro. Ele recebeu uma carga pesada de chumbo na caixa dos peitos. Ele morreu. Ele ficou pronto na hora. Ele foi pra vala. Foi em Goiânia. E atenção, homem é morto a tiros em frente de casa, lá em Bezerros. Homem morre após sofrer acidente na PM-77, em Canhotinho. Bebê de 3 meses é transferido de Garanhões para o Recife em um helicóptero do GTA. E atenção, dois irmãos são mortos a tiros em Serra Talhada. Um verdadeiro tiroteio. E o suspeito do crime também morreu. Dois irmãos são mortos a tiros em Serra Talhada. Foi um verdadeiro tiroteio. Bala vai, bala vem. Bala vem, bala vai. Bala vai, bala vem. E o suspeito do crime terminou também morrendo. Dois homicídios são registrados em poucas horas em Palmares. Dois homicídios.
0: É bronca.
1: Registrados.
2: Em poucas horas
1: em Palmares. Homem encontrado morto a tiros nas proximidades do cemitério.
3: Matou já seu jogador lá dentro, Bruno.
1: Homem encontrado morto a tiros nas proximidades do cemitério lá em Jaboatão. Homem recebeu uma carga pesadíssima de chumbo. Bem na caixa dos peitos. Já pertinho do cemitério, já pertinho da nova residência. Já pertinho da nova morada. Já pertinho da nova residência, da nova morada. Cabra recebeu uma carga pesada de chumbo na caixa dos peitos e ele morreu. Ele foi pra vala. Matadores, como sempre. Pegaram o beco. Matadores, como sempre.

a tiros. E mulher fica gravemente ferida em um bar lá em Tuparetama. A cachaça rolava, o papo rolava. A cachaça rolava, o papo rolava também. A birita rolava e o papo também. Quando de repente, matadores arrocharam o dedo pra cima, meteram uma

0: Carga de chumbo na queixada desse homem. Ele morreu, ele foi pra vala. Também meteram a carga de chumbo na mulher e ela ficou ferida e gravemente ferida, com risco também de ir pra vala. Toda esta cena foi registrada em um bar lá em Tuparetama, quando rolava a birita. Quando rolava muita birita. 7:19 E aí, portanto, a informação da hora certa. Aí pra você, trabalhador
1: Brasil.
0: E aí pra você, trabalhadora do meu Brasil. Obrigado você, Brasil. Muito obrigado. Obrigado você pelo rádio ligado. E obrigado você pela companhia. Sempre amiga. Seja você bem-vindo, bem-vinda aqui a este programa Combate, maior porta-voz do rádio pernambucano. E agora na pauta deste programa ainda teremos as participações do repórter de Pernambuco, Adielson Galvão. E atenção para suas manchetes, serão notícias daqui a pouco. Idoso que matou o seu filho há 15 anos em Arco Verde foi assassinado por outro filho que vingou a morte do irmão. Presta atenção, senhores. O homem está idoso hoje. Na verdade, ele matou um filho há 15 anos. E agora, um outro filho matou o pai como vingança, para vingar a morte do irmão. Detalhes a qualquer momento. Homem foi assassinado dentro de casa em Toritama. Matadores chegaram, arrocharam o dedo para cima. Este homem recebeu uma carga de chumbo pesada na caixa dos peitos, dentro de casa, e ele morreu. Ele foi pra vala. E atenção, Polícia Civil deflagrou operação em Cachoeirinha e prendeu 12 elementos. Doze elementos acusados de envolvimento em homicídios, roubos e o tráfico de drogas. Daqui a pouco, Agência Rádio Web, direto de Brasília, Joyce Santos, ela traz os seguintes destaques. E atenção, Estados Unidos voltam a discutir sanções contra o ditador da toga no Brasil. Presta atenção, senhores, a Joyce Santos vai trazer essa reportagem, a possibilidade de uma nova magnífica contra o ditador da toga aqui no Brasil. Joyce Santos, Estados Unidos voltam a discutir sanções contra o ditador da toga no Brasil, Alexandre de Moraes. Daqui a pouco detalhes. E agora canal aberto, linha aberta, canal aberto. Vamos até o blog do jornalista Carlos Eugênio, chegando por aqui, manchetes principais deste programa. Promotor Bruno Gotardi deve deixar Garanhuns após pedido de permuta. Esse promotor estava se revelando um bom promotor aqui em Garanhuns. E o que é bom dura pouco aqui nessa cidade. Já é de praxe. O que é bom raramente dura aqui na cidade. E esse senhor promotor se revelava como um grande promotor, um promotor que estava

0: preocupado com a situação de Garanhões. Infelizmente, Garanhões vai perdê-lo após pedido de permuta. Espero que o colega que vai chegar para substituí-lo também traga a esperança, traga a certeza, a convicção. O colega que vai chegar para substituí-lo também traga a esperança, traga a certeza, a convicção de trabalhar e defender a população de Garanhuns. Dois desmandos. E atenção, após dez dias internado, homem picado por cobra, Cascavel, recebe alta e volta curado para casa. Teve sorte, viu, cabra? Teve sorte, viu, levar uma picada na zona rural de uma cascavel. E ainda em tempo, chegar no hospital e se safar. Olha, além do trabalho dos profissionais, eu posso dizer que isso também foi um milagre do nosso Deus. Foi um milagre do nosso Deus na sua vida, viu, cabra? Pra você aprender nunca mais brincar com cascavel, né? Há quem diga que você estava encaixaçado. Será que procede? Há quem diga que no momento que você está com um pedaço de pau brincando com a cascavel, na zona rural, numa estrada, há quem diga que você estava encaixaçado. Então, que sirva de lição, viu, cabra? Após 10 dias internado, homem picado por cobra, cascavel, recebe alta e volta curado para casa. Amém, amém, amém. E atenção, polícia deflagra operação contra organização criminosa com atuação em Cachoeirinha, São Caetano, Calçado e Pirajuba. Essas, portanto, serão notícias ao longo deste programa Combate, maior porta-voz do rádio pernambucano. Olha, daqui a pouco, Elenivaldo Pereira chegando por aqui direto de Caruaru e já trazendo o seu balanço policial verdade. Este, portanto, é o meu, é o seu e é o nosso programa Combate, maior porta-voz do rádio pernambucano. E agora, canal aberto, linha aberta, canal aberto. Chamar a primeira participação do nosso Adielson Galvão. Ele chega dizendo que é idoso, que matou o filho há 15 anos em Arco Verde, foi assassinado por outro filho que vingou a morte do irmão. Presta atenção, cabra idoso que matou o filho há 15 anos em Arco Verde, foi assassinado por outro filho que vingou a morte do irmão. Alô, alô, Adielson Galvão. Alô, você amigo, detona. Vai!
1: Adielson Galvão, o repórter de Pernambuco.
2: Por volta das 10 horas da noite deste sábado, faleceu no hospital regional lá da cidade de Arco Verde o Aloísio Gonzaga de Queiroz, de 72 anos de idade. Ele estava internado naquela unidade hospitalar desde o dia 28 de julho deste ano, após ter sido esfaqueado pelo próprio filho, o Denis Lopes de Queiroz, que não foi preso, né? E aí o que acontece? O Denis pegou uma motocicleta emprestada do sobrinho, que já é maior de idade, e foi até a casa do Aloísio Gonzaga, né? Inclusive ele estava até evitando contato com a família, mas aí o Denis descobriu que o pai estava em liberdade, foi até essa casa e desferiu 17 facadas, ferindo gravemente o Aloísio Gonzaga, que, como eu falei, desde então estava internado. E aí, qual teria sido a motivação? Há 15 anos, o Aloísio Gonzaga matou o próprio filho, o David Lopes de Queiroz, matou também a facadas. Então, o irmão do David nutriu todo esse ódio pelo pai, né? E à medida em que soube que o pai tinha saído do presídio, ele chegou a passar 14 anos encarcerado, né? Saiu do presídio há 9 meses, quando o Denis soube que ele estava em liberdade, aí descobriu o seu paradeiro, pegou a moto emprestada e foi lá, acabou ceifando a vida do Aloísio Gonzaga de Queiroz. Agora, no final da manhã, o corpo vai ser liberado aqui do INS de Caruaru.

0: As imagens são de Luiz Henrique, repórter Adielson Galvão.
1: Ixi, pense num caba ruim.
2: É bronca.
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2: Credo.
0: É bronca.
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7: Sete horas e 30 minutos.
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3: 7:35. 87 FM. 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
5: Sete e 36.
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3: 7:38.
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3: Sete horas, 40 minutos. De volta, meu povo. Sequenciando este programa Combate. Maior porta-voz do rádio, Vera Bugano. E agora canal aberto, linha aberta. Canal aberto. Chamar Elenivaldo Pereira. Balanço pro seu verdade. Alô, você, colega, detona.
4: Registrados 26 homicídios no fim de semana em Pernambuco. São 125 assassinatos neste mês de agosto. No ano, de janeiro até agora, mataram no estado 1.761 pessoas. Em Bezerros, um homem foi assassinado a tiros na frente de casa na manhã de sábado, no bairro Parque das Acácias. A vítima foi identificada como Rafael de Araújo Borba, de 30 anos. Os tiros atingiram a região da cabeça e braço. Em Toritama, o pedreiro João Evangelista da Silva Júnior, de 57 anos, foi assassinado a tiros dentro de casa, no loteamento de Jairo, na manhã deste domingo. Ele consertava uma bomba d'água quando foi surpreendido pelo assassino. Em Canhotinho, também no Agreste, um jovem foi assassinado com um golpe de faca nas costas durante bebedeira em um bar. Alisson Rafael da Silva Sá Silva, de 25 anos, chegou a ser socorrido para o hospital local, mas não resistiu e faleceu. O autor do crime, identificado como Lucas da Silva Ferreira, foi preso em flagrante pela polícia militar. Em Serra Talhada, no sertão, aconteceu uma troca de tiros com três pessoas mortas. Dois irmãos empresários foram assassinados dentro de um estabelecimento comercial na rua Joaquim Conrado de Lorena Issá. Edinaldo Ferreira da Silva, de 61 anos, morreu no local. O irmão dele, Nivaldo Ferreira da Silva, de 67, faleceu no hospital local. Os irmãos foram mortos por Damião Almeida de Melo, de 36 anos, que também morreu na troca de tiros. De Caruaru, Elenivaldo Pereira. Registrados 26 homicídios no fim de semana em Pernambuco. São 125 assassinatos neste mês de agosto. No ano, de janeiro até agora, mataram no estado 1.761 pessoas. Em Bezerros, um homem foi assassinado a tiros na frente de casa na manhã de sábado, no bairro Parque das Acácias. A vítima foi identificada como Rafael de Araújo Borba, de 30 anos. Os tiros atingiram a região da cabeça e braço. Em Toritama, o pedreiro João Evangelista da Silva Júnior, de 57 anos, foi assassinado a tiros dentro de casa, no loteamento de Jairo, na manhã deste domingo. Ele consertava uma bomba d'água quando foi surpreendido pelo assassino. Em Canhotinho, também no Agreste, um jovem foi assassinado com um golpe de faca nas costas durante bebedeira em um bar. Alisson Rafael da Silva Sá Silva, de 25 anos, chegou a ser socorrido para o hospital local, mas não resistiu e faleceu. O autor do crime, identificado como Lucas da Silva Ferreira, foi preso em flagrante pela polícia militar. Em Serra Talhada, no sertão, aconteceu uma troca de tiros com três pessoas mortas. Dois irmãos empresários foram assassinados dentro de um estabelecimento comercial na rua Joaquim Conrado de Lorena Issá. Edinaldo Ferreira da Silva, de 61 anos, morreu no local. O irmão dele, Nivaldo Ferreira da Silva, de 67, faleceu no hospital local. Os irmãos foram mortos por Damião Almeida de Melo, de 36 anos, que também morreu na troca de tiros. De Caruaru, Elenivaldo Pereira.
3: Bom, meu amigo, obrigado, amigo. Aí, feliz semana pra você, até amanhã, querendo Deus, amigo. 7:43. 7:43. Mandar um abraço aqui para o senhor José Araújo e dona Ivonete, aí na rua Capibaribe.

0: 43. Alô, cidadão José Araújo. Alô, dona Ivonete. Aí na rua Capibaribe 43. Grande abraço a vocês. Bom dia, bom dia. Obrigado pelo apoio. Obrigado pelo carinho da honrosa audiência. E agora, 7h44. 7h44. Aí, portanto, a informação da hora certa. Aí, então, somente para você, trabalhador. E aí, para você, trabalhadora do meu Brasil. Brasil. Apresentando este programa Combate. Maior porta-voz do rádio pernambucano. 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E aí, portanto, a informação da hora certa. Aí tô somente pra você, Brasil. Trabalhador. E aí, pra Brasil. Você, trabalhadora do meu Brasil.
1: Brasil.
0: Gente querida, vamos à campanha do cidadão que está pedindo ajuda à população para ele terminar de construir uma casinha. Ele já começou. Ele está morando atualmente numa casa emprestada. A casa está em péssimas condições. Ele tem um terreninho, ele construiu, foi construindo devagar. Depois o dinheiro acabou, não tem mais condições. É um homem pobre e ele se utiliza deste espaço para pedir ajuda à população. Fale, cidadão.
2: Pereira, filho, bom dia, Pereira. Pereira, filho, eu queria que você botasse no ar, Pereira. É que eu tô com minha casinha pra terminar, mas não consigo terminar porque não tenho condição. Tenho 4 filhos pra criar, Pereira. E eu queria que o senhor botasse no ar esse áudio meu, que esses povos que tem um coração bom, que me ajude. Comecei, mas não consegui terminar. Sem condição de terminar. Tenho 4 filhos pra criar. A casinha que eu moro não é minha, é emprestada. Tá quase caindo. Tô com medo de cair por cima dos meus filhos.

0: amor de Deus, quem puder me ajudar, que me ajude. Pereira Filho, por favor, solta esse áudio no ar, Pereira. Tô pedindo uma ajuda, não tô pedindo nada demais, só uma ajuda. Que o povo me ajude, pelo amor de Deus. Quem puder doar um milhão de tijolo, 500 tijolos, um saco de cimento, entre em contato. É aquele mesmo contato lá da minha esposa que passou pro senhor, Pereira.
1: Boa sorte, amigo. Ele agora participa para agradecer algumas ajudas que ele andou recebendo. Não são muitas as ajudas, são importantes. Não são muitas as ajudas, porém são importantes. Por isso que ele continua. Algumas ajudas que ele andou recebendo. Não são muitas as ajudas, são importantes. Não são muitas as ajudas, porém são importantes. Por isso que ele continua pedindo. Fala aí, cidadão, fala.
0: Bom dia, Pereira Filho, meu amigão. Pereira Filho, eu quero agradecer primeiramente a Deus. Quero agradecer seu programa. Quero agradecer aí pela ajuda aí dos irmãos, né? Os irmãos, vamos dizer assim, irmão. É, quero agradecer aí o rapaz que me deu os 4 sacos de cimento. Que eu tenho fé em Deus que esse cimento chega hoje. Quero agradecer aí a moça que deu a bacia de banho pra gente. Não vamos pegar hoje, mas ela falou que vai entrar em contato pra gente buscar lá. Que Jesus abençoe a vida deles, cada dia da vida deles, da família deles, que nunca venha faltar um pão de cada dia na mesa deles. Que Jesus Cristo abençoe muitos anos de vida, Pereira Filho. Eu tô aqui alegre. Todo dia eu me acordo alegre de saber que vai chegar uma conquista minha. Não só minha, do meu filho também, né?
1: Tá certo, amigo. Tá certo. Então, vejo os senhores, ele agradecendo 4 sacos de cimento que ganhou e agradecendo uma bacia sanitária. São ajudas importantes na vida dele, mas ainda falta muita coisa. Então, quem quiser ajudar esse cidadão, ligar direto para ele. Seu nome é Jonas. Ligar direto para o Jonas. 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Agora 7h52, 7 horas a mais 52 minutos. O Jonas e a Beatriz residem na rua Leandro Corrêa Maciel, aí na Várzea. Então a Beatriz é a esposa do Jonas, e o casal e os filhos residem na rua Leandro Corrêa Maciel, aí na Várzea. Boa sorte aí pra vocês. 7h53, 7 horas a mais 53 minutos. Fala, povo. Fala, minha gente. Fala, povo. Fala, minha gente.
2: Meu filho, bom dia. Mais uma vez, aqui é Márcio Corbinho. Ô Pereira, aqui é o Itúlio, aqui ao lado do Mundo do Vídeo Socorro, na frente do colégio. O entulho está no portão da quadra até embaixo. E a prefeitura também já viu o carro do lixo, já viu, e ninguém faz nada. Metralha, lixa.

0: tema andando. Va a Secretaría de Limpieza, limpagón, de lixo, a Fabin, a Bin, también se vio Pereira, va a botar para acá, y mandar un abrazo para Luis Andrade. Luis Andrade e a família 87, vovó Jeremias, todos que são da 87 aí. Um bom dia, boa volta pra casa. Deus abençoe. Tudo de bom. Aqui é Marta Coabinho.
1: Legal, amigo. Obrigado pela sua participação. Alô, Prefeitura de Garanhões. Departamento de Obras e Serviços Públicos. Cidadão reclama que ali no colégio Virgem do Socorro, o lixo, metralhas e outras coisas estão lá já há bastante tempo. Caminhão passa, não recolhe nada. Caminhão passa e não recolhe nada. Está uma verdadeira podridão. Alô, Prefeitura de Garanhões. Alô, Departamento de Limpeza Pública. É na Escola Virgem do Socorro. Vê lá essa situação de lixo. Vê lá a situação de lixo e metralhas expostos às vistas de todos. Caminhão passa e não recolhe nada. Caminhão passa e não recolhe nada. Esta, portanto, é a situação no atual momento ali na Virgem do Socorro. 7h55, 7h55 E aí, portanto, a informação da hora certa. Aí pra você, trabalhador. E aí pra você, trabalhadora do meu Brasil. Obrigado, você, muito obrigado pelo rádio ligado. E atenção, Água Preta. Policial militar é baleado na cabeça. Fogo amigo. Após discussão com outro colega. Outro colega PM em Água Preta. Uma verdadeira tragédia. Uma ocorrência envolvendo dois policiais militares. Terminou em troca de tiros na noite do sábado 15, ali no centro de Água Preta, lá na Mata Sul de Pernambuco. Um dos agentes, identificado como Matheus Silva Almeida Canabarro, ele foi atingido por um disparo na região da cabeça e precisou ser socorrido. De acordo com informações da PM de Pernambuco, equipes foram acionadas por volta das 22 horas para verificar uma situação envolvendo um paredão que estaria funcionando sem autorização e atrapalhando o evento de sons automotivos. No local, os policiais encontraram dois militares que estavam de folga, entre eles o Nicolás Matheus de Lima Santos e o soldado Lucas, responsáveis pelo equipamento. Após a chegada do policiamento, o som foi desligado. Depois que a situação foi inicialmente resolvida, os dois policiais teriam iniciado uma discussão. Segundo relatos de testemunhas, eles eram amigos e estariam ingerindo cachaça, bebida, birita, álcool. Estavam com um cano cheio de álcool. Estavam com um cano cheio de cachaça. Enquanto os policiais que estavam de serviço tentavam solicitar reforço, a central de operações, reforço à central de operações, foram efetuados vários disparos de arma de fogo. Canabarro foi atingido na cabeça e caiu ferido. O policial foi socorrido inicialmente para o Hospital Municipal de Água Preta e depois foi transferido às pressas para o Hospital Regional de Palmares, onde ele permanece internado. Após os disparos, equipes da PM realizaram diligências para localizar Nicolás, mas ele não

foi encontrado inicialmente e passou a ser procurado. Caso foi registrado na 13ª Delegacia Seccional de Polícia Civil em Pernambuco como tentativa de vala. A Polícia Civil ficará responsável pela investigação das circunstâncias que resultaram na troca de tiros entre os dois jovens.

do delegado Renato Queiroz. O mandado foi expedido pela justiça após o recebimento de denúncia contra o Cabra. Cabra foi localizado pelos policiais em uma residência lá no Heliópolis. Após a identificação, os agentes deram cumprimento à ordem judicial, efetuaram a captura e levaram o Cabra para o cilindro. O preso foi conduzido até a delegacia de polícia civil, onde lá foram adotadas as medidas legais cabíveis. Ele permanece agora à disposição da justiça. A Polícia Civil de Pernambuco reforçou o compromisso com o combate aos crimes contra a dignidade sexual e com o cumprimento das decisões judiciais. 8:02. 8:02. E aí, portanto, a informação da hora certa. Aí pra você, trabalhador. E aí pra você, trabalhadora do meu Brasil. Olha, Marcelo chega por aqui. E Marcelo diz: amigo Pereira, cansei, tô cansado de tanto procurar emprego no ar. Cansei. Eu acho que eu já fui em tudo que foi construção aqui nessa cidade. Não arrumo trabalho nem para lavar as ferramentas. Não arrumo trabalho nem para lavar as ferramentas. Tô lascado. Mas continuo crendo em Deus, que um dia ele vai abrir, antes que eu morra, ele vai abrir uma porta para mim. Bom dia, amigo Pereira. Bom dia, amigo. Lamento, viu, Marcelo? Lamento profundamente, viu? É pra se lascar. Lamento profundamente. Essa é a situação da tua terra, da nossa terra. Eu lamento profundamente, viu? Lamento. Pereira, estou à procura de trabalho. É, eu já sei, você já contou, não foi? Por favor, fala aí mais uma vez aí no seu programa, amigo. Chama a atenção dos encarregados de obras que precisam de serventes, vigias, porteiro. Eu preciso trabalhar. Estou parado há 4 meses. Meu telefone WhatsApp 879-8109-5072. 879-8109-5072. 879-8109-5072. Meu amigo Pereira, tá difícil, viu? Tá muito difícil. Já andei que só, meu amigo. Tô com umas pernas que eu não aguento mais de tanto andar à procura de emprego nessa cidade. É, meu amigo, é o retrato falado da nossa cidade, é isso mesmo. Isso não tem geração de emprego, não, irmão. Geração de emprego aqui é um negócio muito sério, meu irmão. Muito sério. Tem grana pra pagar cantor. Cantor caro. Aí tem grana, viu, irmão? Viu? Agora grana, milhões pra pagar cantor caro tem. Entendeu? Cantor caro. Tem. Cantor barato também. Também tem. Entendeu? Viu? Já tem dinheiro pra festa, tem. Para todas as festas tem. Inclusive, os artistas já são anunciados até um ano antes. Já são anunciados um ano antes. Entendeu? Para esses cantores não falta emprego, não. Para esses cantores não falta emprego. Porque tem grana das prefeituras. Só aqui, segundo dizem por aí, foram gastos 5 milhões. 5 milhões? Que 5 milhões? 34 milhões, parece. 34. Bom, agora deu confusão. 34 ou 30 milhões, parece, no Festival de Inverno de Garanhuns. É brincadeira? Enquanto isso, meu filho, você tá aí, né, procurando emprego, né, coitado? Tá aí procurando emprego. Tem não, é difícil. Continue com sua fé. Deus faz milagres, entendeu? Deus faz algum milagre, Deus levanta alguém. Deus vai levantar alguém que abra uma porta para você, amigo. Tá certo? Infelizmente, essa é uma realidade.

cidade que você vive, outras pessoas estão vivendo aqui nessa cidade. E olha que você é um trabalho mais fácil, né? Um trabalho de obras, de canteiros de obras, né? Entendeu? Você quer trabalhar como servente, como vigia e porteiro. Pois nem para isso se tem mais aqui. É difícil. Aqui só tem dinheiro para cantor. Aí sim, para cantor aí tem. Entendeu? Cantor caro, caríssimo. Tem cantor aí de mais de R$1 milhão. Entendeu? Tem cantor que chega a quase R$1 milhão. Entendeu? É brincadeira? Aí tem grana para pagar esse povo. Tem grana para pagar esse povo. Mas não tem grana para promover uma geração de empregos total aqui na cidade. Não tem grana para investir na própria cidade, gerar empregos, criar alternativas. Criar alternativas. Aí não se tem grana, não. Mas eles estão aí na política, amigos. Eles estão aí na política prometendo o céu e a terra. Entendeu? Tem gente aí, um desses candidatos a governador aí, está prometendo 4 hospitais para Pernambuco. 4 hospitais. Entendeu? É essa a situação. Só promessa e nada mais. Depois eles ganham, assumem seus cargos eletivos, que você os colocou lá. E depois eles mandam uma banana bem grande para você e um fumo de arapiraca da cabeça bem grossa para você. Entendeu? É o que eles deixam para você. Eles estão aí prometendo. Agora tudo muda, o país será outro, o país será primeiro mundo agora. Seu estado vai virar um canteiro de obras, seu estado, tudo vai ser bom no seu estado, sua cidade. Eles estão prometendo. Quando ganham, você nem é convidado para a posse. Quando ganham, tchau, tchau. Eles agora estão aí na porta, na sua porta, abraçando você, beijando você, pegando na sua mão. Quando ganham, tchau. Não sabe quem é você mais. Quem é você? Não, eu sou aquele que o senhor foi na minha casa. Aí foi. E quando foi? Não, foi agora, mais recente. Aí foi. Eu não me lembro, não. Bem, é assim que acontece, viu? Agora não, estou aí abraçando as pessoas, entendeu? Entrando na casa das pessoas, bonzinhos, sorridentes, alegres, felizes, prometendo o céu, olhe, quando eu ganhar. Quando ganham, esquece você. Você passa a ser passado. Até daqui a 4 anos, tá legal? Você passa a ser passado. Até daqui a 4 anos, ou quem sabe, até daqui a 2 anos. Pronto. Aí você volta a ser lembrado. Por enquanto, um dedão bem grande, enorme para você, entendeu? Uma famosa banana e aquele fumão preto de arapiraca, com a cabeça bem gigante, para ver se você aguenta. Cabra, mais. Cabra, beijo, otário. Gente, beijo, otária. Epa! Gente, beijo, otária. 8:10. 8 horas, só mais 10 minutos. E aí, portanto, a informação da hora certa. Aí, pra você, trabalhador. E aí, pra você, trabalhadora do meu Brasil. Amigo Marcelo, tenha fé, meu filho, que Deus vai fazer um milagre na sua vida. Tenha fé. Canal aberto, linha aberta, canal aberto. Chamaram o repórter de Pernambuco, nosso Adielson Galvão. Ele vai trazer uma segunda reportagem para mim e para você neste exato momento. E o destaque é o seguinte: cabra foi assassinado dentro de casa. Em Toritama, meteram bala neste cabra, arrocharam contra ele uma carga pesada de chumbo e ele foi pra vala. Alô, Adielson.

0: Alô, você, amigo Detona.
1: Adielson Galvão, o repórter de Pernambuco.
2: Por volta das 10 horas da manhã deste domingo, crime de morte foi registrado aqui na cidade de Toritama. Nós estamos aqui no conhecido loteamento de Jairo e foi cenário deste crime de morte aqui. Essa casa era onde a vítima morava com a esposa e ela estava em casa, inclusive, quando ele foi assassinado a tiros, né? Inclusive, o pessoal do IC, também do IML, né? Já chegou aqui no local, perícia já foi devidamente iniciada e a vítima identificada aqui no local como João Evangelista da Silva Júnior tinha 57 anos de idade. O João Gambiarra, como era conhecido, ele era bronqueiro, segundo informações, várias vezes foi conduzido até a delegacia aqui da cidade, inclusive em uma das ações em que ele foi abordado pela polícia, ele chegou a atirar fogo na motocicleta. E isso ganhou uma repercussão muito grande, porque foi divulgado nas redes sociais. Pessoal da Polícia Militar, né, policiais do 24º BPM, como também pessoal da ROMU, Ronda Ostensiva Municipal, da Guarda Municipal, aqui de Toritama, fazendo aqui o isolamento do local. Estou aqui com o inspetor Araújo, da Guarda Municipal. Vocês foram acionados, assim como também o pessoal da Polícia Militar. E aí, quando chegaram aqui no local, né, a vítima estava morta, inclusive a vítima tombou sem vida aqui por trás da porta da sala. Meu nobre, bom dia.
3: Bom dia. Por volta agora das 9 horas, o pessoal do SAMU solicitou um apoio, né? Informando que tem uma vítima aqui, precisando de um apoio, onde o mesmo tenha sido alvejado por arma de fogo. De imediato a gente fez o acompanhamento da viatura do SAMU. Chegando aqui, foi constatado o óbito no local. Daí então a gente passou aqui as informações para os demais órgãos de segurança para ser feito aí os procedimentos legais, né?
2: Hoje eu soube que a esposa estava estendendo roupas, né? Quando ouviu os disparos. E aí quando veio para a sala, ela se deparou com o marido já desacordado ali, caído por trás da porta. A dinâmica foi essa?
3: Sim, ela nos repassou ali que estava na cozinha, né? Lavando prato, na realidade, quando escutou os disparos. Daí então, quando ela correu, já encontrou ele caído ao solo e possivelmente já sem vida.
2: Meu caro, eu soube que ele era bronqueiro, né? Várias vezes conduzido à delegacia, velho conhecido de vocês, de um modo geral, né? Da segurança pública, vocês da Guarda Municipal, que também fazem esse trabalho ostensivo, né? Então, a esposa tá ali, coitada, sendo amparada, muito chocada com o assassinato, né? Ele foi morto a poucos metros dela, claro, muito chocada com tudo isso que aconteceu, mas enfim, ele era um cara de pavio curto, que tinha coleção de inimigos.
3: Isso é informações que vem chegando, né? Vem chegando, está sendo o levantamento e fica agora aí a cargo da Polícia Civil para investigar a autoria, né? E em relação a esse passado dele, é muito novo ainda para a gente falar, né? Sobre o caso. Muito popular aqui informa que ele tem um passado já perturbado, mas não posso afirmar de fato se realmente é, né? A gente fica ali agora a cargo da Polícia Civil para fazer esse levantamento.
2: A esposa está ali dizendo que ele não era bronqueiro, que ele era um trabalhador, mas a informação que vocês, claro, logicamente, ficam recebendo as informações que serão repassadas para a investigação, né?
3: Isso, como falei anteriormente, né? Fica agora a cargo aí da Civil para esclarecer, né? Tentar esclarecer aí a dinâmica desse crime.
2: Ok, obrigado, Araújo, pelas informações. Além de você, quem mais compondo a Romu?
3: O subinspetor Barbosa.
2: A esposa do seu João Evangelista, né? Tá aqui, coitada, muito chocada com tudo isso que aconteceu. Ô, minha querida, qual é o seu nome?
4: Luciana Correia.
2: Ô, Luciana, você tava em casa quando
4: o
2: seu marido...
4: Eu tava em casa, sim. Eu tava em casa, sim. A gente se acordou pela manhã. Era o quê? Ia dar o quê? Umas 8 horas. Então aí, tomamos café. Em seguida, eu fui... Eu fui lavar a louça.

0: E ele disse, eu vou consertar aqui o motor, como ele era pedreiro. Então ele foi consertar o motor de água para puxar água, para encher a caixa em cima. E daí então, eu lá, lavando a louça, eu escutei um estouro, mas eu sem experiência, não conheço bem dessas coisas, não tenho entendimento, então eu vi duas vezes um pipoco, e eu pensei que tinha sido alguma coisa que tinha caído, tipo, a gente botamos o gesso da casa faz pouco tempo, então eu pensei que era alguma coisa assim, que podia ter acontecido.
1: A senhora vivia com ele há quantos anos?
0: Um ano.
1: A informação que chegou pra gente de que o João Gambiarra, ele era bronqueiro, de arranjar confusão. Esse era o comportamento dele no dia a dia, um cara arredio?
0: Olha, ele é uma pessoa muito legal, muito boa, honesto, trabalhador. Mas você sabe, quando a pessoa bebe, aí os ânimos se alteram. Então, algum lugar, eu não sei o que houve. Eu não sei, moço.
1: Ele deixou filhos?
0: Sim, dois, mas casamento aí que já não tava mais com a pessoa, sabe?
1: E
0: a companheira dele era eu.
1: E já foi preso alguma vez? Chegou a comer presídio?
0: Assim, eu não tava com ele, eu não sei muita coisa assim, porque eu não tava com ele.
1: O doutor Elton Rodrigues está de plantão na DEA, né? Divisão Especial de Apuração de Homicídios de Santa Cruz do Capibaribe, inclusive é o delegado titular da Delegacia de Homicídios lá de Santa Cruz do Capibaribe, veio atender a esta ocorrência. Eu estou conversando ali com a esposa da vítima, ela disse que não conhece muito do passado da vítima, estava convivendo maritalmente com ele há apenas um ano, ou seja, um tempo muito pequeno, né? Mas a informação que chegou pra gente, de que ele era bronqueiro, foi ou não foi, inclusive até questionada sobre esse comportamento dele, ela disse que era quando bebia, então era uma pessoa arredia, a realidade é essa, né? Estava dentro de casa, na companhia dela, e de repente, alguém chegou, entrou no imóvel e o assassinou com dois tiros, delegado.
2: Boa tarde, a gente está aqui no local, a perícia está sendo realizada nesse momento. A gente está apurando as informações, né, com populares, a equipe está buscando câmeras, está tentando se informar com familiares e possíveis testemunhas, justamente para tentar esclarecer o fato.
1: Doutor, inclusive é um local, né, que as pessoas circulam por aqui com uma certa dificuldade, né, utilizando veículos automotores. Eu imagino que um cara que tinha inimigos, estava morando numa região como essa, né, acaba dificultando toda a investigação. Inclusive a gente vê aqui a ausência de câmeras que poderiam ajudar na elucidação do crime.
2: Isso é fundamental, auxilia bastante nesse início da investigação. A gente vai coletar as informações possíveis para tentar desvendar inicialmente as circunstâncias do crime e passar a investigação do local do crime para a delegacia de Toritama, delegado Marcos, que vai ficar sendo responsável pela investigação.
1: E as pessoas que sabem de algo mais podem entrar em contato com o Disque Denúncia Agreste através do 3794545, que hoje, apesar de domingo, mas está em pleno funcionamento. Qualquer informação será de valia, de grande valia, né, para a investigação.
2: Exato, essas informações passadas pela população, elas são fundamentais, principalmente nessa parte inicial da investigação. A gente fica no aguardo, na expectativa da população contribuir.
1: Ok, obrigado então, doutor Elton Rodrigues, né, delegado que veio atender a esta ocorrência. Após ser periciado, o corpo será encaminhado para o IML de Caruaru. Repórter Adielson Galvão.

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2: Oito e vinte.

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2: 8:24.

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3: E 25.

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5: 8:28.

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3: Horas, mais de 30 minutos, 8:30, informação da hora certa.
4: Brasil!
3: Aí, pra
4: Brasil,
3: trabalhador, e aí, pra você, trabalhadora do meu Brasil, apresentando este programa Combate, maior porta-voz do rádio pernambucano. Obrigado você, muito obrigado pelo rádio ligado. E obrigado você pela companhia.

0: Bahia de Sempre Amiga. Olha, canal aberto, linha aberta. Vamos até a nossa live, Marili, Mari de Santana. Bom dia, minha amiga. Bom dia, bom dia. Abraão Canuto. Bom dia, Pereira Filho. Bom dia, Abraão. Ótimo começo de semana pra você também. Obrigado, amigo Abraão Canuto.
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0: Marili, Mari de Santana diz: Deus vai mostrar um trabalho pra este homem, se Deus quiser. E aí eu pergunto a você, Marili, você foi buscar a cama de ferro lá na casa do rapaz, ou você ou a sua irmã, vocês foram buscar a cama de ferro que vocês ganharam lá do rapaz? Responda aí, por favor, amiga. 8:31, e aí, portanto, a informação da hora certa. Canal aberto, linha aberta, canal aberto. Vamos até o blog do jornalista Carlos Eugênio. Blog do Carlos Eugênio, domingo, 16 de agosto de 26. Promotor Bruno Gortardi deve deixar Garanhuns após pedido de permuta. Eu lamento profundamente, embora ele saiba o que é melhor para ele, mas eu lamento. Porque tínhamos aqui, eu digo que tínhamos, porque de qualquer forma eu creio que ele vai embora. Então, tínhamos aqui um promotor muito preocupado com os problemas aqui da nossa cidade. Um promotor que abriu diversos procedimentos. Promotor que provocou a justiça em diversos momentos. Mas que infelizmente resolveu ir embora. Resolveu ir embora. E de acordo com a matéria que eu já li antes, ele vai para Minas Gerais. Não sei se ele é mineiro. Não sei se ele é mineiro. E daí ele prefere estar na sua terra. Ele permutou com uma promotora lá de Minas, com um promotor de Pernambuco. Entendeu? Ele vai integrar-se aos promotores mineiros. E a promotora de lá vai integrar-se aos promotores de Pernambuco. Eu só espero que venha para cá, não sei se essa promotora vai vir para cá, que venha com o mesmo espírito do doutor Bruno Gotardi, que venha com o mesmo espírito de luta, de trabalho, entendeu? De defender a sociedade, o nosso povo, a nossa gente. Então eu lamento profundamente, mas ele sabe o que é melhor para ele. Não o conheço pessoalmente, nunca o vi na minha vida. E, consequentemente, eu desejo votos e muitas felicidades. Cara, isso perde, né? Coisa, raramente uma coisa boa fica aqui muito tempo. Garanhuns perde. Espero que quem chegue para substituí-lo, chegue com o mesmo espírito de luta, de trabalhar, e não de alisar safadez de ninguém. Passar a mão na cabeça de ninguém. Parabéns, doutor. Muito obrigado por tudo que o senhor fez aqui por Garanhuns, por todos nós. Eu sempre o acompanhei através das reportagens, e a maioria delas sempre através do blog do Carlos Eugênio. E a partir dos primeiros passos do senhor aqui na cidade, eu passei a ser o seu fã. Eu passei a admirá-lo pelas providências, por tudo que o senhor fez aqui na cidade. Mas, infelizmente, o que é bom dura pouco e o senhor vai embora. Que quem chegar venha com o mesmo espírito de luta e defender o povo da nossa terra. Boa sorte, doutor. Promotor de Justiça Bruno Miquelão Gotardi, titular da 2ª Promotoria de Justiça de Defesa da Cidadania de Garanhuns, e quem também atua como promotor da 56ª Zona Eleitoral de Garanhuns, poderá deixar o município após solicitar uma permuta nacional. Uma promotora, Larice Luz Carvalho, do Ministério Público de Minas Gerais, é o MPMG. O pedido consta do edital de permuta nacional, publicado pelo Ministério Público de Pernambuco, no Diário Oficial Eletrônico da instituição. Pela proposta, Gotardi passaria a integrar o Ministério Público em Belo Horizonte, o MPMG em Belo Horizonte, capital, enquanto Larissa, ou Larice,

Luz Carvalho, titular da 182, cargo de promotor de justiça auxiliar da comarca de Belo Horizonte, passaria a atuar no Ministério Público de Pernambuco. A permuta tramita por meio de processo e ainda não está concluída. O edital estabelece prazo de 15 dias corridos para que membros do Ministério Público de Pernambuco possam apresentar impugnação ao pedido ou manifestar interesse na vaga. A eventual transferência depende do cumprimento de trâmites administrativos. Se efetivada, a permuta representará a saída de Bruno Gottardi do Ministério Público de Pernambuco após cerca de 4 anos à frente da promotoria aqui em Garanhuns. Boa sorte, senhor promotor. Boa sorte, o senhor foi muito bom aqui em Garanhuns. 8:30, e 6 minutos. E aí, portanto, a informação da hora certa, não somente para você, trabalhador, e aí para você, trabalhadora do meu Brasil. Obrigado você, muito obrigado pelo rádio ligado, e obrigado você pela companhia amiga. Quando eu li o texto do Marcelo, e que ele dizia que a dificuldade de arranjar emprego aqui na cidade, que eu dizia, é assim mesmo, aqui não tem dinheiro para nada, só tem dinheiro para pagar cantor. E aí surgiu uma dúvida, né, quando eu falei, não, mas foram gastos 5 milhões, ele, que 5 milhões? Foram gastos muito mais, 35 milhões, com o Festival de Inverno e Garanhuns. E aí eu recebi uma notificação dizendo o seguinte: mais de 35 milhões no FIG, viu? Mais de 35 milhões foram gastos no FIG. Só 15 milhões foram investidos nas atrações do palco Mestre Dominguinhos. Só as atrações. Aí eu pergunto, Garanhuns melhorou em quê? Esse dinheiro todo foi torrado, né? Esse dinheiro todo foi torrado. Então torraram mais de 35 milhões em todo o FIG e torraram 15 milhões investidos em atrações na Praça Mestre Dominguinhos. Sua vida melhorou? Sua vida aí melhorou? Conseguiu um emprego? Melhorou a sua vida? Você ficou mais rico? Aliás, se é que você já era rico, ou você ficou cada vez mais pobre? Seu aspecto melhorou alguma coisa? Sua empresa melhorou? Você melhorou? Alguma coisa melhorou na sua vida? Não, pode falar se melhorou, não, pode falar. Porque a dedução, e o que eu tenho ouvido falar, é que comerciantes, pequenos comerciantes, reclamaram até do terreno que estava sendo, o espaço estava sendo cobrado, né? Reclamando que não tinha condições de trabalhar, porque tudo é muito caro, ou tudo era muito caro. Entendeu? Então não melhorou em nada. Você que pulou e dançou, e pulou e dançou, e vibrou e chorou e se emocionou, melhorou alguma coisa na sua vida? Como pessoa, como gente, como ser humano, melhorou alguma coisa? Financeiramente, melhorou? Não? Ou sim? Mas foram torrados 35 milhões, mais de 35 milhões no Festival do Inverno e Garanhuns. E desse valor, 15 milhões nas atrações do palco Mestre Dominguinhos. Então tá aí. Isso fora as outras festas que tem aqui na cidade. Mas, Vereiro, você é contra a festa? Não, não sou contra a festa, não. Sou não, de jeito nenhum. Eu sou a favor de festa quando a tua cidade tá bem. Aí eu sou a favor. Eu sou a favor de festa quando a tua saúde tá boa, quando a saúde do município tá boa, atende bem as pessoas, exames não passam um ano para serem feitos. Entendeu? Quando se tem geração de emprego, quando se investe na geração de emprego, quando se abre oportunidades para o nosso povo, a nossa gente, quando a cidade está bem, quando as pessoas estão bem, aí sim, vamos festejar. Vamos festejar. Mas boa parte da população, pobre, lascada, fodida, e o cara gastando 35

né? Brigaram lá com o governo brigou por aqui e ficou a responsabilidade toda para essa cidade, cidade pobre, uma cidade do interior de Pernambuco, bancar uma festa nesta dimensão e não melhora nada. Não melhora nada. Está aí a situação. Então, em suma, dinheiro torrado. Dinheiro torrado. Dinheiro torrado. Esse dinheiro poderia ser investido em muita coisa aqui na cidade. Poderia melhorar muito a situação da saúde, que é um caos aqui na cidade. Poderia investir na geração de empregos, poderia criar alternativas para a sociedade, mas não, só marketing de festa. Marketing de festa porque, de qualquer forma, tem algum ganho político, né? Tem algum ganho político. Então tá aí a situação. Obrigado você que mandou essa notificação para mim, viu? Obrigado você. Ah, foi o Carlos, foi? Ah, foi o Carlos Eugênio, que legal. Ah, foi ele que mandou essa notificação para mim, dizendo, não... Foram mais de 35 milhões somente no FIG. 15 milhões foram investidos nas atrações do palco Mestre Dominguinhos. Somente nas atrações. Tá bom. Obrigado pela informação. A gente lamenta profundamente porque somos uma cidade pobre, mas faz festa de rico. Festa poderosa. Somos uma cidade pobre e gastamos como se fôssemos... Como se fosse uma cidade riquíssima, poderosa, sobrando dinheiro para todo mundo. O que não é verdade. Esse senhor mesmo, que é seu prefeito, já fez diversos empréstimos junto aos bancos aí, já fez diversos empréstimos. E a cidade está aí, abandonada, os buracos, aí o lixo. Já hoje, o cidadão falou, denunciando a escola Virgem do Socorro, que está no lixo, nos entulhos, e não fazem nada. Os esgotos estão aí estourados. Os dejetos escoando a céus abertos. Cidade abandonada. Cidade suja, imunda. Cidade é suja, cidade é imunda. Os animais estão aí, principalmente a cachorrada, tomou conta da cidade, atacando as pessoas. Não se tem uma providência emergencial para conter o avanço desses cães aqui na cidade. As pessoas têm pena desses cães passando fome aí na cidade. As pessoas estão colocando comida na frente da casa para dar esses cães. Comida na frente de suas casas. Entendeu? Um resto de almoço, um resto de alguma comida, alguma coisa. Leva para lá, bota água, para esses bichinhos comerem, porque eles não têm o que comer. Então, algumas famílias estão fazendo assim. O avanço desses cães, o avanço da cachorrada aqui na cidade, atacando as pessoas. Sempre você vê por aí 10, 15 cães, um atrás do outro, como se fosse um desfile. Como se fosse um desfile. 10, 15 cães, um atrás do outro, um atrás do outro, um atrás do outro, um atrás do outro. Cada lapa de cachorro, que misericórdia. Cada lapa de cão, que misericórdia. E muitas das vezes atacando as pessoas. Lembro-me de um acidente que teve ali na rua, na principal rua da Coab 2. Os cães atacaram um motociclista, derrubaram o rapaz. Os cães derrubaram o rapaz. Ele chegou a quebrar, ou foi um braço, cavículo, alguma coisa assim. Ele chegou a quebrar. E a perna, parece que teve problema na perna, tudo ficou hospitalizado, entendeu? Até o filho do Luiz Andrade, nosso colega aqui do rádio, atacaram também. Derrubaram o rapaz, morderam o rapaz. Então é isso aí, esse prefeito deixa pra gente. Como saldo dessa grande administração, o que ele deixa pra gente é a cachorrada. É a cachorrada tomando conta da cidade. Então eu pergunto, melhorou a sua vida? Depois de 35 milhões torrados em festival do inverno, melhorou a sua vida ou não? Diz pra mim, fala a verdade. Se melhorou, amém. Se melhorou, amém. Mas a dedução que a gente tem é que não melhorou em nada. Mais 15 milhões aí? Somente lá no palco, Mestre Dominguinhos? Eu não sei se os 15 milhões estão dentro dos 35. Ou se os 15 milhões são fora dos 35. Eu não sei. É essa a situação. É essa a situação. Mas estão aí nas ruas, né? Todos estão aí nas ruas.

8h45. E aí, portanto, a informação da hora certa. Então, somente para você, trabalhador. E aí, para você, trabalhadora do meu Brasil. Obrigado você, muito obrigado pelo rádio ligado e obrigado você pela companhia sempre amiga. Desaparecimento de pai e filho em Capoeiras já chega a 78 dias. Família oferece recompensa. O desaparecimento de José Evandro Claudino Teixeira, de 39 anos, e do filho de apenas 2 anos e 5 meses, continua mobilizando familiares e autoridades em Capoeiras, no Agreste de Pernambuco. Nesta segunda-feira, 17, o caso completa 78 dias sem informações sobre o paradeiro dos dois, pai e filho, filho e pai. Segundo informações da investigação, José Evandro saiu com o filho no dia 31 de maio de 26. Ele tinha o costume de buscar a criança para passar alguns dias, durante as visitas. Mas desta vez não retornou com o menino e deixou de manter contato com a mãe. O caso é investigado pela Delegacia de Polícia de Capoeiras, que busca informações que possam ajudar a localizar pai e filho. Diante da longa espera e da falta de notícias, a família está oferecendo uma recompensa de R$ 1.500. R$ 1.500 para quem fornecer informações que levem à localização dos desaparecidos. A família reforça que qualquer informação pode ser importante e pede que pessoas que tenham visto José Evandro ou a criança, ou que saibam onde eles possam estar, entrem em contato com as autoridades. O caso já completa 78 dias sem notícias e a família segue na esperança de encontrar o pai e também o seu filho. 8h48. Não foi deixado nenhum contato telefônico para informação. Apenas diz aqui que entrei em contato com as autoridades policiais nas delegacias de qualquer lugar e contar a história. Tá bom? 8h48. Aí, portanto, a informação da hora certa. Aí, então, somente para você, trabalhador. E aí, para você, trabalhadora do meu Brasil. Obrigado você, muito obrigado pelo rádio ligado. E obrigado você pelo carinho da honrosa audiência sempre. Obrigado mesmo de coração, muito obrigado. Olha, um homem foi detido com a faca após ameaçar vítima por cobrança de dívida em São João. Isso foi na sexta-feira, dia 14. Policiais militares do 9 BPM foram acionados pela Central de Operações para atender a uma ocorrência de ameaça no povoado de Frecheiras, na zona rural de São João do Agreste, Pernambuco. De acordo com a vítima, ela teria sido ameaçada por um elemento que estava cobrando uma dívida. Segundo o relato, o suspeito teria afirmado que atentaria contra sua integridade física caso o pagamento não fosse realizado. Diante da denúncia, os policiais realizaram a abordagem ao acusado e encontraram uma tremenda lapa de faca peixeira na cintura de Lampião. O objeto foi apreendido. A arma, a lapa de faca peixeira na cintura de Lampião, foi apreendida. Os envolvidos, juntamente com a faca, foram encaminhados até a delegacia de polícia de São João, onde Lampião e as pessoas foram entregues

0: e, consequentemente, adotadas as medidas legais cabíveis. 8h50, canal aberto, linha aberta. Chamar repórter de Pernambuco. Chamar o nosso Adielson Galvão trazendo informações pra gente. E também eu vou chamar o giro de notícias direto da agência Rádio Web. A operação é a seguinte: Polícia Civil deflagrou a operação em Cachoeirinha e prendeu 12 elementos. Giro de notícias direto da agência Rádio Web. A operação é a seguinte: Polícia Civil deflagrou a operação em Cachoeirinha e prendeu 12 elementos acusados de envolvimento em homicídios, roubos e tráfico de drogas. E logo após, giro de notícias, a Joyce Santos, ela traz esse destaque também. Estados Unidos voltam a discutir sanções contra o ditador na toga no Brasil, Alexandre de Moraes. Alô, reportagens. Alô, vocês detonam.
1: Adielson Galvão, o repórter de Pernambuco.
2: Na manhã desta sexta-feira, a Polícia Civil de Pernambuco, por meio da Delegacia de Cachoeirinha, deflagrou a 60ª Operação de Repressão Qualificada do ano, determinada ou denominada Operação Reconquista, para dar cumprimento a mandados de prisões, também mandados de buscas e apreensões domiciliares. Houve uma coletiva de imprensa aqui no auditório da Dinter 1, a Diretoria Integrada do Interior 1, aqui em Caruaru, na qual os delegados, né, falaram a respeito da investigação. Então aqui o doutor Marcelo Francisco, delegado seccional de Belo Jardim, Cachoeirinha está dentro da sua circunscrição, e nas últimas semanas vocês concentraram as ações para Cachoeirinha, e era algo que realmente vocês tinham que fazer o quanto antes, delegado.
3: Boa tarde. As investigações, elas já vinham em andamento, inclusive antes dessa deflagração houve várias prisões. Que o que ocorre lá, no momento, estava ocorrendo, era uma guerra de dois grupos criminosos rivais para tentar dominar o território relacionado à venda de entorpecentes. Então, decorrente dessa guerra por território, estava havendo uma série de homicídios, porque os grupos estavam se matando, inclusive o fato do dia 30, onde houve uma morte e depois os outros baleados foram presos, foram integrantes destes dois grupos que foram desarticulados na manhã de hoje. Então, foi uma ação importante, não só para a cidade de Cachoeirinha, foi presidida por Dr. Roberto, titular de Cachoeirinha, mas com reflexo também nas cidades circunvizinhas, em São Caetano, onde foram efetuadas várias prisões, e também em Birajuba, onde estavam sediadas as lideranças dessas organizações criminosas que estavam brigando pelo território lá de Cachoeirinha.
2: O doutor Nascedouro, dessa investigação, ocorreu com a prisão de um indivíduo ali entre São Caetano e Cachoeirinha, na BR-423, elemento que estava na companhia de uma mulher, e ele estava transportando um bocado de coisa, inclusive muita droga.
3: Isso, ele foi autuado por tráfico de drogas, e a partir daí iniciou a investigação. Doutor Roberto presidiu a investigação e, no decorrer da investigação, foi identificado que ele havia participado de um roubo ocorrido na sede natal, na cidade de São Caetano, e também vários outros crimes, de outros roubos, lavagem de dinheiro e esse tráfico de drogas também. Então, a partir daí, foi desarticulada toda a cadeia de relacionamento dele, dessa questão dos crimes, e onde se chegou as duas lideranças, que depois foi verificado que estavam degladiando ali pelo domínio do território.
2: Ok, obrigado então, doutor Marcelo Francisco. Os dois indivíduos que são apontados como líderes dessas quadrilhas, né? O Lucas Amarradão, que seria irmão do indivíduo que foi morto naquela troca de tiros no último dia 30, e o outro elemento é o Wagner Vaqueiro. Então, esses elementos estão presos. Mesmo assim, os grupos liderados por eles, né, estavam se degladiando lá na cidade. Doutor Roberto Macedo foi quem presidiu essa investigação. Doutor, indivíduos que não são envolvidos apenas em tráfico de drogas, e o que estava havendo lá em Cachoeirinha era uma

0: disputa por território, ou seja, a briga é justamente para comandar o tráfico na cidade?
1: Isso, exatamente. Boa tarde. Essa briga já vinha ocorrendo desde a prisão de Wadmes, né, o vaqueiro. Ele foi preso no dia 13 de abril, se eu não me engano, mais ou menos assim. Estava portando uma arma de fogo e ficou preso desde essa data. Poucos dias depois da prisão de Vaqueiro, esse grupo rival, liderado pelo Amarradão, que também está preso, começou a tentar tomar o território do Vaqueiro. E, em decorrência disso aí, ocorreram vários homicídios na cidade de Cachoeirinha.
0: Eu estive em Cachoeirinha, cobri em 10 dias, eu cobri 3 assassinatos. Aquele que aconteceu ali na conhecida Rua da Mafama, na semana seguinte tivemos um idoso que foi assassinado no lugar do filho, na zona rural lá da cidade, e tivemos 2 dias depois aquela troca de tiros, né, aquele confronto, que parecia mais uma cena de faroeste, que resultou em 2 indivíduos baleados e um morto.
1: Isso, na verdade, no mês de julho ocorreram 5 homicídios, todos relacionados a essa disputa citada, né? E essa operação que foi deflagrada na madrugada de hoje vai ter uma importância gigantesca no combate, né, para a gente frear a atividade criminosa, especialmente no tráfico de drogas e homicídios cometidos por esses grupos.
0: Dos 14 mandados de prisões que vocês tinham como previsão de, ou como alvo, né, para darem cumprimento na operação de hoje, conseguiram cumprir 12 deles.
1: Isso, dos 14 conseguimos 12, o que a gente considera um grande sucesso, e as investigações vão continuar para que a gente consiga prender os 2 restantes.
0: Doutor, operação de repressão qualificada, né? Ou seja, pela complexidade da investigação.
1: Isso, uma investigação que já dura aí vários meses, né? Desde a prisão de José Rodolfo em dezembro do ano passado, e não é uma investigação qualquer, é uma investigação aprofundada, complexa, onde a gente tenta pinçar as informações mais importantes, mais destacadas para desvendar essa organização criminosa.
0: Operação Reconquista seria a reconquista da polícia pelo local, que quem manda é a polícia, quem manda é o Estado e não a bandidagem?
1: Isso, exatamente. Nos últimos tempos, a delegacia de Cachoeirinha, ela estava sofrendo com esse alto índice de criminalidade, né? Porém, no final do ano passado, foi implementado um grande número de policiais civis desse novo concurso. E com esse novo contingente, a gente conseguiu acelerar as nossas investigações, aprofundá-las. E o exemplo disso é o sucesso da ORQ de hoje.
0: Ok, obrigado. Então, doutor, parabéns aí pela ação. 12 indivíduos presos são eles: a Maria Lúcia, o Ronaldo, Clécio, Amanda, José Hélio, Sivonaldo, o Antônio, que foi preso em São Paulo, o Lucas Amarradão, o mandado de prisão foi cumprido já dentro da prisão, os outros elementos: Joelson, que também foi cumprido dentro da prisão, Everton, que... além do Wagner Vaqueiro, né, que já estava preso, e Kaique Douglas, ou seja, indivíduos de altíssima periculosidade que estavam botando terror lá em Cachoeirinha, que acabaram caindo na operação Reconquista deflagrada na manhã de hoje. A reportagem é de Adielson Galvão.
2: Oito horas mais 57 minutos. Canal aberto, linha aberta, canal aberto. Chamar giro de notícias. Reta final. Alô, reportagem. Alô, giro. Detona.
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4: Este é o Giro de Notícias. Eu sou Joyce Santos e você acompanha os destaques do momento. Segundo informações publicadas pelo jornal Financial Times, neste domingo, o governo dos Estados Unidos discute a adoção de novas sanções contra o ministro Alexandre de Moraes, do STF. A medida ocorre em meio ao aumento de tensões entre os governos brasileiro e norte-americano, e seria motivado pela investigação da fonte de uma reportagem sobre o ministro do STF, Flávio Dino, com mandados de busca e apreensão autorizados por Moraes na última semana. O tenista João Fonseca venceu o holandês Botik van de Zandt.

dois sets a 0 e avançou à terceira rodada do Masters 1000 de Cincinnati. O brasileiro agora enfrenta o australiano Christopher Poconel em busca de uma vaga nas oitavas de final. O presidente da Colômbia, Abelardo de Lés Priela, pediu ao presidente dos Estados Unidos, Donald Trump, a suspensão temporária das tarifas sobre produtos colombianos. A medida, segundo

0: ainda são investigadas. 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
3: É, meus amigos, essa é mais um do Tchê Hit, Miguel Lulinha.

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6: Aqui você ouve e curte sempre o seu som. A partir de agora tem o Chega Junto. Aumenta o som aí pra todo mundo ouvir, hein? Tá no ar o programa que você ouve e curte, até com quem não gosta de você aí, ó. Vai ouvir contigo. Aumenta o som.
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1: Essa aqui tem que estar preparado pra sofrer, hein? Quem sabe solta a voz, canta com a gente assim, ó.

0: chega junto, uma sequência melhor do que a outra. Daqui a pouco tem mais, não sai daí.
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2: Voltamos com Chega Junto, chega pra cá, chega junto, é aqui ó.
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0: Mariana Fagunda!
1: Genial!
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0: na tela, Brasília!
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0: Ai! Ai, bebê! É lapada dela, Brasília!
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1: 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Mas manda o que tá no seu coração.
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0: outra. Daqui a pouco tem mais, não sai daí!
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3: Opa, de volta com Chega Junto.
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0: Obrigada!
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0: Valeu, turma. Com essas aí, a gente encerra a edição de hoje. Mais uma edição do Chega Junto, a primeira da semana. Obrigado aí, gente. Fica com Deus. A gente volta na próxima edição com mais Chega Junto.
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Uma importante descoberta de petróleo na margem equatorial está sendo vista como uma nova e promissora fronteira energética para o Brasil. A notícia reacende o debate sobre a exploração de recursos naturais e o potencial de desenvolvimento econômico do país. Especialistas e autoridades acompanham de perto os desdobramentos, que podem impulsionar investimentos e gerar empregos, mas também levantam discussões sobre sustentabilidade e impactos ambientais na região.

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Uma importante descoberta de petróleo na margem equatorial está sendo vista como uma nova e promissora fronteira energética para o Brasil. A notícia reacende o debate sobre a exploração de recursos naturais e o potencial de desenvolvimento econômico do país. Especialistas e autoridades acompanham de perto os desdobramentos, que podem impulsionar investimentos e gerar empregos, mas também levantam discussões sobre sustentabilidade e impactos ambientais na região.

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Petrobras planeja um investimento significativo de 3,3 bilhões de reais na região da Foz do Amazonas. A iniciativa visa explorar o potencial da área, reforçando a estratégia da companhia para o desenvolvimento de novas fronteiras de exploração e produção no país. Este aporte financeiro demonstra a aposta da estatal em projetos de grande escala, com o objetivo de impulsionar a economia e a segurança energética do Brasil. Detalhes sobre o cronograma e os impactos ambientais do projeto deverão ser acompanhados de perto.

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0: As histórias de quem viveu e ainda vive o futebol de várzea de perto são contadas numa série de vídeos realizados pelo Museu da Pessoa. A coleção digital foi lançada no Museu do Futebol, em São Paulo, e reúne relatos de 17 personagens. Um dos curadores do projeto, o jornalista esportivo José Trajano, fala sobre a diversidade presente no universo da várzea.
1: Tem mulheres, tem pioneiros, tem mulheres que jogam, mulheres que são treinadoras, tem um grande artilheiro que vai completar 1000 gols, tem muita história interessante.
2: O futebol de várzea tem muita resistência, tem resiliência, consegue sobreviver mesmo diante de tantas mudanças.
0: Entre as mudanças está a perda de espaço diante da especulação imobiliária. Um caso recente é do Grêmio Esportivo Cruz da Esperança, no Campo de Marte, que abrigava o futebol de várzea desde a década de 1960 e que foi demolido pela prefeitura para a construção de um parque. Trajano comenta a dificuldade enfrentada pelo esporte amador com corte dos gramados.
1: Ali se reuniam e jogavam várias equipes de futebol de várzea. O que vai sobrar para elas é um espaço muito pequeno com dinheiro cobrado. A organização diz que um dia fará-se vários campos de futebol para que o futebol seja praticado por essas equipes e outras equipes com gramado sintético, o que perde totalmente a história e larga a história de lado. Querem transformar o futebol de várzea numa coisa dos novos tempos, que não tem nada a ver com o futebol de várzea raiz.
0: Outra equipe que jogava no complexo do Campo de Marte é o Clube Aliança da Casa Verde, que havia se tornado uma referência para o futebol de várzea feminino. Soraya Marques Trindade nunca pisou em campo como jogadora, mas tem mais de 20 anos de história entre os clubes Aliança e Bola Preta e é uma das pessoas que deixaram seu relato no Museu da Pessoa. No depoimento em vídeo disponível no site do museu, ela conta que espera maior reconhecimento do futebol feminino.
3: Então eu gostaria que os governantes, que eles dessem mais atenção para o futebol feminino e que eu tivesse meu campo para eu continuar o meu trabalho que eu fiz tantos anos da minha vida.
0: As histórias narradas no projeto, como a da Soraya, extrapolam o futebol em si, revelam a força da comunidade, as formas de se organizar e de resistir às transformações da cidade e como a várzea constitui a identidade de quem está envolvido, não apenas de jogadores. O futebol de várzea de São Paulo surgiu em campos improvisados às margens dos rios e córregos da cidade ao longo do século XX e é parte inseparável da cultura popular paulistana. A coleção digital Memórias do Futebol de Várzea está disponível no site

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3: O combate a fraudes, adulterações e irregularidades no mercado de combustíveis será reforçado no país. O Ministério de Minas e Energia e o Conselho Nacional de Política Energética publicaram nesta sexta-feira uma resolução que estabelece novas diretrizes para a fiscalização da ANP, Agência Nacional do Petróleo, Gás Natural e Biocombustíveis. A norma prevê o fortalecimento de ações preventivas e corretivas feitas pela ANP sobre empresas autorizadas a atuar na produção, importação, distribuição e revenda de combustíveis e derivados de petróleo. Entre as medidas previstas está o aumento do controle sobre as informações prestadas pelos postos de combustíveis. Estoques, preços e movimentação de compra e venda deverão ser registrados por meios eletrônicos certificados, facilitando o acompanhamento das operações pela agência reguladora. A resolução também recomenda que a ANP atualize em até 180 dias a regulamentação do livro de movimentação de combustíveis utilizado pela revenda varejista. A agência deverá ainda avançar na padronização eletrônica das informações e na disponibilização desses dados à fiscalização com frequência mensal. Outra frente de atuação será o reforço do controle sobre importadores, refinarias e produtores de combustíveis e biocombustíveis. A ANP deverá aperfeiçoar os procedimentos de licenciamento de importações e ampliar a análise dos processos produtivos das empresas do setor. A resolução prevê ainda uma fiscalização mais integrada entre os órgãos públicos. A ANP deverá ampliar o intercâmbio de informações com PROCONs, Ministérios Públicos, Polícias Civis e Federal, órgãos fazendários, Inmetro e demais instituições com atribuições de fiscalização.

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5: Mesmo com recorde de investimentos em saneamento básico, o tratamento de esgoto no Brasil ainda segue próximo de 52%. O dado é do Sistema Nacional de Informações em Saneamento Básico, o Sinisa, e foram analisados pela Abcom Sidcom. Em 2024, os investimentos no setor ultrapassaram R$29 bilhões, mas o tratamento de esgoto ainda está distante da meta estabelecida pelo Marco Legal do Saneamento, chegar a 90% da população atendida com coleta e tratamento até 2033. Para Carlos Lebelém, da LMDM Consultoria, o setor avançou, mas ainda existem regiões que precisam ser alcançadas pelos novos projetos.
6: A gente tem projetos já contratados de muita qualidade e que vão ajudar uma parcela muito grande da população, mas ainda tem regiões que ainda estão à margem e que precisam, sim, numa segunda leva de projetos, ter maior atenção. E esse, sem dúvida, vai ser o desafio que a gente tem pela frente na próxima década.
5: O desafio também passa pelo volume de recursos. Segundo Lebelém, estimativas apontam que seriam necessários entre R$600 bilhões e R$900 bilhões para alcançar as metas de universalização até 2033. A ampliação da cobertura de esgoto tem efeitos que vão além da infraestrutura. O avanço do saneamento está relacionado à saúde pública, preservação ambiental e qualidade de vida, especialmente em localidades onde a população ainda não dispõe de coleta e tratamentos adequados.
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9: A química brasileira já conta com uma base diversificada de mercados internacionais que pode ser ampliada diante do novo cenário do comércio exterior. A avaliação é da Associação Brasileira da Indústria Química, a ABIQUIM, ao analisar o Plano de Diversificação de Exportações Caminhos Mais Negócios, lançado pela Apex Brasil, em meio ao aumento das tarifas norte-americanas sobre produtos brasileiros. Em 2025, o setor exportou US$15,5 bilhões. Desse total, cerca de US$2,130 milhões tiveram os Estados Unidos como destino. O montante representa 14% do total. Segundo a ABIQUIM, apesar da importância do mercado norte-americano, a indústria química brasileira

0: já possui relações comerciais consolidadas com outros países, como China, Colômbia, Chile, México e Uruguai, além de mercados europeus, como Espanha, Itália e França. Para a entidade, essa presença internacional pode comerciais consolidadas com outros países, como China, Colômbia, Chile, México e Uruguai, além de mercados europeus, como Espanha, Itália e França. Para a entidade, essa presença internacional pode ser utilizada para impulsionar o processo de diversificação. A estratégia é aprofundar relações comerciais já existentes e ampliar a participação de produtos que hoje estão mais concentrados nos Estados Unidos, como químicos orgânicos, aditivos industriais e materiais médico-hospitalares. Entre as ações do Plano Caminhos Mais Negócios, avaliadas positivamente pela Abiquim, estão as rodadas de negócios, a consultoria especializada, a Bolsa Exportação e o painel de diversificação. A entidade também defende a continuidade das negociações em Washington para ampliar as isenções tarifárias para produtos brasileiros. Segundo a Abiquim, a combinação entre a defesa dos interesses do Brasil no mercado norte-americano e a abertura de novas oportunidades pode ajudar a indústria química brasileira a preservar mercados e ampliar sua presença no comércio internacional.
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0: O número de casos de síndrome respiratória aguda grave, SRAG, apresenta tendência de queda ou estabilização em 23 das 27 unidades da Federação. É o que aponta o mais recente boletim Infogripe da Fiocruz. Os dados mostram ainda que apenas Rondônia, Mato Grosso, Bahia e Sergipe mostram um leve sinal de crescimento. A análise é referente à semana epidemiológica 31, de 2 a 8 de agosto. Já em relação ao nível de risco, ainda existem 14 das 27 UFs com incidência de SRAG em níveis de alerta, risco ou alto risco, sendo Acre, Amazonas, Bahia, Goiás, Maranhão, Mato Grosso, Mato Grosso do Sul, Minas Gerais, Paraná, Rio Grande do Sul, Rio de Janeiro, Roraima, Santa Catarina e Sergipe. A Fiocruz destaca que o período da sazonalidade da influenza A já se encerrou, porém, mesmo com sinal de recuo, os casos graves pelo vírus seguem altos em Minas Gerais e Roraima. Já os casos graves por influenza B permanecem aumentando em alguns estados do Centro-Sul, como Espírito Santo, Minas Gerais e Rio Grande do Sul. Em nota, os pesquisadores do Infogripe reforçam que a vacina é a principal forma de prevenção contra casos graves e óbitos pelos principais vírus que causam SRAG, como influenza, vírus sincial respiratório, VSR e Covid-19. A recomendação dos especialistas é de que os moradores dos estados com alta de SRAG sigam com cuidados, como o uso de máscaras em postos de saúde e em locais muito fechados e com aglomeração de pessoas. Em 2026, já foram notificados 133.709 casos de SRAG, 53,9%, com resultado laboratorial positivo para algum vírus respiratório.

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3: 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A jornalista e apresentadora da Globo, Jaqueline Brasil, surpreendeu a todos ao revelar detalhes sobre seu relacionamento e assumir o grande amor que vive há anos. Apesar de não ser casada, Jaqueline mantém um relacionamento sério com Luiz Carlos Júnior, narrador esportivo do Grupo Globo. Juntos desde 2020, o casal compartilha momentos da vida a dois, embora preservem parte da intimidade. Recentemente, Jaqueline chamou atenção por uma demonstração de carinho durante a Copa do Mundo, viajando para Boston para reencontrar o amado.
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3: A musa fitness Graciane Barbosa não tem papas na língua e entregou uma fofoca anônima daquelas no Podgrá do Multishow. A influenciadora participou do programa e, a pedido dos apresentadores, revelou um babado que deixou todo mundo chocado. Graciane, que sempre é alvo de muita especulação sobre sua vida pessoal, mostrou que também sabe de uns segredinhos dos famosos. A revelação gerou muitos comentários nas redes sociais, com os fãs tentando adivinhar quem seria o protagonista da fofoca.
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2: A influenciadora e empresária Bianca Andrade, conhecida como Boca Rosa, preocupou os fãs ao revelar que foi internada e passou por um grande susto com seu estado de saúde. A notícia foi divulgada por ela mesma nas redes sociais, gerando uma onda de mensagens de apoio. Bianca não deu muitos detalhes sobre o motivo da internação, mas tranquilizou os seguidores, afirmando que está se recuperando. A empresária prometeu contar tudo assim que estiver melhor, deixando os fãs ansiosos por mais informações sobre o ocorrido.
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8: Os candidatos à presidência da República em 2026 declararam ao TSE patrimônios que variam de 33 mil a 242 milhões de reais. O maior patrimônio declarado é de Augusto Cury, do Avante, com 242 milhões em investimentos, imóveis e aplicações. Na sequência, aparecem Romeu Zema, do Novo, com 178 milhões, e Ronaldo Caiado, do PSD, com 52,5 milhões. Wilson Grassi, do Democrata, declarou 50 milhões, principalmente em imóveis e direitos sobre propriedades. Entre outros candidatos, Flávio Bolsonaro, do PL, informou patrimônio de 8,2 milhões, enquanto Lula, do PT, declarou 4,8 milhões. Em 2022, o atual presidente havia declarado 7,4 milhões. Já Renan Santos, do Missão, declarou 795 mil e Edmilson Costa, do PCdoB, 454 mil. Na outra ponta, Samara Martins, da UP, declarou 33 mil, principalmente referentes a um carro e valores em poupança. Hertz Dias, do PSTU, e Rui Costa Pimenta, do PCO, não declararam bens ao TSE.
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2: Entrou em vigor uma nova lei que aumenta as penas para crimes de violência sexual contra crianças e adolescentes, inclusive aqueles praticados no ambiente digital. A legislação prevê 4 a 10 anos de prisão, além de multa para quem produzir, vender ou divulgar material de violência sexual infantil. A pena pode aumentar quando os crimes forem praticados pela internet ou em várias plataformas. A nova regra também alcança conteúdos produzidos ou manipulados por inteligência artificial, incluindo imagens falsas de deepfakes envolvendo crianças e adolescentes. A criação desse tipo de material pode resultar em 3 a 5 anos de prisão e multa. Outra medida atinge o aliciamento de menores de 14 anos pela internet. A pena prevista é de 3 a 5 anos, podendo aumentar quando houver uso de inteligência artificial, perfis falsos, aplicativos, redes sociais ou jogos online. A lei também autoriza a chamada ronda virtual, permitindo que autoridades investiguem ambientes públicos da internet em buscas de conteúdos relacionados a esses crimes. Além disso, determinados crimes passam a ser considerados hediondos e a prisão preventiva poderá ser decretada quando estiverem presentes os requisitos previstos em lei. As vítimas também terão direito a atendimento psicológico e psicossocial especializado pelo SUS. Importante, as novas penas não podem ser aplicadas retroativamente para crimes cometidos antes da entrada em vigor da lei, quando isso prejudicar o acusado.
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2: A Indonésia decretou estado de emergência por 14 dias na província de Nusa, após um forte terremoto de magnitude 7,7 atingir a Ilha de Flores. Segundo o balanço mais recente, o desastre deixou 53 mortos e 113 feridos. Segundo o balanço do último domingo, o desastre havia deixado 53 mortos e 113 feridos, além de milhares de pessoas fora de casa. O governo informou que a medida busca acelerar os trabalhos de resgate, a retirada de moradores de áreas de risco e a distribuição de ajuda humanitária. O terremoto teve epicentro próximo à região de Najaqueu e foi seguido por 341 tremores secundários. Mais de 5 mil pessoas precisaram buscar abrigo, enquanto diversas localidades ainda enfrentam falta de água, alimentos, medicamentos, energia elétrica e comunicação. Os danos também atingiram cerca de 1.000 casas, além de 93 escolas, 36 unidades de saúde e 38 prédios públicos. Em uma das cidades afetadas, pacientes tiveram de ser transferidos para tendas após danos em um hospital. Até uma cesariana de emergência foi realizada em um espaço improvisado. O governo indonésio já enviou toneladas de suprimentos, enquanto a União Europeia ofereceu apoio por meio de mensagens de satélites para auxiliar na avaliação dos danos. A Indonésia está localizada no chamado Círculo de Fogo do Pacífico, uma das regiões com maior atividade sísmica do planeta. O país já sofreu grandes tragédias semelhantes, como o terremoto e o tsunami de 1992, que deixou cerca de 2.500 mortos na Ilha de Flores.
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3: É, meus amigos, essa é mais um do Tchê Hit, Miguel Lulinha.

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6: 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A partir de agora tem o Chega Junto. Aumenta o som aí pra todo mundo ouvir, hein? 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Aumenta o som.
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1: Essa aqui tem que estar preparado pra sofrer, hein? Quem sabe, solta a voz, canta com a gente assim, ó.

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0: Tu chega pra cá, chega junto, é aqui ó,
1: chega junto.
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0: Mariana Fagunda! Genial!
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1: Eu acho que você tem que mandar aquela mensagem. Mas manda o que tá no seu coração.
2: Porque se fosse eu falaria mais ou menos assim.
3: 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Sinto mais nada.
1: Não, apaga, apaga, apaga.

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0: obrigada!
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0: Valeu, turma. Com essas aí a gente encerra a edição de hoje. Mais uma edição do Chega Junto, a primeira da semana. Obrigado aí, gente. Fica com Deus. A gente volta na próxima edição com mais Chega Junto.
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Inácio Lula da Silva e o ministro Fernando Haddad participaram neste domingo do primeiro ato de campanha para as eleições de 2026, em São Paulo. O evento, que contou com a presença de diversos apoiadores, marcou o início oficial da corrida eleitoral. Haddad, ao lado do presidente, destacou a trajetória de Lula e a importância de suas políticas para o país. A mobilização no ABC Paulista sinaliza a estratégia da chapa para as próximas eleições, buscando consolidar o apoio popular.

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Especialistas e autoridades acompanham de perto os desdobramentos, que podem impulsionar investimentos e gerar empregos, mas também levantam discussões sobre sustentabilidade e impactos ambientais na região.

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Uma importante descoberta de petróleo na margem equatorial está sendo vista como uma nova e promissora fronteira energética para o Brasil. A notícia reacende o debate sobre a exploração de recursos naturais e o potencial de desenvolvimento.

Movimento econômico do país. Especialistas e autoridades acompanham de perto os desdobramentos, que podem impulsionar investimentos e gerar empregos, mas também levantam discussões sobre sustentabilidade e impactos ambientais na região.

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Petrobras planeja um investimento significativo de 3,3 bilhões de reais na região da Foz do Amazonas. A iniciativa visa explorar o potencial da área, reforçando a estratégia da companhia para o desenvolvimento de novas fronteiras de exploração e produção no país. Este aporte financeiro demonstra a aposta da estatal em projetos de grande escala, com o objetivo de impulsionar a economia e a segurança energética do Brasil. Detalhes sobre o cronograma e os impactos ambientais do projeto deverão ser acompanhados de perto.

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0: As histórias de quem viveu e ainda vive o futebol de várzea de perto são contadas numa série de vídeos realizados pelo Museu da Pessoa. A coleção digital foi lançada no Museu do Futebol, em São Paulo, e reúne relatos de 17 personagens. Um dos curadores do projeto, o jornalista esportivo José Trajano, fala sobre a diversidade presente no universo da várzea.
1: Tem mulheres, tem pioneiros, tem mulheres que jogam, mulheres que são treinadoras, tem um grande artilheiro que vai completar 1000 gols, tem muita história interessante.
2: O futebol de várzea tem muita resistência, tem resiliência, consegue sobreviver mesmo diante de tantas mudanças.
0: Entre as mudanças está a perda de espaço diante da especulação imobiliária. Um caso recente é do Grêmio Esportivo Cruz da Esperança, no Campo de Marte, que abrigava o futebol de várzea desde a década de 1960 e que foi demolido pela prefeitura para a construção de um parque. Trajano comenta a dificuldade enfrentada pelo esporte amador com corte dos gramados.
1: Ali se reuniam e jogavam várias equipes de futebol de várzea. O que vai sobrar para elas é um espaço muito pequeno com dinheiro cobrado. A organização diz que um dia fará-se vários campos de futebol para que o futebol seja praticado por essas equipes e outras equipes com gramado sintético, o que perde totalmente a história e larga a história de lado. Querem transformar o futebol de várzea numa coisa dos novos tempos, que não tem nada a ver com o futebol de várzea raiz.
0: Outra equipe que jogava no complexo do Campo de Marte é o Clube Aliança da Casa Verde, que havia se tornado uma referência para o futebol de várzea feminino. Soraya Marques Trindade nunca pisou em campo como jogadora, mas tem mais de 20 anos de história entre os clubes Aliança e Bola Preta, e é uma das pessoas que deixaram seu relato no Museu da Pessoa. No depoimento em vídeo disponível no site do museu, ela conta que espera maior reconhecimento do futebol feminino.
3: Então eu gostaria

0: que os governantes, que eles dessem mais atenção para o futebol feminino e que eu tivesse meu campo para eu continuar o meu trabalho que eu fiz tantos anos da minha vida.
1: As histórias narradas no projeto, como a da Soraya, extrapolam o futebol em si, revelam a força da comunidade, as formas de se organizar e de resistir às transformações da cidade e como a várzea constitui a identidade.

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3: O combate a fraudes, adulterações e irregularidades no mercado de combustíveis será reforçado no país. O Ministério de Minas e Energia e o Conselho Nacional de Política Energética publicaram nesta sexta-feira uma resolução que estabelece novas diretrizes para a fiscalização da ANP, Agência Nacional do Petróleo, Gás Natural e Biocombustíveis. A norma prevê o fortalecimento de ações preventivas e corretivas feitas pela ANP sobre empresas autorizadas a atuar na produção, importação, distribuição e revenda de combustíveis e derivados de petróleo. Entre as medidas previstas está o aumento do controle sobre as informações prestadas pelos postos de combustíveis. Estoques, preços e movimentação de compra e venda deverão ser registrados por meios eletrônicos certificados, facilitando o acompanhamento das operações pela agência reguladora. A resolução também recomenda que a ANP atualize em até 180 dias a regulamentação do livro de movimentação de combustíveis utilizado pela revenda varejista. A agência deverá ainda avançar na padronização eletrônica das informações e na disponibilização desses dados à fiscalização com frequência mensal. Outra frente de atuação será o reforço do controle sobre importadores, refinarias e produtores de combustíveis e biocombustíveis. A ANP deverá aperfeiçoar os procedimentos de licenciamento de importações e ampliar a análise dos processos produtivos das empresas do setor. A resolução prevê ainda uma fiscalização mais integrada entre os órgãos públicos. A ANP deverá ampliar o intercâmbio de informações com PROCONs, Ministérios Públicos, Polícias Civis e Federal, órgãos fazendários, Inmetro e demais instituições com atribuições de fiscalização.

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3: Mesmo com recorde de investimentos em saneamento básico, o tratamento de esgoto no Brasil ainda segue próximo de 52%. O dado é do Sistema Nacional de Informações em Saneamento Básico, o SINISA, e foram analisados pela Abcom Sidcom. Em 2024, os investimentos no setor ultrapassaram R$29 bilhões, mas o tratamento de esgoto ainda está distante da meta estabelecida pelo Marco Legal do Saneamento, chegar a 90% da população atendida com coleta e tratamento até 2033. Para Carlos Lebelém, da LMDM Consultoria, o setor avançou, mas ainda existem regiões que precisam ser alcançadas pelos novos projetos.
4: A gente tem projetos já contratados de muita qualidade e que vão ajudar uma parcela muito grande da população, mas ainda tem regiões que ainda estão à margem e que precisam, sim, numa segunda leva de projetos, ter maior atenção. E esse, sem dúvida, vai ser o desafio que a gente tem pela frente na próxima década.
3: O desafio também passa pelo volume de recursos. Segundo Lebelém, estimativas apontam que seriam necessários entre R$600 bilhões e R$900 bilhões de reais para alcançar as metas de universalização até 2033. A ampliação da cobertura de esgoto tem efeitos que vão além da infraestrutura. O avanço do saneamento está relacionado à saúde pública, preservação ambiental e qualidade de vida, especialmente em localidades onde a população ainda não dispõe de coleta e tratamentos adequados.
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8: A indústria química brasileira já conta com uma base diversificada de mercados internacionais que pode ser ampliada diante do novo cenário do comércio exterior. A avaliação é da Associação Brasileira da Indústria Química, a ABIQUIM, ao analisar o Plano de Diversificação de Exportações Caminhos Mais Negócios, lançado pela Apex Brasil, em meio ao aumento das tarifas norte-americanas sobre produtos brasileiros. Em 2025, o setor exportou US$15,5 bilhões. Desse total, cerca de US$2,130 milhões tiveram os Estados Unidos como destino. O montante representa 14% do total. Segundo a ABIQUIM, apesar da importância do mercado norte-americano, a indústria química brasileira já possui relações comerciais consolidadas com outros países, como China, Colômbia, Chile, México e Uruguai, além de mercados europeus,

0: como Espanha, Itália e França. Para a entidade, essa presença internacional pode ser utilizada para impulsionar o processo de diversificação. A estratégia é aprofundar relações comerciais já existentes e ampliar a participação de produtos que hoje estão mais concentrados nos Estados Unidos, como químicos orgânicos, aditivos industriais e materiais médico-hospitalares. Entre as ações do Plano Caminhos Mais Negócios, avaliadas positivamente pela Abiquim, estão as rodadas de negócios, a consultoria especializada, a Bolsa Exportação e o painel de diversificação. A entidade também defende a continuidade das negociações em Washington para ampliar as isenções tarifárias para produtos brasileiros. Segundo a Abiquim, a combinação entre a defesa dos interesses do Brasil no mercado norte-americano e a abertura de novas oportunidades pode ajudar a indústria química brasileira a preservar mercados e ampliar sua presença no comércio internacional.
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0: O número de casos de síndrome respiratória aguda grave, SRAG, apresenta tendência de queda ou estabilização em 23 das 27 unidades da Federação. É o que aponta o mais recente boletim Infogripe da Fiocruz. Os dados mostram ainda que apenas Rondônia, Mato Grosso, Bahia e Sergipe mostram um leve sinal de crescimento. A análise é referente à semana epidemiológica 31, de 2 a 8 de agosto. Já em relação ao nível de risco, ainda existem 14 das 27 UFs com incidência de SRAG em níveis de alerta, risco ou alto risco, sendo Acre, Amazonas, Bahia, Goiás, Maranhão, Mato Grosso, Mato Grosso do Sul, Minas Gerais, Paraná, Rio Grande do Sul, Rio de Janeiro, Roraima, Santa Catarina e Sergipe. A Fiocruz destaca que o período da sazonalidade da influenza A já se encerrou, porém, mesmo com sinal de recuo, os casos graves pelo vírus seguem altos em Minas Gerais e Roraima. Já os casos graves por influenza B permanecem aumentando em alguns estados do Centro-Sul, como Espírito Santo, Minas Gerais e Rio Grande do Sul. Em nota, os pesquisadores do Infogripe reforçam que a vacina é a principal forma de prevenção contra casos graves e óbitos pelos principais vírus que causam SRAG, como influenza, vírus sincial respiratório, VSR e Covid-19. A recomendação dos especialistas é de que os moradores dos estados com alta de SRAG sigam com cuidados, como o uso de máscaras em postos de saúde e em locais muito fechados e com aglomeração de pessoas. Em 2026, já foram notificados 133.709 casos de SRAG, 53,9% com resultado laboratorial positivo para algum vírus respiratório.

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3: A jornalista e apresentadora da Globo, Jaqueline Brasil, surpreendeu a todos ao revelar detalhes sobre seu relacionamento e assumir o grande amor que vive há anos. Apesar de não ser casada, Jaqueline mantém um relacionamento sério com Luiz Carlos Júnior, narrador esportivo do Grupo Globo. Juntos desde 2020, o casal compartilha momentos da vida a dois, embora preservem parte da intimidade. Recentemente, Jaqueline chamou atenção por uma demonstração de carinho durante a Copa do Mundo, viajando para Boston para reencontrar o amado.
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3: A musa fitness Graciane Barbosa não tem papas na língua e entregou uma fofoca anônima daquelas no Podgrá do Multishow. A influenciadora participou do programa e, a pedido dos apresentadores, revelou um babado que deixou todo mundo chocado. Graciane, que sempre é alvo de muita especulação sobre sua vida pessoal, mostrou que também sabe de uns segredinhos dos famosos. A revelação gerou muitos comentários nas redes sociais, com os fãs tentando adivinhar quem seria o protagonista da fofoca.
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0: A influenciadora e empresária Bianca Andrade, conhecida como Boca Rosa, preocupou os fãs ao revelar que foi internada e passou por um grande susto com seu estado de saúde. A notícia foi divulgada por ela mesma nas redes sociais, gerando uma onda de mensagens de apoio. Bianca não deu muitos detalhes sobre o motivo da internação, mas tranquilizou os seguidores, afirmando que está se recuperando. A empresária prometeu contar tudo assim que estiver melhor, deixando os fãs ansiosos por mais informações sobre o ocorrido.
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8: Os candidatos à presidência da República em 2026 declararam ao TSE patrimônios que variam de 33 mil a 242 milhões de reais. O maior patrimônio declarado é de Augusto Cury, do Avante, com 242 milhões em investimentos, imóveis e aplicações. Na sequência, aparecem Romeu Zema, do Novo, com 178 milhões, e Ronaldo Caiado, do PSD, com 52,5 milhões. Wilson Grassi, do Democrata, declarou 50 milhões, principalmente em imóveis e direitos sobre propriedades. Entre outros candidatos, Flávio Bolsonaro, do PL, informou patrimônio de 8,2 milhões, enquanto Lula, do PT, declarou 4,8 milhões. Em 2022, o atual presidente havia declarado 7,4 milhões. Já Renan Santos, do Missão, declarou 795 mil e Edmilson Costa, do PCdoB, 454 mil. Na outra ponta, Samara Martins, da UP, declarou 33 mil, principalmente referentes a um carro e valores em poupança. Hertz Dias, do PSTU, e Rui Costa Pimenta, do PCO, não declararam bens ao TSE.
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0: Entrou em vigor uma nova lei que aumenta as penas para crimes de violência sexual contra crianças e adolescentes, inclusive aqueles praticados no ambiente digital. A legislação prevê 4 a 10 anos de prisão, além de multa contra crianças e adolescentes, inclusive aqueles praticados no ambiente digital. A legislação prevê 4 a 10 anos de prisão, além de multa para quem produzir, vender ou divulgar material de violência sexual infantil. A pena pode aumentar quando os crimes forem praticados pela internet ou em várias plataformas. A nova regra também alcança conteúdos produzidos ou manipulados por inteligência artificial, incluindo imagens falsas de deepfakes envolvendo crianças e adolescentes. A criação desse tipo de material pode resultar em 3 a 5 anos de prisão e multa. Outra medida atinge o aliciamento de menores de 14 anos pela internet. A pena prevista é de 3 a 5 anos, podendo aumentar quando houver uso de inteligência artificial, perfis falsos, aplicativos, redes sociais ou jogos online. A lei também autoriza a chamada ronda virtual, permitindo que autoridades investiguem ambientes públicos da internet em buscas de conteúdos relacionados a esses crimes. Além disso, determinados crimes passam a ser considerados hediondos e a prisão preventiva poderá ser decretada quando estiverem presentes os requisitos previstos em lei. As vítimas também terão direito a atendimento psicológico e psicossocial especializado pelo SUS. Importante, as novas penas não podem ser aplicadas retroativamente para crimes cometidos antes da entrada em vigor da lei, quando isso prejudicar o acusado.
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0: A Indonésia decretou estado de emergência por 14 dias na província de Nusa, após um forte terremoto de magnitude 7,7 atingir a Ilha de Flores. Segundo o balanço mais recente, o desastre deixou 53 mortos e 113 feridos. Segundo o balanço do último domingo, o desastre havia deixado 53 mortos e 113 feridos, além de milhares de pessoas fora de casa. O governo informou que a medida busca acelerar os trabalhos de resgate, a retirada de moradores de áreas de risco e a distribuição de ajuda humanitária. O terremoto teve epicentro próximo à região de Najaqueu e foi seguido por 341 tremores secundários. Mais de 5 mil pessoas precisaram buscar abrigo, enquanto diversas localidades ainda enfrentam falta de água, alimentos, medicamentos, energia elétrica e comunicação. Os danos também atingiram cerca de 1.000 casas, além de 93 escolas, 36 unidades de saúde e 38 prédios públicos. Em uma das cidades afetadas, pacientes tiveram de ser transferidos para tendas após danos em um hospital. Até uma cesariana de emergência foi realizada em um espaço improvisado. O governo indonésio já enviou toneladas de suprimentos, enquanto a União Europeia ofereceu apoio por meio de mensagens de satélites para auxiliar na avaliação dos danos. A Indonésia está localizada no chamado Círculo de Fogo do Pacífico, uma das regiões com maior atividade sísmica do planeta. O país já sofreu grandes tragédias semelhantes, como o terremoto e o tsunami de 1992, que deixou cerca de 2.500 mortos na Ilha de Flores.
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3: É, meus amigos, essa é mais um do Tchê Hit, Miguel Lulinha.

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5: Aqui você ouve e curte sempre o seu som. A partir de agora tem o Chega Junto. Aumenta o som aí pra todo mundo ouvir, hein? Tá no ar o programa que você ouve e curte, até com quem não gosta de você aí, ó. Vai ouvir contigo. Aumenta o som.
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1: Essa aqui tem que estar preparado pra sofrer, hein? Quem sabe solta a voz, canta com a gente assim, ó.

0: Chega junto, uma sequência melhor do que a outra. 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
3: Voltamos com Chega Junto, chega pra cá, chega junto.
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1: Genial!
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1: Eu acho que você tem que mandar aquela mensagem. Mas manda o que tá no seu coração.
2: Porque se fosse eu falaria...

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0: Opa, de volta com Chega Junto.

0: Valeu, turma! Com essas aí a gente encerra a edição de hoje. Mais uma edição do Chega Junto, a primeira da semana. Obrigado aí, gente. Fica com Deus. A gente volta na próxima edição com mais Chega Junto.
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O presidente Luiz Inácio Lula da Silva e o ministro Fernando Haddad participaram neste domingo do primeiro ato de campanha para as eleições de 2026.

2016, em São Paulo. O evento, que contou com a presença de diversos apoiadores, marcou o início oficial da corrida eleitoral. Haddad, ao lado do presidente, destacou a trajetória de Lula e a importância de suas políticas para o país. A mobilização no ABC paulista sinaliza a estratégia da chapa para as próximas eleições, buscando consolidar o apoio popular.

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Uma importante descoberta de petróleo na margem equatorial está sendo vista como uma nova e promissora fronteira energética para o Brasil. A notícia reacende o debate sobre a exploração de recursos naturais e o potencial de desenvolvimento econômico do país. Especialistas e autoridades acompanham de perto os desdobramentos, que podem impulsionar investimentos e gerar empregos, mas também levantam discussões sobre sustentabilidade e impactos ambientais na região.

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Uma importante descoberta de petróleo na margem equatorial está sendo vista como uma nova e promissora fronteira energética para o Brasil. A notícia reacende o debate sobre a exploração de recursos naturais e o potencial de desenvolvimento econômico do país. Especialistas e autoridades acompanham de perto os desdobramentos, que podem impulsionar investimentos e gerar empregos, mas também levar

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Petrobras planeja um investimento significativo de 3,3 bilhões de reais na região da Foz do Amazonas. A iniciativa visa explorar o potencial da área, reforçando a estratégia da companhia para o desenvolvimento de novas fronteiras de exploração e produção no país. Este aporte financeiro demonstra a aposta da estatal em projetos de grande escala, com o objetivo de impulsionar a economia e a segurança energética do Brasil. Detalhes sobre o cronograma e os impactos ambientais do projeto deverão ser acompanhados de perto.

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0: As histórias de quem viveu e ainda vive o futebol de várzea de perto são contadas numa série de vídeos realizados pelo Museu da Pessoa. A coleção digital foi lançada no Museu do Futebol, em São Paulo, e reúne relatos de 17 personagens. Um dos curadores do projeto, o jornalista esportivo José Trajano, fala sobre a diversidade presente no universo da várzea.
1: Tem mulheres, tem pioneiros, tem mulheres que jogam, mulheres que são treinadoras, tem um grande artilheiro que vai completar 1000 gols, tem muita história interessante.
2: O futebol de várzea tem muita resistência, tem resiliência, consegue sobreviver mesmo diante de tantas mudanças.
0: Entre as mudanças está a perda de espaço diante da especulação imobiliária. Um caso recente é do Grêmio Esportivo Cruz da Esperança, no Campo de Marte, que abrigava o futebol de várzea desde a década de 1960 e que foi demolido pela prefeitura para a construção de um parque. Trajano comenta a dificuldade enfrentada pelo esporte amador com corte dos gramados.
1: Ali se reuniam e jogavam várias equipes de futebol de várzea. O que vai sobrar para elas é um espaço muito pequeno com dinheiro cobrado. A organização diz que um dia fará-se vários campos de futebol para que o futebol seja praticado por essas equipes e outras equipes com gramado sintético, o que perde totalmente a história e larga a história de lado. Querem transformar o futebol de várzea numa coisa dos novos tempos, que não tem nada a ver com o futebol de várzea raiz.
0: Outra equipe que jogava no complexo do Campo de Marte é o Clube Aliança da Casa Verde, que havia se tornado uma referência para o futebol de várzea feminino. Soraya Marques Trindade nunca pisou em campo como jogadora, mas tem mais de 20 anos de história entre os clubes Aliança e Bola Preta, e é uma das pessoas que deixaram seu relato no Museu da Pessoa. No depoimento em vídeo disponível no site do museu, ela conta que espera maior reconhecimento do futebol feminino.
3: Então eu gostaria que os governantes, que eles dessem mais atenção para o futebol feminino, e que eu tivesse meu campo para eu continuar o meu trabalho que eu fiz tantos anos da minha vida.
0: As histórias narradas no projeto, como a da Soraya, extrapolam o futebol em si, revelam a força da comunidade, as formas de se organizar e de

resistir às transformações da cidade e como a várzea constitui a identidade de quem está envolvido, não apenas de jogadores. O futebol de várzea de São Paulo surgiu em campos improvisados às margens dos rios e córregos da cidade ao longo do século XX e é parte inseparável da cultura popular paulistana. A coleção digital Memórias do Futebol de Várzea está disponível no site museudapessoa.com.

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4: O combate a fraudes, adulterações e irregularidades no mercado de combustíveis será reforçado no país. O Ministério de Minas e Energia e o Conselho Nacional de Política Energética publicaram nesta sexta-feira uma resolução que estabelece novas diretrizes para a fiscalização da ANP, Agência Nacional do Petróleo, Gás Natural e Biocombustíveis. A norma prevê o fortalecimento de ações preventivas e corretivas feitas pela ANP sobre empresas autorizadas a atuar na produção, importação, distribuição e revenda de combustíveis e derivados de petróleo. Entre as medidas previstas está o aumento do controle sobre as informações prestadas pelos postos de combustíveis. Estoques, preços e movimentação de compra e venda deverão ser registrados por meios eletrônicos certificados, facilitando o acompanhamento das operações pela agência reguladora. A resolução também recomenda que a ANP atualize em até 180 dias a regulamentação do livro de movimentação de combustíveis utilizado pela revenda varejista. A agência deverá ainda avançar na padronização eletrônica das informações e na disponibilização desses dados à fiscalização com frequência mensal. Outra frente de atuação será o reforço do controle sobre importadores, refinarias e produtores de combustíveis e biocombustíveis. A ANP deverá aperfeiçoar os procedimentos de licenciamento de importações e ampliar a análise dos processos produtivos das empresas do setor. A resolução prevê ainda uma fiscalização mais integrada entre os órgãos públicos. A ANP deverá ampliar o intercâmbio de informações com PROCONs, Ministérios Públicos, Polícias Civis e Federal, órgãos fazendários, Inmetro e demais instituições com atribuições de fiscalização.

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5: Mesmo com recorde de investimentos em saneamento básico, o tratamento de esgoto no Brasil ainda segue próximo de 52%. O dado é do Sistema Nacional de Informações em Saneamento Básico, o SINISA, e foram analisados pela Abicom Sidicom. Em 2024, os investimentos no setor ultrapassaram R$29 bilhões, mas o tratamento de esgoto ainda está distante da meta estabelecida pelo Marco Legal do Saneamento, chegar a 90% da população atendida com coleta e tratamento até 2033. Para Carlos Lebelém, da LMDM Consultoria, o setor avançou, mas ainda existem regiões que precisam ser alcançadas pelos novos projetos.
6: A gente tem projetos já contratados de muita qualidade e que vão ajudar uma parcela muito grande da população, mas ainda tem regiões que ainda estão à margem e que precisam, sim, numa segunda leva de projetos, ter maior atenção. E esse, sem dúvida, vai ser o desafio que a gente tem pela frente na próxima década.
5: O desafio também passa pelo volume de recursos. Segundo o Lebelém, estimativas apontam que seriam necessários entre R$600 bilhões e R$900 bilhões para alcançar as metas de universalização até 2033. A ampliação da cobertura de esgoto tem efeitos que vão além da infraestrutura. O avanço do saneamento está relacionado à saúde pública, preservação ambiental e qualidade de vida, especialmente em localidades onde a população ainda não dispõe de coleta e tratamentos adequados.
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9: A indústria química brasileira já conta com uma base diversificada de mercados internacionais que pode ser

0: ampliada diante do novo cenário do comércio exterior. A avaliação é da Associação Brasileira da Indústria Química, a ABIQIM, ao analisar o Plano de Diversificação de Exportações Caminhos Mais Negócios, lançado pela Apex Brasil, em meio ao aumento das tarifas norte-americanas sobre produtos brasileiros. Em 2025, o setor exportou US$ 15,5 bilhões. Desse total, cerca de US$ 2,130 milhões tiveram os Estados Unidos como destino. O montante representa 14% do total. Segundo a ABIQIM, apesar da importância do mercado norte-americano, a indústria química brasileira já possui relações comerciais consolidadas com outros países, como China, Colômbia, Chile, México e Uruguai, além de mercados europeus, como Espanha, Itália e França. Para a entidade, essa presença internacional pode ser utilizada para impulsionar o processo de diversificação. A estratégia é aprofundar relações comerciais já existentes e ampliar a participação de produtos que hoje estão mais concentrados nos Estados Unidos, como químicos orgânicos, aditivos industriais e materiais médico-hospitalares. Entre as ações do Plano Caminhos Mais Negócios, avaliadas positivamente pela ABIQIM, estão as rodadas de negócios, a consultoria especializada, a Bolsa Exportação e o painel de diversificação. A entidade também defende a continuidade das negociações em Washington para ampliar as isenções tarifárias para produtos brasileiros. Segundo a ABIQIM, a combinação entre a defesa dos interesses do Brasil no mercado norte-americano e a abertura de novas oportunidades pode ajudar a indústria química brasileira a preservar mercados e ampliar sua presença no comércio internacional.
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0: O número de casos de síndrome respiratória aguda grave, SRAG, apresenta tendência de queda ou estabilização em 23 das 27 unidades da Federação. É o que aponta o mais recente boletim Infogripe da Fiocruz. Os dados mostram ainda que apenas Rondônia, Mato Grosso, Bahia e Sergipe mostram um leve sinal de crescimento. A análise é referente à semana epidemiológica 31, de 2 a 8 de agosto. Já em relação ao nível de risco, ainda existem 14 das 27 UFs com incidência de SRAG em níveis de alerta, risco ou alto risco, sendo Acre, Amazonas, Bahia, Goiás, Maranhão, Mato Grosso, Mato Grosso do Sul, Minas Gerais, Paraná, Rio Grande do Sul, Rio de Janeiro, Roraima, Santa Catarina e Sergipe. A Fiocruz destaca que o período da sazonalidade da influenza A já se encerrou, porém, Mesmo com sinal de recuo, os casos graves pelo vírus seguem altos em Minas Gerais e Roraima. Já os casos graves por influenza B permanecem aumentando em alguns estados do Centro-Sul, como Espírito Santo, Minas Gerais e Rio Grande do Sul. Em nota, os pesquisadores do Infogripe reforçam que a vacina é a principal forma de prevenção contra casos graves e óbitos pelos principais vírus que causam SRAG, como influenza, vírus sincial respiratório,

respiratório, VSR, e Covid-19. A recomendação dos especialistas é de que os moradores dos estados com alta de SRAG sigam com cuidados, como o uso de máscaras em postos de saúde e em locais muito fechados e com aglomeração de pessoas. Em 2026, já foram notificados 133.709 casos de SRAG, 53,9%, com resultado laboratorial positivo.

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3: 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A jornalista e apresentadora da Globo, Jaqueline Brasil, surpreendeu a todos ao revelar detalhes sobre seu relacionamento e assumir o grande amor que vive há anos. Apesar de não ser casada, Jaqueline mantém um relacionamento sério com Luiz Carlos Júnior, narrador esportivo do Grupo Globo. Juntos desde 2020, o casal compartilha momentos da vida a dois, embora preservem parte da intimidade. Recentemente, Jaqueline chamou atenção por uma demonstração de carinho durante a Copa do Mundo, viajando para Boston para reencontrar o amado.
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3: A musa fitness Graciane Barbosa não tem papas na língua e entregou uma fofoca anônima daquelas no Podgra do Multishow. A influenciadora participou do programa e, a pedido dos apresentadores, revelou um babado que deixou todo mundo chocado. Graciane, que sempre é alvo de muita especulação sobre sua vida pessoal, mostrou que também sabe de uns segredinhos dos famosos. A revelação gerou muitos comentários nas redes sociais, com os fãs tentando adivinhar quem seria o protagonista da fofoca.
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0: A influenciadora e empresária Bianca Andrade, conhecida como Boca Rosa, preocupou os fãs ao revelar que foi internada e passou por um grande susto com seu estado de saúde. A notícia foi divulgada por ela mesma nas redes sociais, gerando uma onda de mensagens de apoio. Bianca não deu muitos detalhes sobre o motivo da internação, mas tranquilizou os seguidores, afirmando que está se recuperando. A empresária prometeu contar tudo assim que estiver melhor, deixando os fãs ansiosos por mais informações sobre o ocorrido.
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8: Os candidatos à presidência da República em 2026 declararam ao TSE patrimônios que variam de 33 mil a 242 milhões de reais. O maior patrimônio declarado é de Augusto Cury, do Avante, com 242 milhões em investimentos, imóveis e aplicações. Na sequência, aparecem Romeu Zema, do Novo, com 178 milhões.
9: E... é importante, né? E ontem, no caso, seria ontem mesmo, né? Então, se hoje seria amanhã seria hoje, então... veja que interessante, para o povo já vá pensando em casa. Então, qual a coisa boa? O dia de amanhã é importante para o trabalhador escolher. Então, isso é o dia que o trabalhador ia ter o prazer de escolher. Porque o trabalhador é um bicho trabalhador que trabalha, né, Cocorão?
10: É quem dá o sangue, né, Vasilema?
9: Quem dá o sangue, quem move esse país é o trabalhador. É o trabalhador, valor o povo trabalhador, até porque eu sou trabalhador. Por isso que eu queria criar o dia de amanhã, que seria um dia fastifatório para o trabalhador do brasileiro. Então, vai me ser, veja hoje, vai me ser em casa, vai me ser ia escolher se ia trabalhar ou não, se queria trabalhar só do meio-dia para tarde ou de manhã, então ia ficar à sua vontade.
10: Seria meio que um dia facultativo,
9: isso,
10: né?
9: Um dia facultativo, mas o dia, se vai me ser trabalhar o dia todo, ia ganhar diária. Se vai me ser trabalhar só meio-dia, meia diária, entendeu?
10: Sim.
9: Se vai me ser ia trabalhar, por exemplo, não, hoje eu quero ir para o trabalho só de 10 horas. Então, direito seu. Então você ia ter esse prazer, não, quero ir hoje só de tarde, lá para umas 3 horas da tarde eu quero ir trabalhar de 3 às 6. Mas é um dia que o trabalhador ia bater no peito e dizer assim, eu vou se eu quiser e vou, chega a hora que eu quiser. Por quê? É um dia importante, né? Não que eu seja contra o empresário, o empregador, não, até porque eu sou um grande empresário no ramo de jumento, né? Mas o dia de amanhã seria importante, por isso que eu queria criar. Por quê? Porque a segunda-feira é um dia preguiçoso.
10: Não é verdade?
9: Claro. Então a segunda ia deixar de ser o dia preguiçoso. Ia ser o dia mais produtivo. Você ia ter mais produtividade na segunda-feira. Então você ia ter um dia extra que o trabalhador ia se quisesse, mas ia ser um dia extra. Olha que coisa linda, né? Mas você ia ter segunda, terça, quarta, quinta, sexta. E sábado até meio-dia, bem produtivo, o povo ia trabalhar de vento e poupa. Mas aí descansava domingo, e aí amanhã ele ia trabalhar. Não, hoje eu quero dormir até 10 horas, só vou lá para umas 11 horas, só vou do meio-dia para tarde. Ah, hoje eu não vou não, mas a segunda ele ia estar todo vapor porque ele ia descansar. Porque na cabeça dele, o dia de amanhã, que no caso seria hoje, no caso, meu povo, para quem não está entendendo, eu vou

0: explicar, para deixar bem explicado, para que as pessoas, o povo, não entenda o que eu estou falando, né? Isso, eu sou o homem que mais luta, né, pro trabalhador, né? Então veja só, que coisa boa. O povo ia trabalhar hoje, né? Hoje ia ser amanhã, não é verdade? Amanhã, no caso,
1: seria hoje.
0: Não é verdade?
1: É.
0: Porque amanhã seria segunda, mas no caso seria hoje.
1: Hoje, é.
0: Que é a segunda. Então veja só que interessante, né? E ontem foi ontem. Então isso seria muito importante para Vós Mecê, meu amigo. Se Vós Mecê é a favor dessa lei, Vós Mecê, trabalhador, trabalhadora, já vá deixando sua mensagem. Se Vós Mecê concorda com esse autoconhecimento, o homem que mais protege o povo trabalhador brasileiro sou eu, né? Então a gente tem essas evolutivas. Outra coisa que eu iria criar também, porque eu como presidente, por exemplo, senador já bastava, porque senador é um bicho que tem muita força lá no Senado, né, Cocoró?
1: Claro, consegue
0: justamente
1: movimentar mais do que os deputados federais, justamente, né, de repente. Na verdade é uma junção, né, Jeremias? O senhor que já foi, você já foi deputado federal alguma vez, não?
0: Não, mas né? já lutaram para que eu fosse, para que eu seja deputado federal, eu não quis, mas se eu tivesse entrado eu ganhava, viu? Meu filho sabe que se eu entrar com uma deputada aí federal, estadual, eu dou
1: a pau. O senhor entra?
0: Com certeza serei o deputado mais bem votado do país, viu? Do país, pode ter certeza, né? Muita gente conversando comigo, Cocorote, justamente porque... E bravo, teve gente que ficou bravo porque eu não me candidatei esse ano como deputado federal. E começou as campanhas políticas, né?
1: Começou domingo,
0: eu já vou dizendo os engraçadinhos de plantão que nem mande áudio pra cá com política, viu? Porque aqui só quem pode falar de política é eu.
1: É o senhor, porque afinal de contas o senhor é o dono de feito.
0: Isso, justamente.
1: É quase um oligarca, né?
0: O que diabo é isso?
1: Você não sabe o que é oligarca?
0: Não,
1: o senhor
0: isso aí não, não.
1: O senhor é quase assim uma pessoa oligarca que eu quero falar.
0: Não, quem é tu que é oligato? Eu não.
1: É uma pessoa oligarca rica, em fortuna.
0: Parece um punaré,
1: o senhor
0: não.
1: Tem uma forte influência na política lá.
0: Sim,
1: de pessoa, é isso que eu tô querendo
0: prefeito,
1: dizer, né?
0: Pessoa miudinha. Agora, tu dizer que eu sou aligato e aligato...
1: Não, aligato não. Oligarca.
0: Oligarca. É um jacaré, pode olhar os aligatos aí que
1: oligarca.
0: Tem. É um jacaré, uma raça de jacaré. Não.
1: Oligarca, é. O senhor é uma influência...
0: Eu sou um homem da...
1: Você é quase um ditador, né?
0: Não,
1: lá de... Não.
0: Não, o povo me chama, a oposição me chama, porque eu boto ordem, né? A oposição
1: me chama, então, é?
0: A oposição é a febre do rato, nunca vi não. A oposição, ela vai só onde...
1: Ela só vai de contra, né?
0: Pra cutucar. Ela gosta de... Porque o problema da oposição lá em Feição Miudinha...
1: É que eles não ganham, né, Vasileirinha?
0: É porque não
1: estão
0: mamando, né? Então...
1: O senhor tá, ainda tá tudo certo, né?
0: Aí o povo fica... Mas esse povo, quando estão lá dentro, todo mundo é caladinho, com rabo entre as pernas.
1: Mas me diga uma coisa, lá em Feição Miudinha tem muita traição, tipo, o povo é do seu lado, depois lhe dá uma rasteira ou não?
0: Ah, o que mais tem?
1: Ih, é, Rogério.
0: Menino, não, meu cocorota aí na última política, filho de Deus, deixa eu falar de Feição Miudinha, não estou fazendo política, o PJT, partido da Jegtax, né, partido evolutivo, partido ecológico brasileiro, inclusive, esse Bito vai ser candidato a vereador esse ano lá em Feição, daqui a 2 anos,
1: Feição
0: Miudinha, vai. Vai, pelo
1: como é que o senhor está influenciando as gerações a
0: não,
1: se movimentarem,
0: meu filho,
1: né?
0: Também, mas meu filho não quer ser político.
1: Não, não quero não.
0: Meu filho, a importância...
1: Lá nunca teve operação não, né? Da polícia, do Ministério
0: Público.
1: Não,
0: teve lá no Chibanca Parque, teve uma mulher que precisou operar de uma
1: não tô falando
0: de... com a égua que ela levou no
1: Eu não tô
0: vazio,
1: falando de operação.
0: Aí levou, parece que 12 pontos foi.
1: Não.
0: Já teve várias operações.
1: Não, né? Não tô falando de operação de cirurgia, tô falando de operação assim para investigar alguma coisa lá, não, né?
0: Investigado quem?
1: Investigado, tá tendo
0: não,
1: algum desvio.
0: Teve. Roubaram umas galinhas de cisco de Mané de Anália, que foi casado com...
1: Ah, mas isso é muito pouco, assim,
0: Judite,
1: né, entre aspas.
0: Né? Aí teve uma operação muito grande pra gente descobrir quem foi. A gente saiu no rastro do ladrão. Foi 2 dias, 2 noites, até a gente achar a casa do ladrão, tu acredita?
1: Vixe,
0: foi uma
1: mano.
0: Das maiores operações que a Volante de Feição Miudinha já fez.
1: É.
0: Então você via...
1: E assim, é porque é um... Observando, foi algo muito impactante na cidade, né?
0: Você tá doido, meu filho.
1: É, roubar uma galinha.
0: A cidade parou. Não, 3 galinhas. 3 galinhas, 2 guiné e 1 perua choca.
1: A cidade o quê?
0: A cidade parou. Oi, teve gente lá que ainda tá em tratamento de pretensão.
1: Depressão.
0: Desse negócio aí.
1: Apoio foi um negócio, foi grande.

0: foi grande, foi triste. A gente teve de Ave Maria. Eu até pedi para seu Limão botar no comando. Ele disse: não, não vou botar, não, porque é um roubo besta. Eu digo besta porque as galinhas não eram tu, cê é vergonha. Se fosse tu ia ver. Porque, veja só, tu viu que roubaram um caboclo essa noite aqui em Garanhuns que quiser tirar até as calças do pobre.
1: Foi lá na Boa Vista,
0: na Boa Vista, eu conheço ele, meu amigo, rapaz. É. Outro dia roubaram as galinhas também, tu viu?
1: Eu ouvi também.
0: Roubaram tão capeta.
1: Estão virados numa de coisa.
0: Olha, o roubo de galinha tá sendo caso. É que vai ser estudado, sabia, Cocorato? É um roubo que tem aumentado muito, é um prejuízo muito grande. Imagina, Cocorato, você ter no puleiro 4, 10 galinhas poedeiras, mais umas 4 frangotas, 2 galos cantando e 5 capão, e os cabas chegarem e lhe levar 2 ou 3 galinhas daquela. Um prejuízo.
1: É um prejuízo, né? Porque você.
0: Vi, Maria,
1: você sua.
0: A cidade parou, meu filho. Aí fez um mil dias por causa desse roubo, dessas 2 galinhas, 2 guiné e uma perua choca. Parou. Teve gente lá que ficou. O padre entrou em greve de missa, tu acredita, lá na igreja de São Crispim.
1: Não teve missa por conta disso?
0: Não teve, não. O padre, não, ele disse: não celebro missa enquanto não for investigada essa situação. O que é que eu fiz? Eu, como prefeito da cidade, acionei a Rocan, ou a Rocan não, a Volante, rapaz, a Rocan não é Volante. E a Volante saiu em calço, nós botou e a gente achou o caboclo, mas é um...
1: Mas aí depois, vamos lá, eu queria entender melhor como é que funciona.
0: Não,
1: a dinâmica lá, depois que o indivíduo ele é detido pela Volante, ele é levado pra onde?
0: Pra delegacia.
1: Certo, depois da delegacia. É. Lá tem audiência de custódia ou não?
0: Não, a gente tá tudo em feição miudinho, porque custódia é muito longe.
1: Não,
0: pra custódia é longe de perto. Nós temos nossa própria, quer que pega o rato, eu vou fazer em custódia.
1: Oi.
0: Pelo amor, tu é meu Deus,
1: cara. Peraí,
0: que tu tá parecendo civil, porque tu é doido, que febre do rato eu vou fazer em custódia.
1: Não, bora
0: se
1: lá.
0: Tem a delegacia em feição miudinho.
1: A audiência de custódia é a apresentação rápida.
0: Mas eu não posso fazer lá, não. O que é que peste eu vou fazer lá em custódia?
1: Não, mas não é.
0: Que tu vem com mas, custódia,
1: peraí.
0: Toda vez que eu tô com conversa, tu se atravessa, tu vem com outro.
1: Não.
0: Tu toma. Tá ficando
1: não, vez, peraí, o senhor...
0: O que tem a ver? O que tu tá desmerecendo, por exemplo,
1: olha,
0: a delegacia de feição?
1: Olha, escute. A audiência de custódia...
0: Não escute nada, não escute você. Porque você tá querendo desmerecer como se nós não tivéssemos procedimento pra investigar um roubo de uma galinha.
1: Não, mas...
0: Quer que do rato eu pedi pra delegacia de custódia?
1: Não.
0: Quer dizer que a delegacia de custódia é melhor do que lá de feição? Diga na minha cara,
1: ei,
0: lá, não vem com sua fuleiragem. Você tá me vergonhando na cara. Você
1: se acalme,
0: tá...
1: se acalme.
0: Não,
1: se acalme, respira. Ei.
0: Essa porra...
1: Se acalme. Deixa ele falar. A audiência de custódia é quando o preso ele vai, o juiz vai escutar ele pra saber se a prisão foi ok, se ele não foi agredido. É só isso. Não é em custódia, não. Eu tô querendo saber se tem essa audiência, se lá o juiz participa, como é que funciona.
0: Não, lá na base do chicote, minha filha. Lá da audiência quem faz é o delegado mesmo. Lá.
1: Yeah. É.
0: Ah, quer dizer que não é custódia?
1: Não, é custódia. É o juiz que vai ouvir se a prisão seguiu todos os ritos.
0: Não, mas o nome do juiz lá não é seu custódio.
1: Aí deixa ele perguntar uma coisa.
0: É seu Constantino.
1: Aí quer dizer que o negócio lá, o quem faz a audiência é o delegado...
0: Ele tá apanhando da onde a gente pega pra chegar na delegacia.
1: E os direitos humanos, onde é que fica nessa história?
0: Direito de quem?
1: Os direitos humanos.
0: Sim, mas é humano, a gente não prendeu os bichos, não.
1: Não, mas eu quero falar. Porque não pode estar dando cacete, mesmo pra
0: o pessoa prender.
2: E é porque...
0: Como é que é, Cocorato?
2: Desse jeito, é mesmo.
1: Não pode, tá...
0: Quem disse tu que não pode lá, apanha feito, pega boi de carro pra prender a...
1: Não, aí não pode, não.
0: Pedro Jumentar, pô, menino, olha, nós pegou a última... Tu sabe que professor Pedro Henrique é o secretário de Itabef, né?
1: Sim.
0: Secretário de Itabef. Teve uma vez que o professor Pedro Henrique deu uma surra num cabo lá que roubou uma carteira e 2 quilos de fuba e 1 quilo de...
1: E qual era o cigarro?
0: É carteira? Continental. É. Aí deu numa surra, professor Pedro Henrique, deu numa surra tão grande que ele mijou-se todinho. Nunca mais roubou, hoje em dia é o melhor sapateiro.
1: Às vezes é um aprendizado,
0: não,
1: né?
0: Não tem corretivo. Não, não, eu vejo só, meu povo, entenda, por caridade, por tudo que é mais sagrado, eu sou contra a violência. Mas quando eu vejo assim, um cabacé velho.

0: Um malfazejo que pegou esse cidadão ali, aqueles três tombadinhos,
1: sim, sim, sim.
0: Lá na Boa Vista. Ah. Os cabos daquele fez ser humildinha. Aqueles cabos, eles vão ser. Eles, lá na volante fez ser humildinha, é três surras por dia. Uma bem cedo, antes do café, outra meio-dia, coma, a comida é tudo certinha.
2: É tudo certo, né?
0: E outra, e tem opção também, se ele quiser levar a quarta pizza, que é a hora da merenda. Se ele disser, não quero merendar, então ele escapa da pizza.
2: Ah, é. Se ele economizar a comida, ele...
0: É, aí ele, é, se ele não quiser jantar, pronto, ele não, também não apanha.
2: Tô entendendo.
0: Entendendo? Então ele tem, a gente, olha... Eu chego a me arrepiar.
2: Você é um exemplo assim de segurança pública.
0: Não, é,
2: né?
0: Muito lindo, veja só, eu dou opção. Então se ele resolver amanhã, eu não vou apanhar. Ele não tomar café, não almoçar nem jantar. Então ele vai passar o dia todinho sem levar a surra. Mas a gente dá uma surrazinha. Por exemplo, se vai me roubar uma galinha lá, é um mês de prisão.
2: Sim.
0: Duas galinhas.
2: Dois meses.
0: Ah. Guiné. Mais um mês. Aí, então, como ele tinha roubado duas galinhas e dois guiné, 4 meses. A perua já é mais cara. A perua ela vale por 5 meses.
2: Sei.
0: Então, ele é equivalente 9 meses de prisão, não é isso?
2: 9.
0: 9 meses. Então, por exemplo, se ele tiver rechonchudo, ele sai fininho. E ele sai um homem decente. Porque ele vai sair lá de... Não que eu seja a favor, mas aí o último roubo que teve lá em Feição Miudinha vai fazer agora 6 anos. E foi esse roubo de galinha dos Guiné. E foi solucionado, então a cadeia lá chega a estar seca, tá até mofada. Tu acredita?
2: Então lá é raro quando acontece algum crime, né? Porque assim, as pessoas estão já.
0: É raro. Teve também a briga de Cício, de Zezinha, de Antônio, de Abraão. Que foi casado com a filha de Corvo.
2: Certo,
0: de...
2: mas eles brigaram por quê?
0: Por causa do negócio deles, não vou dizer não.
2: De quê?
0: Não, vou falar agora.
2: Não, se eu falar o assunto, depois não quer trazer detalhe. Não,
0: aí,
2: ah, sim, 2 de 500.
0: Foi 2 de 500.
2: Tô entendendo.
0: Assim, aí diz que... Aí ele pegou, sabe, a minha dele, tá, não sei o quê, numa roça lá, e foi uma confusão danada, e se pegaram na tapa no dia da feira, lá derrubaram 8 tordas, foi uma bagaceira tão da molesta dos cachorros. Maria do céu, aí eu tive de gritar, eu saí correndo da prefeitura, dei 4 gritos, apartaram, aí a gente, eles ficaram lá, né, na mesma cela, mas não pode brigar.
2: Não.
0: A gente faz questão de botar, por quê? Porque a gente é a favor da união, você tá entendendo?
2: Sim, sim.
0: Né? A gente escuta primeiro, escutou a mulher, ela explicou, não, que foi, ela, a bichinha, rapaz, já chega, fica emocionada, ela falou que teve aquele mesmo problema daquela moça lá, o mendigo.
2: Ah, sim.
0: Despombalizamento de memória, que foi? Se chama. Por isso que a gente chama estado despombalizada.
2: Ah, porque tá meio. A mente tá meio perturbada.
0: Despombalizamento de memória, que é uma doença diagnosticada por doutor Sabugo lá em Feição Miudinha. E aí a gente resolveu, ficou tudo em paz, graças a Deus. Porque eu prezo por a paz, né? Você sabe disso. A gente pega, preza por a paz. E a gente sempre tá ajudando. E a última, meu filho falou de investigação, teve uma investigação da oposição, que foi no São João do ano passado, do ano atrasado, né?
2: Sim.
0: Meu filho soube, saiu até...
2: Não, essa não soube não, por quê?
0: Porque eu vendi um milho para a prefeitura de Feição Miudinha, Cocorote. Fala a verdade, esse milho diz que eu estou errado. Agora, meu filho, que é estudador de metodologia, estou pela PC, Santa Agostinho, Santa Terezinha, de conhecimentos ocultos no jornalismo, né? Meu filho é poimado. Cocorote, meu, quero que meu filho seja sincero. Agora fale na minha cara. Se eu tiver errado, meu filho, fale. Agora, se eu tiver certo, meu filho, fale também.
2: Certo.
0: Se eu cometi alguma infracionada dentro das leis infracionais dos direitos de venda e compra do cidadão.
2: Ah.
0: Concorda?
2: Concordo.
0: Meu filho tem um seu negócio. Não o seu negócio, diga assim.
2: Sim, eu tenho um empreendimento.
0: É um empreendimento. Sim. Não um negócio, assim.
2: Um empreendimento, sim.
0: Não, porque, sabe.
2: O povo
0: aí meu filho quer vender. Meu filho tem uma loja de chucai, por exemplo. E meu filho quer vender. Pra prefeitura. A prefeitura quer comprar. Que mal tem nisso?
2: Nenhum.
0: Sim. Veja só.
2: Desde que esteja dentro da legalidade,
0: justamente,
2: não tenha superfaturamento. Aqui,
0: meu filho é pessoa física, não é isso?
2: Isso.
0: A prefeitura é jurídica, não é isso?
2: Isso.
0: Pessoa jurídica.
2: Isso.
0: Oh, verdade. Oh, tá vendo aí?
2: Você entende.
0: Tá ouvindo, né, Cibito? Veja só. Cibito diz que eu tô errado, eu quero que meu filho seja bem transparente, sincero, ecologicamente. Aí eu

0: que eu tenho na fazenda Bimbadinha, a maior roça de milho.
1: Certo.
0: E tem canto que eu planto feijão com milho dentro, outro feijão com milho no aceiro, outro feijão com, naquela pedaça que venda muito. Eu planto feijão.
1: Com milho atrás.
0: Não, com milho atrás, eu boto sempre com milho atrás por causa do vento, pra não derrubar a fulá. Meu filho já viu feijão na fulô?
1: Não, não.
0: Pois é, naquela pedaça que venda muito. Eu planto feijão.
1: Com milho atrás.
0: Não, com milho atrás, eu boto sempre com milho atrás por causa do vento, pra não derrubar a fulá. Meu filho já viu feijão na fulô?
1: Não, não.
0: Pois é. Aí toma dinheiro pra lá, Rocha. Aí veja só. Aí a prefeitura fez a festa junina lá, muito grande, e a prefeitura tava precisando de meia tonelada de milho para fazer a
1: candida. Meia tonelada são quantos quilos? 500.
0: 500 quilos.
1: 500 quilos.
0: É milho pro peste, mas veja só, 500 quilos. Aí 500 quilos de milho. Aí para fazer a canjica, as comidas juninas, milho cozinhado, milho assado, pé de moleque, pé de menino.
1: Pé de moleque rural, é feito de milho?
0: 40, hein?
1: Pé de moleque é feito de milho?
0: É que lá.
1: Não é feito de...
0: De mandioca com milho. Vai com milho também, é muito bom. Aí para fazer bolo, caseiro, todas essas comidas de juninho, de milho, cuscuz verde, e enfim. Aí a prefeitura procurou toda a região de Feição Miudinha, ninguém tinha. Eu como a prefeito. Procurei, fui lá na rádio, a rádio Bimbada FM, ninguém tinha um milho, o pessoal tinha só 50 quilos, outro tinha, não tinha uma suprir. Sim. E a gente precisava comprar esse milho. Na minha fazenda, eu como prefeito, eu procurei. Eu como prefeito, eu sou uma pessoa jurídica, não é verdade?
1: Sim.
0: Mas eu tenho minha fazenda, a fazenda Bimbadinha, a roça de milho. Na minha fazenda, eu sou pessoa física. Correto?
1: Correto.
0: Então, veja, pronto, aí meu filho tá entendendo. Então, eu, Jeremia, cidadão, fazendeiro da fazenda Bimbadinha, eu ofereci para a prefeitura de Feição Miudinha os 500 quilos, meia tonelada de milho. Eu, pessoa física, ofereci para a prefeitura, jurídico.
1: Certo.
0: Então, eu, como prefeito jurídico, eu comprei esse milho da minha fazenda, correto?
1: Correto.
0: Correto, comprei. Correto. Comprei. Esse milho deu 2 milhões. Essas duas toneladas de milho deu 2 milhões.
1: Que não são 2 milho grandão.
0: Não,
1: 2 milhões de reais.
0: De real, sim. De real, isso. 2 milhões de real. Né?
1: Sim.
0: Veja só. Olha que lucro que eu dei pra essa cidade, Cocorote.
1: Claro, movimentou a economia.
0: Aí, a oposição, quando soube, caiu em riba, disse: "Ei, tem tramóia. Como é que ele vendeu?"
1: Disseram que o senhor tava enrolando.
0: Ele mesmo, olha. Disseram que eu vendi para eu mesmo, porque a prefeitura me pagou à vista esse dinheiro, esses 2 milhões de milho. 2 milhões de real. Então esse dinheiro é de quem? Meu.
1: Seu.
0: Mas da pessoa jurídica.
1: Jurídica.
0: Então veja só. Aí a oposição caiu em riba, virada na peste. Fizeram protesto, a febre do rato. A bexiga, não, que vamos levar pro Ministério da Educação, não é Educação.
1: Não, Ministério da...
0: Da Saúde, da, não, não é do Saúde.
1: Da Justiça.
0: Da Justiça, sim, que não sei o quê, que... Aí, aquele negócio. Disseram que ia falar até com aquele menino da cabeça pelada, Xandão.
1: Alexandre de Moraes.
0: Sim, Alexandre de Moraes. Eu disse, não, pode falar que eu tô acobertado. Eu tava ou não tava?
1: Tava, o senhor tava coberto
0: de razão. Tava acobertado, porque aí eles alegavam que eu tava eu mesmo vendendo coisa pra eu mesmo na prefeitura. Espia, qual o mal que tinha nisso?
1: Nenhum.
0: Nenhum.
1: Nenhum.
0: Aí veja só, aí eu calei a boca de tudinho, Cocorote. Quando passou o São João, desses 2 milhões que foi comprado na minha fazenda, eu apurei 10 milhões.
1: O senhor.
0: A prefeitura apurou.
1: Quintuplicou
0: o valor. Isso, veja só. Esse dinheiro foi tudo investido em infraestrutura.
1: O senhor fez o que lá?
0: Ah, eu comprei, tava precisando, Cocorote, de 15 pontes de coqueiro. Comendei meio mundo de coqueiro.
1: Pra quê?
0: Pra fazer as pontes, que as pontes lá é feita de coqueiro.
1: Ah, é ponte de coqueiro.
0: Fez as pontes de coqueiro. Aí encomendei 50 caçamba de barro, 150 caçamba de barro, pra tapar os buracos, porque lá tem uns buracos, né? A gente, aquele barro bom, viu? Foi barro ruim, não. Barrei meio. Mandei tapar todos os buracos da cidade. Olha que coisa linda.
1: É, realmente.
0: Ficou bonito demais. Aí mandei ajeitar as coisas lá, tudo. Mandei comprar mais casca de pau, de angico, de aroeira, de quixaba. Paguei pra tirar isso. Por quê? Pra remédio gratuito pro povo.

0: Olha só.
1: O senhor é...
0: Né? Mandei plantar
1: fazendo
0: lá.
1: Fazendo como é, a economia circular, né?
0: Tinha uma crise de lombriga muito grande nos meninos lá. O que é que eu fiz? Eu fiz doação da minha fazenda
1: de
0: leite
1: Diário.
0: E de mentruz. Foi que nasceu mastruz com leite. De mentruz, porque mandei as mães tudinho fazer aquela bater, machucar aquilo lá dentro, não tem energia, aí machuca no pilão mesmo.
1: Sim,
0: o mentruz
1: sim.
0: com leite,
1: sim.
0: Pra o menino tomar. Acabou as lombrigas dos meninos. Ó que coisa linda. Fiz errado?
1: Não, fez certíssimo.
0: Tá vendo? Qual foi o mal? Aí disseram que eu tava eu mesmo vendendo coisa pra eu mesmo.
1: Não.
0: Foi a pessoa física que vendeu pra pessoa jurídica.
1: É.
0: Ah, mas vai.
1: Mas dá conflito de interesse, não? Tipo, é uma empresa sua vendendo pra gestão sua.
0: Sim, meu filho, tu tá feito esse bito?
1: Não,
0: tu tá com essa cara sem vergonha também querendo me
1: lá acusar? Existe licitação, não?
0: Sim.
1: Licitação pra outras empresas concorrerem também e participar,
0: não? Que peste é isso?
1: Licitação é quando existe um processo licitatório que tem uma concorrência, que outras empresas participam.
0: Não.
1: Pra ver qual oferece um valor mais justo, entendeu?
0: Não, lá a gente organiza, lá é o seguinte, lá é o seguinte.
1: O senhor que manda e pronto, né?
0: Não, que manda e pronto. Se vai me ser, tem sua empresa, tem um produto pra fornecer e vai me ser, é do meu lado, então eu pego vai me ser, eu não vou dar oportunidade pra outro, concorda?
1: Concordo.
0: Então assim, eu vou deixar tudo em casa,
1: claro.
0: Tudo em casa e tá tudo acobertado, graças a Deus. Então assim a gente fez esse negócio, a oposição até hoje fala que eu mesmo tô vendendo coisa pra eu.
1: É verdade.
0: Não tô.
1: Não, tá não.
0: Eu, apenas a prefeitura tava precisando do milho, não é verdade?
1: É verdade.
0: Ninguém tinha. Quem era que tinha o milho?
1: O senhor.
0: Eu.
1: É.
0: A pessoa física. Então eu fui lá, comprei o milho, né? A prefeitura me pagou 2.000 à vista e aí eu apurei 10 milhão. Olha só. 8 milhão de lucro para a prefeitura. E se eu fosse. E esse dinheiro ficou tudo em casa, concorda?
1: Concordo.
0: Ficou tudo em casa. Então, né, eu tô indo.
1: São quantos habitantes lá, Jeremias?
0: Ah, lá são habitantes por peste. É cabeça lá, de gente por peste.
1: Lá existe superávit ou só déficit?
0: Não, o quê?
1: Superávit ou só déficit?
0: Não, o povo deve. Tem um pessoal que deve lá.
1: Pronto,
0: na bodega,
1: não.
0: No armazém.
1: Não.
0: Lá o armazém que tem lá.
1: Mas quanto é que tá o caixa hoje lá do município? Tá quanto? Tem dinheiro no caixa da prefeitura? Se o senhor quiser fazer uma festa.
0: Não, lá não tem caixa, não. A gente bota numa gaveta assim.
1: Não, já não sei. O senhor complica a conversa, viu?
0: Não, porque eu vou botar dinheiro.
1: Eu tô querendo saber se tem caixa, se tem dinheiro assim, tem uma poupança.
0: A moça que trabalha lá, inclusive, a secretária nossa, a gente, ela é chamada de pançuda, né? Ela é uma poupança.
1: Não, deixa pra lá que o senhor tá...
0: Não, mas meu filho perguntou da poupança?
1: Não,
0: é
1: não,
0: isso,
1: eu,
0: não?
1: Eu tô falando de poupança de dinheiro, de caixa,
0: banco,
1: entendeu? É,
0: né?
1: De reserva.
0: Não, a gente não gosta de guardar não, porque tem medo de assalto. Então a gente investe em coisas, sabe?
1: Tô entendendo, tá certo, tá explicado então.
0: Pegou o dinheiro, mas já investe. Compra jumento, compra coisa, pensa por vassoura. Eu criei a lei, a Bolsa Sabugo, né? Tem 11 anos que eu criei a Bolsa Sabugo. É um dos maiores sucessos lá. Outra coisa que a gente tá fechando, Cocorota, eu não sei se meu filho tá sabendo, eu tô com um contrato aí que tá quase martelo batido, ou com a pitu ou com a ipioca. Porque tu sabe que todo canto tem, e por isso que eu digo, beba com moderação, né? Todo canto, meu filho, sabe que tem quem gosta de tomar a birita, né?
1: É, tem sim.
0: E lá a gente vai encanar a cachaça na casa dos cachaceiros.
1: Sim.
0: Com relógio, contador e tudo.
1: Sei, sei.
0: Porque isso vai de estimular eles a beber, sabia?
1: Sabia.
0: Porque vai me dizer, sabe, quando um negócio é proibido, o cara quer beber mais.
1: É.
0: Quando é rialengo,
1: ninguém quer.
0: Ele maneira o pé. Já
1: sim,
0: percebeu?
1: Sim, sim.
0: Não é verdade?
1: Sim.
0: Começa proibido o povo beber água pra tu ver. O litro d'água hoje custa quanto?
1: Depende. Se for aquele garrafão de 20?
0: Sim.
1: 9, 10 reais.
0: 9, 10 reais. É. Começa a proibir água pro povo.
1: Aumentar,
0: racionar, né? A água aí pra tu ver se um garrafão daquele não dá aí 100 conto, um garrafão.
1: O pessoal vai querer mais. Né?
0: Porque quanto mais proíbe, mais o povo quer. Então a gente tem essa ideia de liberar lá, agora tem um contador. Tá entendendo? Tem que pagar de todo jeito. Não tem esse negócio de atrasar, não. Se atrasar, entra no chicote, né? Lá a gente quer a Lisa Baibada é gato. Então veja só, meu filho tem vontade não de morar numa cidade dessa?
1: Não, não quer não, tá. Assim, a pessoa percebe que a evolução tá legal, né?
0: Não. Aí,

0: gastronomia tá também. Como é a questão de festa e eventos lá? Existe muito, não?
1: Tem. A festa de São Crispim, que é o padroeiro que fez São Miudinho, né? Festa muito bonita, sim, muito organizada. Festa de São Crispim, ó, Jaqueline tá aqui dispensa, numa cidade organizada. E o senhor é sabidinho todo. Obrigado, não. Tá vendo aí o povo tudo feliz, ó. Todo mundo me apoiando. Inclusive o povo na internet aqui ligado no 87. Cadê aqui? Tatiana, boa tarde, véi. E Cocorote, manda, cadê? Olha o Instagram aí. Mandei os... Ah, hoje é seu aniversário, né, meu filho?
0: É.
1: Olha, aniversário do meu neto. Meu povo, hoje é aniversário de Cocorote mesmo. Agora que eu tô vendo, meu mãe. Parabéns pra meu neto. Hoje é aniversário do meu neto.
0: 27 anos na cara.
1: 27 anos na cara, sem vergonha. É. 27 anos de idade, que Deus dê. Amarrou tua aprumadinha das lembranças das coisas.
0: Na idade, tá tudo certo.
1: O povo aqui, ó, tudo coisa, toma vergonha, velho. Não dá nem os para. Peraí, eu tô dando, cê, deixa de ser sem vergonha também, que eu diga na cara. 27 anos esses meninos, eu lembro quando esses meninos nasceram, meu povo. Parecia dois fiotinhos de caçaco, bem pequenininhos, infames. Só tinha orelha e cabeça. Era um coitinho bem maguinho, que foi dois. É ele e Cascudo. Cascudo. É, parabéns pros dois, Deus dê muitos anos de vida.
0: Amém.
1: E meu filho, veja só, é, amanhã vou até falar com o senhor, vou para meu filho ir lá pra gente fazer um cantar os parabéns, né? Vou lhe dar uma galinha, seu irmão também uma galinhazinha, para vocês cuidar. Mas chegue cedo, porque a gente tá lá com dois carros de boi para paliar uma terra lá. Só assim vocês ajudam a gente para depois a gente ir comer.
0: Claro, claro, vamos sim, bolinho, vamos embora, né?
1: Meu bolinho, parabéns, muitos anos de vida. Aí, meu povo, aniversário. O tempo passa. Esses meninos começaram a trabalhar aqui, parecia dois garrinhos em chão. Era, só tinha cabeça. Não, tem as fotos. Eu tenho as fotos, tem vídeo. Inclusive, eu te mandei até um vídeo ontem, não foi?
0: Sim.
1: Um
0: de
1: vídeo.
0: Quando a gente. Aquilo ali era 2016, 2017,
1: 2016,
0: né?
1: Nós fazendo uma homenagem pro dia. Eu tenho que postar esse...
0: Era Dia das Mulheres, não era?
1: Dia Internacional da Mulher. Meu povo, eu tenho que repostar esse vídeo. Isso era no Facebook, repara só. Não, eu tava olhando, eu tenho vídeo no Facebook. Quando o povo nem sonhava em gravar ainda, eu já tava gravando pro Facebook. Meio mundo de coisa do Facebook ainda. E aqui tem esse vídeo, Cocorote. Meu filho tava... Agora meu filho ficou bonito. Meu filho... Mas nós ficou duas coisas lindas, viu, Cocorote? Repara só.
0: Duas figuras, né?
1: Pense lindo. Não, eu vou. Olha esse vídeo aqui, meu povo. Eu vou postar no meu Instagram, né? Um TBT, né? Então, exatamente há 10 anos atrás tem esse vídeo, né? Ou é 10 ou é 8 anos?
0: 10 anos, né? Sou 2016, 10 anos.
1: 10 anos, repara. 2016, olha. 10 anos. Ô, rapaz, que. Como as coisas passam, pois é, ó, aniversário dos meninos hoje. Eita boba, rapaz, como o tempo passa, meu filho. 27 anos na cara lisa, é vergonha de vocês, olha. Eu tenho foto dele com as caras lisas, que não tinha nem um cabelo na cara. Era, só tinha orelha. Cocorote na época, meu povo, eu tenho foto pra comprovar e vídeo. Cocorote, vocês já viram aqueles dragão de Komodo, aqueles documentários do Globo Repórter? A boca de Cocorote tinha mais dentes do que um dragão de Komodo daqueles. Era um currículo do outro, porque esse menino, quando nasceu, ele nasceu com dente de sobra. Tanto que tiraram os dentes dele e da sobra de dente fizeram dentadura. Por quê? Porque era dente de leite. É mentira, Cocorote?
0: É verdade.
1: Muita gente não acredita. Ele foi, tiraram, porque tudinho, era os dentão. E eu conheço os dois porque um tem as orelhas mais acabanadas, que é Cascudo. É, Cascudo tem a cabeça de cearense, mais achatada. E Cascudo outro dia deu chapinha no cabelo, mas eu vi, mas ficou invocado, não foi? Foi, deu chapinha no cabelo, ficou com a cabeça, cabelo liso, que parecia que tinha botado catarro.
0: Uhum. Ele deu alisado, como é que chama? Alisamento, né?
1: Alisamento, mas ficou invocado demais, não pense? Ele ficou a cara daquele latino quando fez aquela plástica lá, não foi? Ficou todinho. Olha, pois é, então, meu povo, como eu tava dizendo pra vocês, né? O tempo passa ligeiro, ó, vê 27 anos na cachuleta, como diz nós. Olha, repara só como o tempo voa ligeiro, rapaz. O tempo é ligeiro, voa demais. Ó, deixa eu mandar um alô aqui também pra...

0: Meu amigo Everaldo, disse, eita, cadê, manda uns parabéns aí para os meninos, e tem, quem perguntou aqui, cadê esse bito, também foi aqui, ó, é, Lued, um cheiro pra Lued, rapaz, Lued, meu padre Hernando Urbano, dona Hernanda não, dona Lucinha, a mãe dela, um cheiro pra esse povo, tem gente bate, quem é? Peraí, que eu já vou, viu? Aí, ó, deixa eu falar, enquanto isso, deixa eu falar aqui, sabe de quê? 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Aqui também... Opa, quem é o caboclo? Pode entrar. Cadê aqui? Entra, filho, agora. Quem é o caboclo que tá aí? Pode entrar. Opa, ó, Wagner, tudo bom? Você aceita por aí, Wagner? Tudo jóia? Torcedor do Santa Cruz. É do Náutico, né? Se assenta aí, vá. Isso, escolha a cadeira aí. Não pode na outra, é melhor. Ou então bota a cadeira lá, é melhor. Essa cadeira aqui é mais macia, viu? É, tá quase bom, né, Wagner? Tomou um negocinho, não foi? Não, não é verdade. Ah, isso, verdade, é. Não, já eu converso com meu filho, viu? Caboclo vem arretado de bom, Wagner, velho. Torcedor do Náutico, né, Wagner? 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E olha, tá aqui Wagner, que veio buscar aqui um gorro que ele ganhou sexta-feira no sorteio que eu fiz da Souza Autopeça, que fica lá na Avenida Caruaru. Abraçou o pessoal de Souza Autopeça, número 380. Olha, e quem veio buscar neste tanto um gorro foi o marido
1: de André Peixoto.
0: De André Peixoto, teve aqui neste tanto. Um abraço pra ele, pra ela, todo mundo ligado. E Wagner ganhou aqui um gorro bonito. É, meu filho trouxe o título de eleitor, CPF, os comprovantes de voto desde de 82, também a foto 15x16, o batistério, uma foto com o padre que meu filho foi batizado, o nome da igreja, o ano, a data e a hora, viu? Pronto, vai para poder levar o chapéu aqui da Souza Autopeça. Cocorote, vamos botar uma música aí pro povo aí, vamos. Bota aí uma música bem boa, bota aí. Inclusive oferecer aqui pra Patrícia, ligadinha no véi. E de jeito, véi, parabéns aí pra Cocorote, que Deus dê muitos anos de vida. para os gêmeos.

0: Ah, lindo. Agora aí, minha filha tem que ir na ótica do José.
1: Aí né? Ela mentiu, né?
0: É, porque... É, né?
1: Mas obrigado, um cheiro pra você, obrigado pela
0: Patrícia, salutação. Viu? Patrícia com
1: Z ou com S?
0: Com Z, é.
1: Patrícia, então.
0: É com C, né? Isso. E aqui também Tatiana, que desejou os parabéns.
1: Alô,
0: aí.
1: Tatiana, um abraço. Tatiana,
0: então, pessoal, manda parabéns. Manda aí, Mônica, também um cheiro pra Mônica, todo o pessoal. Bota aí, Luiz Gonzaga, Vaca Preta e Boi Fubá.
1: Vaca Preta não, Vaca Estrela.
0: Vaca Estrela, isso, Vaca Estrela e Boi Fubá. Bota aí.
1: Ele canta com Fagner essa,
0: com Fagner, com Raimundo Fagner. Isso é bom. É não, Wagner.

0: que a cambada tá no ar. Jeremia e Cocorote, vou botando pra torar. Eita! Rapaz, essa música é boa, né, Cocote? Você é velho pro peste, mas a música é boa.
1: Essa é boa.
0: Vaca, Estrela e Boi Fubá. Deixa eu botar aqui Wagner, que foi um caboclo que ganhou aqui um gorro bem bonito aí da Souza Autopeça, sexta-feira, que ele teve por aqui, mas a irmã dela.
1: Boa.
0: Vaca, Estrela e Boi Fubá. Deixa eu botar aqui Wagner, que foi um caboclo que ganhou aqui um gorro bem bonito aí da Souza Autopeça, sexta-feira, que ele teve por aqui, mas a irmã dela. E ele ganhou, veio buscar o gorro dele, e botar ele para dar um boa noite. Ele que é torcedor do Náutico. É, Wagner, que inclusive, viu, Cocorote, ele sabe narrar jogo também, biligente também.
1: E é?
0: É, Wagner é locutor também. É, tô querendo levar ele pra... A gente tem a rádio Bimbada FM lá em Feição Miudinha, mas tô querendo levar, a gente vai estar abrindo outra rádio lá que chama Rádio Estrovenga AM.
1: Rádio não, muito boa. Mas e o senhor tá retrocedendo? É, gente, não tem mais rádio AM mais não.
0: Mas porque tem muita gente lá que tem rádio AM, aí não venderam em rádio, aqueles motorrádio, Canarim, Voz de Ouro, aquele rádio antigo, né?
1: Tem um rádio chamado ABC também.
0: ABC também, o Voz de Ouro, Canarim, esse rádio aí, aí o que é que a gente, o Transbrasil, o que é que a gente vai fazer? Eu não ia deixar esse povo ficar fora do ar, concorda?
1: Concordo.
0: Aí a gente vai inaugurar a nova rádio, que é a Rádio Estrovenga AM, a voz empoderada do povo, e eu já vou fazer um teste com o Wagner ao vivo, ele falando da Rádio Estrovenga AM, que é veículo som Z, é 352 megahertz. 352 megahertz. Ele tem que se lembrar do número que é a frequência. É, boa noite, Wagner. Excuse me, I know P. Isaac me.
2: Eu quero muito agradecer a todo mundo.
0: Rapaz, o bicho fala bonito só. Isso. Isso. É ter que botar os dois porque pega melhor. É pra isso. Senta nessa cadeira aqui, sim. É, puxa a cadeira. É isso, sim. Cuidado que esse tamborete tá beliscando a bunda. Aí foi um menino sentou nele e quebrou, sim.
3: Então,
0: é, aí, agora. Isso.
3: Aqui?
0: É, bota um boné aqui. Porque se meu filho reparar pra ali, aí a voz sai de cima. Bota ele bem aqui, sim. Deixa eu levantar,
4: peraí. Vai lá e sair do ar de novo. Da malandade eu vim de lá, e é desse jeito que é porque.
3: Me desculpa.
4: Eu vou
5: continuar. Eu não dou nem cartaz.
3: Então, aí eu.
0: Vale que pode falar que já tá funcionando. É.
3: Eu quero agradecer.
0: Graças a Deus, você viu que você é bem tratado aqui, né, Wagner?
3: Eu quero agradecer a todo mundo da 87 FM, né? E também a galera da Souza Autopeças.
0: Isso,
3: né?
0: O bicho está falando que só recém-chegado,
3: né?
0: De São Paulo.
3: A Souza Autopeça.
0: Verdade, é isso.
3: Que é top de linha. Que ficaram lá, né? Tal.
0: Na Avenida Caruaru.
3: Não, de frente ao Agobá Valença. Né?
0: Agobá Valença, é verdade. Eu já tinha esquecido dessa parte, ó, tá vendo?
3: Exatamente, né? Ah. Então, isso é muito obrigado para todo mundo. E esse boné, muito obrigado por tudo, né? Esse boné. E, ô, velho. Tem mais outro pra mim?
0: Não, tem. Aí quando chegar, eu ligo, viu? Eu tenho um gorrozinho muito bonito,
3: sei,
0: ainda.
3: Sei.
0: De Enéas.
3: Sei.
0: De Enéas, bonito, tá novinho ainda. Sim, mas quer mandar um alô pra seu povo aí?
3: Eu quero.
0: Mande.
3: Eu quero mandar um bolô.
0: Um bolô não, é a luz.
3: Pra maninha, né?
0: Sim, pra sua mamãe. Como é o nome da sua maninha? Cheio de maninha.
3: Isso, Maria José.
0: Maria José, Dona Maria. Você sabia que Dona... E seu pai?
3: Isso.

0: O Zé Vermelho.
1: Seu Zé Vermelho, gente. Por isso tu tá com camisa vermelha, né?
0: E outra coisa.
1: Do Náutico.
0: Eu posso dizer, sabe o quê? Que tem umas pessoas boas também.
1: Tem. Aliás, a maioria do povo hoje no mundo é tudo gente boa. Concorda?
0: Exatamente.
1: Tem algumas pessoas que às vezes mijam fora do caco, mas isso é normal, né?
0: Mas deixa eu dizer uma coisa a você.
1: Não, pode dizer.
0: A gente foi nesses... esses três dias. Na sexta,
2: mentira,
0: sábado,
2: da
0: domingo,
2: serena.
0: A gente foi pro Testemunho de Jeová.
1: Isso, bom, muito bom.
0: Lá em Caetés?
1: Lá em Caetés, isso.
0: Isso, eu queria que o senhor falasse isso aí.
1: Isso, um abração pessoal de Caetés, Testemunho de Jeová em Caetés.
0: Isso, eu também sou.
1: Isso. Praticante, parabéns, Deus abençoe. Wagner aí. Aqui recebendo os caboclos aqui.
0: Exatamente, a gente muda,
1: esse
0: né?
1: Esse mundo
0: gente...
1: tá moderno, né, não? Diferenciar das coisas, o povo, a gente tem que, né?
0: Exatamente.
1: É isso aí, meu amigo.
0: E eu vou dizer uma coisa, eu vim aqui através dessa rádio maravilhosa, através do senhor, porque o senhor...
1: Que eu sou o dono da rádio, tu sabe.
0: Não, que o senhor é uma pessoa maravilhosa.
1: Neto é o meu gerente, Neto e Cinto, esse pessoal trabalha pra eu, né? Sabe que eu sou o que fiz os campeão, sabe?
0: Exatamente.
1: Ele tá botando um elevador aí pra que quando você vier visitar, não tem que subir essas escadas. Isso aí dá varizes nas pernas, né?
0: Eu amo.
1: E a gente vai botar um elevador, você já sobe lá debaixo.
0: Pra eu não subir mais.
1: Escada, pra subir pelo elevador, você já, né?
0: Que coisa
1: boa. Que coisa boa, a gente tá trazendo duas.
0: Então eu queria que o senhor falasse lá para o dono da rádio.
1: Não, o dono chegar... é eu.
0: Ah, o dono.
1: Ele é o
0: senhor?
1: Gerente, né? Até o gerente.
0: Pra
1: eu
0: chegar a dizer assim, ó. 87. Rádio, que.
1: Mas esse bicho com programa aqui ia bombar. Vai, ruim, vá. Ah, não.
0: Como é que fala?
1: Vai bonita da porra, mano.
0: Como é
1: tá
0: um
1: parecendo Lobato, aquele do SBT, ó.
0: Como é?
1: Não tá, cocô?
0: Para com isso.
1: Vamos rezar que é às 6 horas.
0: Bora.
1: Meu filho já ouviu falar naquela banda que tinha em Garanhuns, Bafo de Cana, Embriaguez de Forró?
0: Deixa eu falar um pouco, senhor.
1: Aí. Não tinha, não?
0: Eu
1: tu tá pensando que eu tô brincando, né?
0: É, Coca.
1: Não tinha?
0: Eu fui o baterista da...
1: Tu era baterista do Bafo de Cana? Ai.
0: Olha, tá
1: por
0: bem
1: isso
0: aí?
1: Que é o... Né, não? Por isso que até hoje você ficou assim com o Bafo da Cana, né? Não é não, Wagner? Vamos rezar depois, né? Vamos rezar. Olha, um abraço, que Deus abençoe meu filho, viu? Um forte abraço, leva um abraço pra Dona Vermelha e...
0: Dona
1: seu Veimeia e Dona Maria, né?
0: Amém.
1: E diga que o velho Gide me mandou um abraço.
0: Eita,
1: e quando eles comprar uma galinha gorda de capoeira ou de saloá, de Iati, Paranatama, Caetés, chame nós que nós vai, né, Cocorote? Tá aí, meu povo, que honra receber aqui, Wagner, o Bafo de Cana, o ex-Bafo de Cana, que diga, porque eu me... o ex-Bafo de Cana foi baterista da banda Bafo de Cana.
0: Coca.
1: E, né? Poca, né?
0: Coca.
1: Coquinha cantou, gente boa demais, seu Zeca, aquela turma todinha. Mané, que é o empresário, o irmão do Coquinha, todo esse pessoal. Um abraço aí, vem buscar o gol dele. Vamos rezar que nós volta já. Meu povo, um cheiro pra vocês, um abração, Wagner aqui, Bafo de Cana, conhecido como Wagner Bafo de Cana, que foi baterista da banda Bafo de Cana, né, Wagner? Torcedor do Náutico, gente boa. Meu amigo, um forte abraço, meu povo. Em Garanhuns, 6 horas. 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Eu volto já, não sai daí não. Só vou tomar ali um Guaraná do Adamérica, Guaraná, é bom. Olha, meu amigo Bozó tá aqui, tem mensagem do povo aqui, tem Bozó, tem aqui Ivan, já nós manda um alô pra vocês, tudinho, né não, Bozó? Bozó tá aqui se abrindo, Bozó diz que conheceu o Bafo de Cana, a banda Bafo de Cana, né, não, Bozó? Já, já nós volta, né, Cocorota? Em Garanhuns,
2: 6 horas.
1: Seis horas. Bem,

0: Oh, quem é que lembra? Parece que eu tenho uma fita em casa que tem música. Eita, tá no ar, é?
1: Ah, não, é porque eu recebi aqui o Bafo Ticana, o Wagner, meu amigo, que cantou na banda Bafo Ticana. Cocorato, vamos voltar com uma música boa dessas antigas aí. Bota aquela do sertão que já já eu vou mandar alô pra todo mundo. Tem alô aqui do povo aqui mandando, né? Não, Luédia?
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1: Eita, essa daí é boa.

0: música, é boa, rapaz, essa música é raiz aí, ó. Deixa eu mandar um alô aqui, ó. Meu amigo Bozó, lá em Mucambo, na Fazenda Bozó, ligado no 87. Alô, Bozó. Bozó que tá fazendo açúcar de melancia, rapaz. Que interessante, tá vendo, Cocoto?
1: É açúcar saborizado,
0: é,
1: né?
0: É açúcar... Não, é açúcar mesmo, ele faz da melancia, porque o povo pensa que só a cana dá açúcar, mas não.
1: Yeah.
0: A melancia, o melão dá açúcar, tu sabia disso?
1: Sabia não, que pois, dava...
0: Pois é, e Bozó tá fazendo açúcar de melancia, breve, breve, no mercado, uma açúcar diferenciada, gostosa, muito boa. Manda alô também para meu amigo Ivan da Sorte, essa potência ligada em nós, um abração. Cris, um cheiro para Cris, Laurinha, também, Luédia, um cheiro bem grande na Zureia, viu, Luédia? Mandar também um alô aqui para Jaqueline, ligada no 87, obrigado, Jaqueline, esse povo abençoado. E tem alô do povo aí, a Cunha aí, meu amigo Fernando, rapaz, olha, Fernando da Eletrônica, tá lá no pé do rádio. Fernando tá lá num bar.

0: do meu compadre João, rapaz, lá ali, bem pertinho ali, quase em frente à Vida Bela Móveis, que fica ali na Praça Jardim, não tem? Pronto. Sim. Meu compadre João, que tem um cuscuz arretado de bom. Abração pra João, pra esposa dele, todo mundo melhora aí. Tudo de bom pra esposa de João. João, amanhã eu vou comer um cuscuzinho com bode. Que tem um cuscuz com bode que é caprichado, vice. Pense, é o bar do meu amigo João. Olha, aquele cuscuz com bode também, aquela comida caprichada é de João, né, João? Olha o raio aqui, isso aqui é um motor raio dos antigos. Quem tá lá é meu amigo Fernando, da eletrônica. Ô Fernando, diga a João, quando terminar o programa eu vou passar aí, viu, pra comer um bodinho aí com cuscuz, diga ele que nem saia. Quem tá ligado em nós também é Núbia Teixeira. Ô Núbia, um cheiro, ela mandou em teatro pra nós aí. Tá na buleia do carro uma hora dessa, Núbia. Deixa eu ver aqui, peraí.
1: Boa noite, velho Jeremia. Manda uma música pra mim e pro meu filho Felipe. Tô indo deixar ele no grau técnico e tô indo trabalhar. Um abraço pra todo mundo.
0: Eita, Núbia e Felipe, tá indo lá pro grau técnico e depois ainda vai trabalhar. Essa mulher desenrolada. Vou botar uma música bem bonita pra tu e Felipe, viu? Manda alô aqui também pra Eduarda, ligadinha em tu, velho arretado. Parabéns pros gêmeos. Que Deus dê muitos anos de vida. Pois
2: valeu,
0: é.
2: Amém.
0: Cocorote e Cascudo hoje, completando o aniversário, viu? Então vai vencer. A gente vai sortear aqui 150 pessoas que vai poder tirar foto com eles, sem pagar nada, presente de aniversário, viu? Tem mensagem do povo aí?
2: Quem danado vai querer ganhar pra tirar foto com a gente?
0: Sim,
2: pelo
0: mas
2: amor
0: é
2: de Deus.
0: Bonito, não, doido. O povo quer, hein?
2: Tem áudio por aqui, bora ouvir?
0: Os Cosmo Refrigeração de vai vir aqui tirar pelo menos umas 10 fotos, ó. Bota aí. Aí. Cadê o áudio do povo?
2: É porque é baixinho.
3: Oi, Jeremia. Eu quero pedir a música.
0: Pida.
3: De Não Mais Garais. Uma feliz pro meu marido, Everaldo, Dona Léo, e o meu cunhado e minha cunhada, Erinaldo e Lúcia. Eu sou daqui, do Sítio Paranatama.
0: Sítio Paranatama.
2: Tá aí, um abraço pra turma lá no Sítio Paranatama. Luana tá ligada na gente, toda a família.
0: O Sítio Paranatama é município de Paranatama.
2: Eu acho que é município de Garanhuns.
0: Deve ser município de Garanhuns, né? Pessoal do Sítio Paranatama. Como é o nome da mulher?
2: Luana.
0: Luana, um cheiro pra Luana, toda a família dela. Aí ligadinho no velho, no Sítio Paranatama. Que povo arretado. Tem mais a combate.
2: Boa tarde, velho Jeremias. Mandei meu esposo ir buscar o boné. Adorei, viu? Obrigada. Boa. Tô aqui aí, Beto Barbosa, pra oferecer a todos da família Peixoto em Lagoa do Ouro. Andréa Peixoto tá lá na Boa Vista, tá ligada na gente. Um abraço, viu, Jeremias?
0: Tá bem bonita de Beto Barbosa. Deixa comigo. André Peixoto, pessoal de coisa. Cadê? Tem mais?
2: Tem mais recado por aqui? Bora ouvir. 98658787.
4: Boa noite, velho. Eita, velho, já tô com saudade. Tu lá no palco é mais animado do que aí. Aí tu só faz conversar. No palco quer música até umas horas. Era bom que tu ativar o ano todo pra gente tocar lá. Velho, da cabeça de mamão na cilola. Boa noite, velho. Parabéns aí pra Cocorota. Quem tá falando é Carlos da Cuíca, meu amigão.
0: Cuíca, rapaz. O maior cuiqueiro da região. Alô, Carlos! Vai dentro!
2: Alô, Carlos, abraço. Tem mais gente por aqui. 98...
0: Eu quero ouvir música, vai ouvir música na Baixa da Égua, sujeito.
2: 98658787, tem mais áudio.
5: Boa tarde, meu amigo Rei Jirimi. Aqui é Adriano, chama o bonitão das tapiocas. Manda um alô aí pro meu patrão Rebeca.
0: Sim.
5: O filho dele, Daniel, Ezequiel Ribeiro, aqui em São Paulo. Nós estamos aqui em São Paulo de novo.
0: Em São Paulo.
5: Novamente. Chama e toca uma música pra nós aí de Cláudio Rio, aquele abraço, velho mentiroso.
0: Adriano aí, o patrão dele, né? Isso aqui é babão profissional, tá aí em São Paulo, mas tá ouvindo. Abração, pai. Como é o nome da empresa do teu patrão, puxa saco? Como é que tu esquece da empresa e só lembra só do patrão? É Rebeca, não é o nome do patrão?
2: É, esse gosta do patrão.
0: Ah, isso aí é.
2: Esse é
0: papa ovo profissional, tá em São Paulo. E ainda fala paulista, né, Adriano? Vou tocar uma música boa aí de Cláudio Rio, deixa comigo.
2: Tem áudio por aqui.
0: Aí.
6: Boa tarde, Cocorote. Boa tarde, vovô Chifrudo.
0: Diz aí.
6: Cadê nosso amiguinho Cibito, hein? O que aconteceu com o Cibito?
0: E eu sei. Achei. Vai procurar ele. Cibito está numa missão na Índia, meu amigo. Provamos Cibito. Meu amigo, Cibito está comendo comida boa de qualidade na Índia, né? Não, Cocorote? Aquelas culinárias boas. Ele mandou foi foto pra gente lá, montado numa vaca, que lá as vacas andam no meio da rua, né?
2: É,

0: ao ar livre.
1: No ar livre, comendo. Tu vê aquela sopinha nas folhas, né? É. Que delícia aquela sopa que o Cibito mandou. Sopa na folha. E ainda vem decorada ao redor da sopa. Meio mundo de mosca, com as moscas adestradas, a coisa mais linda do mundo. Lá na Índia, Cibito tá. Sim, tem mais a coisa.
0: Tem recado. Eita,
1: mandar um alô pro sargento e o homem do artesão, viu? Meu grande amigo, sargento Averaldo e do artesão. Outro dia eu passei na Rua Barbosa, tava ele e a esposa dele ia atravessando. Eu ainda baixei o vídeo, eu digo, a peruca tá pronta. Que ele mandou fazer uma peruca de quilina de jumento, sabia, sargento Averaldo?
0: E foi?
1: Foi. Por quê? Por quê? Porque a peruca. Você já viu jumento assanhar o cabelo?
0: Não, não, realmente.
1: Você já viu jumento o cabelo ficar sujo?
0: De jeito
1: não
0: nenhum.
1: Não fica. E aí a melhor peruca que tem pra fazer peruca pra careca, então. Sargento Averaldo, meu amigo! E agora quem faz artesanato de primeira é ele, viu? Mandar um alô também aqui para Cosmo Refrigeração, ligado no 87. Meu amigo Cosmo, um abração aí para esse povo. Cadê? Tem mais a Cunha aí.
0: Parabéns, Cocorote, que Deus abençoe com muita paz e saúde, que você continue sempre assim, levando alegria pra gente. Curta bem o dia de vocês. Ele manda abraço aqui também para o Cascudo e que essa data se repita por muitos e muitos anos. Sou fã de vocês sempre. Estamos ouvindo o seu programa também, o Comando. Carlos, Eduardo e Zezé estão mandando cheiro no oi aqui pra gente. Um abraço pra essa turma massa lá no bairro do aqui no bairro do Magano, ouvindo a gente, viu, Jeremias? Um abraço pra Carlos, Eduardo e Dona Zezé.
1: Um abração aí pra Carlos, Zezé e Dona Eduardo.
0: Não, Carlos Eduardo, Eduardo e Dona Zezé.
1: E Dona Zezé, isso. Cheiro. E mais... também um cheiro pra Vânia Leite aí, seu Patrício, pessoal, tudo ligado. Né, Vânia Leite? Um cheiro bem grande pra tu também, viu? Sim?
0: Tem áudio por aqui, bora ouvir?
1: Bota aí, bota áudio pra falar.
2: Começa mais não, é?
0: Foi depois da volta que ele tava querendo saber porque a gente não
1: botava...
0: Esse aqui é o Daniel, motorista de aplicativo.
1: Daniel! Daniel, abração pra Daniel. Cadê? A Lei Chaveiro não tá, não?
0: Não, não, não.
1: Abração,
0: tá, não.
1: Daniel, a Lei
0: Chaveiro. Ô, Jeremias, lembrar pro pessoal mandar mensagem de até 30 segundos. Mandaram aqui um de 1 minuto e 20.
1: Ó, mandaram homem. Quem foi que mandou de 1 minuto e 20?
0: Bora ouvir, só os 30.
1: Só os 30 segundos, bota.
3: Boa tarde, meu amigo, velho Jeremias. Boa tarde, meu amigo Cocorote.
1: Você tem 30
3: Cocorote.
1: Segundos.
3: Parabéns pela sua data de hoje, 17 de agosto. Foi. A data de aniversário do seu nascimento, tá certo? Um abraço pra você, tudo de bom pra você, Cocorote. Muito anos de vida, meu filho. Tudo de bom pra você e seu irmão, o Alisson Novato, tá certo? Vocês são irmãos gêmeos, tudo de bom pra vocês. Muitos anos de vida, que repita várias vezes.
1: É isso aí.
0: Pronto, já foi os 30, obrigado. Abraço aqui pro nosso amigo... Esse do aí... bairro do Magrão, Gledson
1: é paulista, sabia,
0: Cocorote? Paulistano? Qual a diferença de paulistano pra paulistano?
1: Ah, ele já
0: paulista pra paulistano.
1: Ó, pergunta pro Gledson aí, ele fala da hora, meu. Ó, é isso aí, as coisas é muito, muito magnânimo. Tá
0: maneiro,
1: ligado?
0: Né? Maneiro.
1: Ó, é maneiro, ó. Põe aí mais música.
0: Tem
1: ó.
0: Mais áudio, vou gerir.
1: Pois põe aí, ó.
3: Fala, velho. Fala, Cibito. Fala, Cocoyote.
0: Fala.
3: Feliz aniversário pra vocês, viu, cambada? Acabou de gente também. Ruim. Felicidade pra vocês aí. Ô, vai tirar foto, não. Agora comer bolo e tomar jatobá, eu chego já aí.
1: Não, pode chegar.
3: Sim, e se tu puder botar pra tocar qualquer uma música de Mano Valdo, eu fico grato. Chama, cuida.
1: Deixa com nós.
0: Trazendo o bolo, nós tomamos o bolo. Nós tomamos o bolo e tomamos jatobá. Jatobá tem aqui já. Traga o bolo.
1: Ah, rapaz, aí é o Cosmo, sabia? O Cosmo Refrigeração. Vamos mandar alô aqui pro Adamec, ligado em nós também, mano. O Guaraná do Adamec, lá em frente é o Espritado do Amor, moro, meu. O novo Espritado.
0: Hospital de Amor.
1: Então, de amor, meu.
0: É, do amor não,
1: de amor. Hospital de Amor, é.
0: Hospital de Amor.
1: Abração, que o hospital que foi feito lá, onde foi feito, né?
0: Lá no Dom Helder Câmara, né? Que é entre a Coab 3 e o...
1: Antônio
0: Cordeiro.
1: Isso. Um abraço pra esse povo tudinho. Guaraná do Adamé. Quem tá ligado em nós é o Davi. Ele mandou intermissão pra nós, o Davi. Ó, põe aí o áudio dele aí, por favor. Ó.
0: Bora ouvir o que é que o Davi disse, né?
1: Pois põe.
0: Fala, Davi, cuida.
1: Fala, Davi. É Davi do
4: Adamé. Boa noite, velho Jeremias. Boa noite aos...

0: os ouvintes, eu só tô falando agora pra mandar um beijinho para a Geracina, viu?
1: Ó, a Geracina, ele teve um caso com a Geracina 6 meses, sabia? É. Se ali no dia pegou ele com Geracina dentro do carro, deu numa surra, que esse bicho nem morreu, nem ficou bom. É doente até hoje. Alô, Davi, meu
2: amigo! É arriado os quatro pneus pro Geracina, né?
1: Davi, ali, é arriado. É, eu já peguei ele já com um carro de cano na Geracina. Que as casas com muito quartinho. Sim, tem mais, bota aí.
2: Tem mais recado por aqui, 98658787. O nosso amigo Adriano mandou áudio, o que mandou o um abraço pro patrão dele. Bora ouvir, né?
1: Adriano, bota aí.
3: O nome da empresa é Profac. Manda aí um abraço aí pra neguinho, neguinho de Deda aí. Sim. É o nego de Deda, o carpinteiro aqui. Ele abraço.
1: Bom, você é batuto, sabe? Neguinho de Deda.
2: Qual é o nome da empresa?
1: É os Carfruz.
3: O nome da empresa é Profac.
2: Ah, Profac. É Profac.
1: É Profac. Deve ser uma fábrica de remédio, né? Que tem um remédio, é Profac, sabia?
2: O senhor falou aí os Carfuçu. Tem os Carfuçu, você lembra dos Carfuçu?
1: Lembro dos Carfuçu. Eita, que vieram aqui no programa cantar. É. Que é Nino, né? Nino Alves, Nino Alves, os meninos tudinho, era retado. Eu tenho até um vídeo, outro dia eu vi um vídeo aqui.
2: É os Carfuçu mesmo?
1: É os Carfuçu, era. Os Carfuçu, verdade. Canta com vó. Tem música aí, né, dos Carfuçu. Aí, ó. E o Ana tá lá em Capoeira, ligado em nós. Olha aí, os Carfuçu, não deve estar ligado em nós. Olha isso, mano.

0: inteira.
1: Rapaz, eu não sei porque o mundo acabou, porque essa banda pela 500 vezes tocaram no palco 87, foi de pouco, nunca coloca.
2: Foi estourado.
1: Foi um show que vieram no programa algumas vezes. Rapaz, pensa numa banda aqui, que eu digo pra vai me ser. Parece que viajaram, não sei pra onde.

0: Eles que tiveram lá no Caldeirão do Hulk e ganharam até prêmio lá.
1: Eu quero é bailar.
2: Baila, baila nessa cunga.
0: Esse aí nos Cafuçu.
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0: Era um pouco parecido, eu achava até melhor do que o Capim Cubano. Quem lembra do Capim Cubano?
3: Sim.
0: Não é? Não tem essa pegada de
3: merengue.
0: É aquele merengue. Com carimbó, lambada, essa coisa toda, arretado demais. Os caras, saudade dos meninos.
4: Sucesso, o Capim Cubano!
0: Ó, oh, Capim Cubano!
5: Ó, oh, isso aí é.
3: Realmente.
0: Não é?

0: aí?
1: Tem sim, tem mais recado. 98165-8787. Pois. Lembrando, o pessoal mandar também mensagem.
0: Olha aí, deixar... pelo 98165-8787. 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Que tem uma academia, Academia Cangote Suado, né, o nome daquela academia, né? Que fica ali na...
1: Na Deolinda.
0: Na Deolinda Silvestre Stallone,
1: é,
0: né?
1: É, Academia das Cidades, né, do bairro.
0: É.
1: Academia dos Bairros, não é aquela lá da praça?
0: A praça, sim. Academia Cangote Suado.
1: Isso, isso mesmo.
0: 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Meu amigo Márcio, aquele abraço, medicamento barato é com ele. Márcio Gomes, essa potência. Sim, tem maconha aí.
1: Tem recado por aqui, 98165...
0: Eita, manda um alô pra Érica, que já disse aqui, não esqueça não. Um cheiro, Érica, obrigado, minha.
1: 98165-8787, mandando um abraço aqui, ó, quem tá ligado na gente também, a Alexandra Gomes, tá no centro da cidade.
0: Alexandra Gomes.
1: Mandando mais abraço também por aqui. Jeremias, Deus abençoe, cadê esse Bito? Cocoroto, feliz aniversário. A pessoa deixou a mensagem aqui, mas não se identificou. A gente reforça, esse Bito tá na
0: Índia.
1: Na Índia.
0: Na Índia.
1: Próxima semana ele tá de volta.
0: Tá de volta, ele tá no nosso correspondente na Índia, provando. Ele vai trazer, minha gente, muita culinária, aquelas comidas da Índia que vocês veem aí no, nos TikTok da vida. Comida, cada comida boa da boba. Chega de água na boca. Sim.
1: Tá. Tem recado por aqui, 98165-8787. Alô, você, boa noite, quem fala?
0: Vale!
2: Boa noite, Verônica. Sou Juliana do bairro de Madame. Queria mandar os parabéns por mim. Deus abençoe eles.
1: Amém, amém, Juliana. Cheiro Juliana pra você. Obrigado pelo carinho. Tá ligado na gente no Magano.
0: Juliana, um cheiro.
1: Juliana pra... Cruz.
0: Juliana Cruz, um abraço aí. Um cheiro pra Juliana Cruz. E todo o pessoal aí, os Cruz também.
1: A turma lá no Sítio Cruz também.
0: No Sítio Cruz também. E não sei se Bozó que tá me ouvindo em Iati, tinha um caboclo chamado Zé Cruz lá em Mucambo, Iati. Veja só, Zé Cruz, eu vendi muito osso a ele. Eu catava osso quando ele passava no sertão para vender. Ele comprava osso, panela ré, lata ré, vendia todas essas coisas. Um abração lá da Bela Vista. Sim, tem mais?
1: Tem recado por aqui. Bora ouvir o que é que o povo tá dizendo, né? Bota a voz do povo.
0: É a voz do pessoal.
3: Benção, vovô. Já deu 6 horas, vovô. Benção.
0: Deus abençoe.
3: Oi. Aqui no quarto tá topado, viu? Só tem gente boa. Só tem gente cara. Manda um alô pra Tchutchuco da UPA. Sensação, Adel Sensação.
0: Olha.
3: Souza da Prefeitura, que trabalha na Goba Valença.
0: Certo.
3: E manda um alô pra Tony Neto, gente cara. Tony Neto, da Secretaria de Obras.
0: Ah, e a gente
3: boa. E manda um alô pra Zé da Coxinha, gente cara. Zé das Coxitas.
0: Zé das Coxitas.
3: E pra Moacir, filho de Nis.
0: Sei quem
3: e todas as feiras aí do Troca, tá? Amanhã eu tô na Troca, viu? Logo cedo,
0: velho. Tá certo.
3: Olha, tô vendendo banho de salguinho. Já viu salguinho?
0: Bom
3: demais. Aqui tem que só na rua. Eu pego a banha dele, derreto e meto nos velhos lá.
0: É bom passar
3: tudo com as pernas doendo, coluna doendo. Aqui eu passo remédio direito.
0: É bom.
3: Uma boa noite, velho. Benção, vovô. Aqui é Marta Coabinho. E se bito tá de fera?
0: Tá.
3: Se bito, você é vergonha.
0: Tá de fera.
3: Tá de fera.
0: Tá na Índia. Tá na Índia, se bito. Um abraço, Marta Coab 2. Deixa eu mandar um alô aqui também pra Expedito, lá na borracharia. Nossa Senhora Aparecida. Um forte abraço. Alô, Expedito. Rapaz, hoje... tinha 3 pregos linhar no pneu do carro. Tu acredita, Cocorote? Esse prego bem grande, que é quase um pai.
1: Aquele. Tem um linhar e tem outro, é o caibá.
0: Tem um caibá. O caibá é pequenininho, deixa também. Linhar, deixa também, assim, mais de um pai. Um abração aí para o pessoal da borracharia. Nossa Senhora!

0: Hora Aparecida, lá ali do lado da fábrica Jeová, não tem?
1: Sim.
0: Lá de Jeová, da, isso, da Jatobá. Jatobá. Tem a Jatobá de Jeová ali, pronto, ali, bem pertinho da Jatobá do seu Jeová, ali a borracharia Nossa Senhora Aparecida, meu padre Expedito, aquele abraço, gente de primeira qualidade, Expedito. Ó, deixa eu mandar um alô também, que tá mandando parabéns pra vocês, é o Hélito, lá em São Paulo, e perguntando pro Cibito, Cibito está... na Índia, viu, Hélito? A gente, ele está numa missão muito importante na Índia para trazer aquela culinária, as comidas da Índia aqui para o povo, né? Isso é importante demais para o enriquecimento culinário da nossa região. Tem mais?
1: Tem sim, 98658787. Aproveitando para mandar abraço aqui também para Flávio Bezerra, mandou mensagem aqui no meu WhatsApp.
0: Flávio Bezerra.
1: Isso, tá dizendo aqui, parabéns, Deus abençoe sempre, amém, meu amigo. Um abraço, abraço para toda a turma ligada na gente também.
0: Flávio Bezerra, minha potência, caba arretado de bom, só promete, é outro que prometeu umas galinhas.
1: É, não, só vim falando de almoço, nunca, almoço. Inclusive, cadê...
0: Isso é um pirangueiro, olha.
1: Rose, ô Rose, bora preparar aí uma... É. Rose é a esposa dele,
0: Rose,
1: né?
0: Rose é a esposa
1: bora
0: dele.
1: Bora preparar aí uma comidinha, ela cozinha muito bem, por sinal.
0: Pois é.
1: É, bora preparar o quê? O que é que você quer comer? Domingo.
0: Não, eu...
1: Bora se oferecer pra ir domingo
0: não,
1: pra lá?
0: Não, eu não sou exigente, não.
1: Você quer o quê?
0: Não, ele fazer assim... Ele faz, mata uma galinha bem gorda, compra também 4 mãos de vaca.
1: Ah, vamos lá, galinha gorda, bom, é galinha cheia de gordura?
0: Não, pirão. Ah. Também um xerenzinho, um cuscuz de milho verde, que eu gosto também.
1: Uma rabada, o senhor gosta de rabada? O senhor come uma rabada de manhã ou só à tarde?
0: Tem não, a rabada de boi é boa demais. Quem sabe preparar, tem uma mulher na Coab 2, Dona Zezé.
1: É um rabada.
0: Restaurante bem interessante lá dela.
1: É.
0: Que ela faz a melhor rabada.
1: É.
0: A rabada da Zezé é a primeira. Aí, veja só.
1: Qual o melhor horário para comer a rabada?
0: De noite.
1: Uma rabada boa, gorda.
0: De noite. De noite.
1: Com farinha?
0: Com farinha. Com aquilo é bom demais. Ô, Cocó, deixa eu te dizer uma coisa que eu já comi com farinha, que tu vai dar risada. Eu botei arroz em farinha, filho de Deus.
1: O quê?
0: Olha, perante a nosso Senhor Jesus Cristo. Uma vez eu, muito pequeno, vim para José Leitão na Boa Vista. Aí pediram uma pizza. Porque a pizza começou a chegar mesmo por aqui em Garanhum. Pizza era uma comida de rico.
1: Era de rico, né?
0: Era do meu filho. Aí, lá nos anos 80, final dos anos 80, ali em 88, 89. Sabe o que foi que eu botei na pizza, filho de Deus? Aí botaram uma fatia de pizza daquela no prato pra eu. Eu arrochei farinha e arroz.
1: Oxe, quem já viu comer farinha com pizza?
0: Perante a Jesus Cristo, meu filho. Outra coisa que eu fui comer e eu botei no prato. Não tem esse restaurante que a gente bota a comida no prato da gente?
1: Sim.
0: Lá?
1: Sim.
0: Que vai me ser
1: é
0: que...
1: o self-service.
0: É, o self-service.
1: Self-service.
0: Aí, lá em Fortaleza, foi em Fortaleza mesmo, foi.
1: No Ceará.
0: Foi. Eu fui no bairro muito arretado, Messejana, chamado Messejana, no shopping. Olha, eu fui nesse shopping lá. Aí.
1: Massagana, não?
0: Messejana. É Messejana, é. É o hospital que tem o melhor hospital.
1: É Messejana, é.
0: Hospital do coração. No Brasil é lá, pode olhar. O maior hospital do Brasil que é referência. É lá em Messejana.
1: É o hospital geral, né?
0: É, geral. Aí eu fui num shopping que tem lá, ó, Cocó, o bicho matou. Aí eu nunca tinha ido assim num self-service tão bonito daquele, sabe? Cocorotó, agora a comida de feito bota soro pra apoio, que tu já viste nas gamelas. Menina, era aquelas gamelas de comida de tudo quanto é coisa. E eu nunca tinha visto na minha vida aquele xuxi, não tem xuxi?
1: Sim.
0: Que é aqueles bolinhas de peixe cru?
1: Sim.
0: Aquele tem gosto de nada, que sabor nenhum.
1: É,
0: aí, mas carinho, o povo come. Aí veio só. Aí eu fui comer a miséria. Aí eu vi, botei feijão no prato e eu tava lá pro prato, olha. Na época eu era garoto propaganda da FTB, né? Que os meninos diziam, olha, Jeremias, coma sem pena, nem dor, nem piedade. E Matuto, tu sabe que Matuto não. Eu só não gostava dos pratos que era raso, mas era grande, pelo menos era grande. Aí eu peguei o maior que tinha, aqueles pratos não tem.
1: Sim.
0: Aí botei uns 4 conchas de feijão, farinha, arroz. Aí na hora que eu fui na seção de carne assim, eu passei assim, tinha aquelas bolinhas de carne, não tem?
1: Sim.
0: De peixe. Aí eu peguei e botei 3 bolinhas.
1: Dentro do coisa.
0: E do feijão, perante a Deus. Aí cheguei lá na balança pra pesar, que era uma balança. Era no peso, rapaz. Rapaz, meu almoço dava quase 100 contos.

0: cartaz.
1: Eu também dou cartaz. Aí, olha a vergonha que eu passei, Cocota. Olha, triste do camarada que... Por isso que eu digo, meu garotado, estudo por causa da... Eu passei tanta vergonha por aí, filho Deus. Aí, Cocorote, quando eu cheguei lá, a moça disse, eita, moço, esse aqui é por fora, esse sushi.
2: O sushi.
1: Eu disse, não, mas eu gosto assim com feijão.
2: É porque é o peso diferente,
1: tem,
2: né?
1: Peso é diferente. É. Ela disse, não, porque tem que ser pesado. Eu digo, pode pesar, mas eu quero levar. Aí ela pesou por fora, eu digo, mas guarda esse peixe dentro do meu prato.
2: O senhor queria mesmo, era uma mistura boa, né?
1: Era. Rapaz, ela tá umas quatro assim, ficaram tudo se abrindo. E eu com a serra de comida, agora peso comida. Olha, só de carne eu botei assim, uns pedaços desse tamanho de carne. Sabe aquele povo esvaído? E eu não tenho costume muito de comer com garfo. Um garfo, não tem? Aí peguei uma colher. Só que eu errei de colher, filho de Deus. Eu peguei uma colher da... Quando... Não tem a colher que bota o arroz?
2: Tem.
1: Poxa, aquela colher eu já deixei no meu prato. Eu achei, eu digo, essa colher
2: grande, é grande,
1: né?
2: Boa.
1: É, que a bicha é grande, né? Eu digo, essa é a primeira. Aí, olha. E eu tomo. Aí eu pegava as carnes com a mão, assim, ó. As carnes. Aí tinha um caboclo assim do lado. Quando eu chamei na carne assim, a carne meio dura, que torou um pedaço o óleo na comida do, na, no braço do cabo, na camisa. Mas o cabo olhou pra mim, você tá ficando doido? E os cabos todos se abrindo, eu comendo. Imagina, vai me ser comer xuxi com feijão, filho de Deus. Aí, beleza. Aí eu cheguei lá, no outro dia eu fui com a supervisora. Aí eu disse, Oxente, eu fui botar esse negócio aqui. A menina disse que tem que botar separado. Espia que povo doido. Ela disse, mentira, Jirimil. Eu disse, é sério. Tu botou isso com feijão. Eu botei, rapaz, essa menina, ela ria que chorava. Aí eu digo, eu gostei, eu vou comer de novo. Aí bota separado. Rapaz, eu botei. Aí ela ria que bola. Ela se engasgou na mesa. Pra tu ver como é o ser humano matuto, né, rapaz? Eu passei cada vergonha. Não, e eu fui entrar no aeroporto com a peixeira na cintura, olha. Eu vestido de matuto, foi, no Recife.
2: Aí fizeram o quê? Ele acordaram?
1: Fui pegar um avião pra Fortaleza, que é bem cedinho, sabe? Você sai daqui 6 horas, chega lá 7:10, né? Aí eu tô lá na primeira vez, olha. Aí eu, tu sabe que matuto, tu sabe que eu não gostava de andar desarmado, né?
2: Sim.
1: Eu acho que Tiringa se baseou nele. E eu com a faquinha, ó, 7 polegadas. Aqui dentro. E aquele cinto da Fivelona, não tem?
2: Ah.
1: Aí quando eu fui passar naquele negócio que apita, não tem?
2: É o... É o detector. O scanner.
1: É. Aí quando eu passei, o bicho... Bim, bim, bim, bim, bim, bim. Já veio 2 cabos em rima. Aí eu... Acaba de você tá aimado? Eu digo, é claro, não eu vou andar desaimado.
2: Você é uma autoridade,
1: gente,
2: né?
1: Aí eu disse, mesmo de gente dentro de um bicho desse aí que eu não conheço ninguém, eu vou desaimado, vou já. Perante a Deus, ó. Aí, tomara a faca, ó.
2: É, não pode não.
1: Tomara, aí veio um soldado, só que tava o diretor, que era Roberto. Ah. Roberto tava assim, Roberto viu. Aí, ei, os cabas vinham bravo. Rapaz, você é doido? Aí Roberto disse, não, é que um rapaz, ele é o garoto de propaganda.
2: Aí liberaram.
1: Aí disse, não, tô. Aí travou de novo o cinto, deixa tomar a rodia. Aí fizeram
2: metal.
1: Botar o cinto dentro da mala, disse, não, isso aqui é uma arma. Você com um cinto desse na
2: dá
1: mão aqui,
2: cintada.
1: Não encosta nem... Rapaz, aí o soldado começou a se abrir, rapaz. O soldado olhava pro outro assim. Aí eu vi quando um disse, rapaz, a soldada, que era... 4 soldados e 2 soldadas. Que tem as soldadas também. Tem um soldado e tem as soldadas, que é a mulher. Aí a soldada deixou, rapaz, o bichinho é matuto, rapaz. Meu pai é assim, desse jeito ela diz, ó. O bichinho é matuto, meu pai é assim. E eu com os olhos todo espantado. Não, eu tenho cada história que eu passei vergonha, eu passei mesmo. Acaba... Eu digo, meu Deus do céu, bem que o papai mandava eu estudar. Tem mais mensagem do povo? Bota aí.
2: Tem sim, 98658787. Abraço pra vocês, parabéns pelo aniversário. A pessoa que mandou mensagem aqui não se identificou, mas um abraço aqui pra ela. Obrigado pela audiência, obrigado pelo carinho. Eu acho, vô Jeremias, que foi... Deixa eu ver aqui o nome dela. Não tem não o nome dela, da dona aqui.
1: É Clotilde, pela voz eu acho que é Clotilde.
2: É.
1: Ó, quem tá escutando nós é Hugo Menezes, viu? O Hugo Menezes também, mandar um abraço pra Hugo Menezes, ligadinho do 87. Um abração, Hugo Menezes. Quem tá também aqui no pé do raio é Henrique, o cabeludo Henrique ligado. É, gente, chegou mensagem pro pé, tá aqui, ó. Henrique, o amigo dele, cadê? Programa de raio do... Cadê, não sei o quê? O melhor programa de raio. Obrigado, meu amigo Henrique.

0: Henrique, olha, eu comprei uma tesoura que eu amolei na pedra de morro. Vem aqui pra cortar o cabelo. Deixa eu mandar um alô aqui, cadê? Cadê? É, acompanhando aqui. É a área. A Marconi. Ah, tá com Marconi. É Chupa Ferro. Alô, Marconi, Chupa Ferro! Um abração que é instrutor. Instrutor do Sítio Cruz, rapaz. Ele é instrutor.
1: Instrutor?
0: É instrutor. Instrutor de quê? Você deve ser daquele chupa ferro, deve ser aqueles cabos que assopram aqueles trombones, né? De negócio de. Que Henrique não é saxofona, né?
1: Isso.
0: E aí ele disse que tá com um instrutor lá do Sítio Cruz, pessoal do Sítio Cruz, terra de José Cãozinho lá, ligado nós aí. Tem mais? Bota aí.
1: Mandando um abraço aqui também pro Jeremias, quem deixou o recado no nosso WhatsApp, 98658787. Abraço aqui pra Carmen, do bairro São José, tá ligada na gente também, todo dia, viu, Jeremias? Carmen.
0: Ah, Carmen.
1: Carmen, do bairro São José, sempre ouvindo aqui. Abraço também pra Foguinho, dona Maria Firmino, no seu Nezinho. É. Pessoal, lá no...
0: No loteamento.
1: Lá no Manoel Shell.
0: Ah, no Manoel Shell.
1: Isso. Isso. Inclusive, Foguinho ganhou aqui um par de ingressos aqui, ó.
0: Ô, Foguinho, tu ganhasse um par de ingressos.
1: Sexta-feira foi. Ele...
0: Ah, não, par de ingressos.
1: Par de ingressos, né? Foi. Ah, pra ir pro cinema. Tá aqui, agora, viu, Foguinho?
0: Ele vai dar outra pessoa, né? Porque Foguinho não enxerga 10 metros, né?
1: Mas o telão é grande, pô, Jeremias. Deixa de sua coisa. O telão é grande.
0: Diz que assiste a televisão, seu Zé e dona Creuzinho, dona Maria. Compraram uma televisão de 50 polegadas. Diz que Foguinho só vê só o vulto.
1: É só a
0: ele
1: a
0: diz
1: sombra,
0: na hora,
1: né?
0: Do Jornal Nacional, ele só enxerga o J e o N. Depois disso, mais nada.
1: Tem áudio por aqui, bora ouvir.
0: Foguinho, meu amigo. Rapaz, ele foi assistir ao
2: vivo. Boa noite, Zé Jeremias e Cocorote. Aqui é Joana da Laranjeira. Sabe onde é que eu tô? Tô nem aí.
1: Arrisada,
2: bora de novo. Boa noite, Zé Jeremias e Cocorote. Boa. Aqui é Joana da Laranjeira. Sabe onde é que eu tô? Tô nem aí.
0: Tô nem aí. Isso é que ela tá pedindo aquela música da mulher do latino.
1: Yeah. Tô nem aí.
0: Tô nem aí. Tô nem aí. Vem aqui.
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0: Luar que mandou mensagem. A Zefinha foi.
1: Não, Rogerinho, quem mandou mensagem pra gente foi a nossa amiga Joana.
0: Ah, Joana.
1: Lá da Laranjeira.
0: Da Laranjeira, rapaz. Tu disseste que era a Zefinha Fuá, tu é doido. É... Não,
1: eu não disse nada disso, não. Quem tá dizendo Zefinha é o senhor, Fuá, não.
0: Quer sair.
1: Não, disse nada
0: não,
1: disso.
0: Não, isso aí é Joana da Laranjeira. Lá ela e o esposo dela, Cício Laranjão, né? Um abraço pra esse
1: Cid.
0: Cid, rapaz, é. Né? Cid.
1: Vai, Cid.
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0: 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Ô, Cocorote, bota aí essa música aí de Cláudio Rio e depois Roberto Barbosa. Dá tempo, não dá?
1: Dá tempo.
0: Vê esse povo aí, porque é a voz do povo.
1: É a voz do pessoal.
0: Deixa eu dar um alô aqui pra Aninha e Elis. Um cheiro, véi. Parabéns pros gêmeos,
1: valeu,
0: viu?
1: Abraço, obrigado.
0: Eu lembro deles bem maguinho, viu? Era mesmo, era um menino. Armaria um dia, nós estávamos aqui na frente, aqui, eu fiquei doidinho. Passou um menino, desceu numa bicicleta aí, numa BMX, o vento derrubou o juiz.
1: Foi.
0: O Cocorote foi parar quase perto aqui da faculdade. Mago que só tomava banho deitado, porque senão o chuveiro passava direto.
1: Pode, não tava, Genevieve?
0: Bota aí a música aí, essa daí, doido, essa daí.
1: Cláudio Rio, que nem chiclete.
0: Cláudio Rio, que nem chiclete, ó. Cláudio Rio. O pessoal lá em São Paulo ligado no 87 aí. Meu amigo Hélio também, Adriano, o patrão dele, todo mundo aí lá. Né?

0: olha que o povo tá ligado e o programa é derrubado e o programa começou. Está chegando a nossa hora, já já nós vai embora, mas eu lhe digo por favor. E bota aí mais um forró que é pra arrochar o nó que o povo quer escutar. E tá ligado em Jirimia, Cocorote e Alegria, a cambada tá no ar. Bota aí, Cocorote, mais um aí.
1: Ligado no velho Jaime.
0: É saideira, vai, vem pra bom, essa é mesmo. Essa é das antigas, viu? Eita, dancei muito isso. Uma lavadinha assim, só pra nós se embora. Lembrando que hoje é aniversário de Cocorote. Atenção, viu? Aniversário de Cocorote e Cascudo. Todo mundo convidado pra ir na Dulce Satélite lá pra comer pizza. À vontade, quantas pizzas vocês quiserem. Vocês pagam.
2: Quem vai pagar?
0: Não, povo.

0: Ronaldo Caiado, do PSD, com 52,5 milhões. Wilson Grassi, do Democrata, declarou 50 milhões, principalmente em imóveis e direitos sobre propriedades. Entre outros candidatos, Flávio Bolsonaro, do PL, informou patrimônio de 8,2 milhões, enquanto Lula, do PT, declarou 4,8 milhões. Em 2022, o atual presidente havia declarado 7,4 milhões. Já Renan Santos, do Missão, declarou 795 mil e Edmilson Costa, do PCdoB, 454 mil. Na outra ponta, Samara Martins, da UP, declarou 33 mil, principalmente referentes a um carro e valores em poupança. Hertz Dias, do PSTU, e Rui Costa Pimenta, do PCO, não declararam bens ao TSE.
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0: Entrou em vigor uma nova lei que aumenta as penas para crimes de violência sexual contra crianças e adolescentes, inclusive aqueles praticados no ambiente digital. A legislação prevê 4 a 10 anos de prisão, além de multa para quem produzir, vender ou divulgar material de violência sexual infantil. A pena pode aumentar quando os crimes forem praticados pela internet ou em várias plataformas. A nova regra também alcança conteúdos produzidos ou manipulados por inteligência artificial, incluindo imagens falsas de deepfakes envolvendo crianças e adolescentes. A criação desse tipo de material pode resultar em 3 a 5 anos de prisão e multa. Outra medida atinge o aliciamento de menores de 14 anos pela internet. A pena prevista é de 3 a 5 anos, podendo aumentar quando houver uso de inteligência artificial, perfis falsos, aplicativos, redes sociais ou jogos online. A lei também autoriza a chamada ronda virtual, permitindo que autoridades investiguem ambientes públicos da internet em buscas de conteúdos relacionados a esses crimes. Além disso, determinados crimes passam a ser considerados hediondos e a prisão preventiva poderá ser decretada quando estiverem presentes os requisitos previstos em lei. As vítimas também terão direito a atendimento psicológico e psicossocial especializado pelo SUS. Importante, as novas penas não podem ser aplicadas retroativamente para crimes cometidos antes da entrada em vigor da lei, quando isso prejudicar o acusado.
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2: A Indonésia decretou estado de emergência por 14 dias

0: humanitária. O terremoto teve epicentro próximo à região de Najaqueu e foi seguido por 341 tremores secundários. Mais de 5 mil pessoas precisaram buscar abrigo, enquanto diversas localidades ainda enfrentam falta de água, alimentos, medicamentos, energia elétrica e comunicação. Os danos também atingiram cerca de 1.000 casas, além de 93 escolas, 36 unidades de saúde e 38 prédios públicos. Em uma das cidades afetadas, pacientes tiveram de ser transferidos para tendas após danos em um hospital. Até uma cesariana de emergência foi realizada em um espaço improvisado. O governo indonésio já enviou toneladas de suprimentos, enquanto a União Europeia ofereceu apoio por meio de mensagens de satélites para auxiliar na avaliação dos danos. A Indonésia está localizada no chamado Círculo de Fogo do Pacífico, uma das regiões com maior atividade sísmica do planeta. O país já sofreu grandes tragédias semelhantes, como o terremoto e o tsunami de 1992, que deixou cerca de 2.500 mortos na Ilha de Flores.
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3: É, meus amigos, essa é mais um do Thierry, Thierry e Lulinha. Alô, Thierry, parece demais com aquela história que você me contou. É parecida, Thierry. É, dizem que todo vagabundo já sonhou ser pai de família.

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0: todo mundo ligado no Chega Junto.
1: Essa aqui tem que estar preparado pra sofrer, hein? Quem sabe solta a voz, canta com a gente assim, ó.

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0: Mariana Fagunda!
1: Genial!
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1: Eu acho que você tem que mandar aquela mensagem. Mas manda o que tá no seu coração.
2: Porque se fosse eu falaria mais ou menos assim.
3: Ei, boa noite. Antes de te bloquear, eu só vim te dizer que a partir de hoje pode tocar o terror, fazer o que quiser fazer. A boca é sua, curte suas farras. Sinto mais nada. Não, apaga.

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